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Toma os pedaços do meu ser.

tempo que Deus tem despertado e tem levantado homens e mulheres, jovens, crianças, para serem usados. Usados pelo Senhor Jesus nesse tempo, nessa geração.

Aleluia! A palavra do Senhor diz: 1.000 cairão ao teu lado, 10.000 à tua direita, mas tu não serás atingido. Se o vento soprar contra a tua vida, clame o nome de Jesus.

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teu poder e a tua graça sobre essa nova geração que se levanta para declarar publicamente que te ama. Oh Deus, essa nova geração não será uma geração de crentes secretos, mas de crentes declarados a ti, ó Deus. Quem é jovem aqui, dá um glória a Deus bem forte.

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2: Aguenta firme. Deus tá contando com a gente. Aguenta firme. O céu inteiro se move para ver a gente.

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Tenham todos uma ótima noite.

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2: Clube da Madrugada e a hora certa, 1:02.

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3: Clube da Madrugada e a hora certa, 2:02.

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2: Clube da Madrugada e a hora certa. 3 horas em ponto. Ótima madrugada.

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1: Clube da Madrugada e a hora certa, 4:01.

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Clube da Madrugada e a hora certa, 4h56.

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1: Anotei, até que enfim o caminhão deixou passar, eu passei, fui lá para a campanha, subindo serra, descendo serra, para lá, para cá, ainda me lembro, acho que na época de Arraes, porque o projeto do candidato era energizar. Energizar, tal. E a gente foi lá no pezinho de serra, que nem energia tinha. Aí subindo, o candidato fez seu discurso. Quando ia todo mundo saindo, o cabo eleitoral disse: dá para você chamar o prefeito? Candidato a prefeito, pessoal, vamos lá para casa tomar uma, não é? Disse, rapaz, então vamos, tá aí, candidato, tá bom, ok. Vamos lá na casa, o cara me recebeu muito bem, o matutinho, vamos lá para a cozinha. Ele foi lá na prateleira, pegou um litro de whisky Drures e espanou. Deu um espanadinho e saiu botando uns copinhos. Aí o matutinho pegou assim, olhou pro outro e disse que se tivesse um gelinho, nem energia tinha. Aí o outro olhou e disse: que é isso, vai pôr com sede, bebe lama. Tirou logo. Aí todo mundo é saiu dali, eu gostei das frases. Eu disse: rapaz, isso vai dar uma música. E não é que deu? Segura!

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0: Paraíba, 7:11.
1: Na capital mais linda do país, são 7:09.
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0: prefeito da capital, Léo Bezerra, exonera quase 40 cargos comissionados da prefeitura de João Pessoa em uma única canetada. Foram 24. As demissões começaram após o dia 4 de outubro.
1: Presidente da Assembleia Legislativa da Paraíba, deputado Adriano Galdino, chama voto da direita de ridículo. Já o deputado eleito Nilvan Ferreira reage e diz: esse discurso de Adriano não cola mais.
2: Ele chamou de imbecil mesmo quem vota na direita. Não tenha medo de dizer não, Ednei. Bom dia pra vocês. Senadores da Paraíba declaram apoio ao fim da escala 6-1 antes da votação prevista para essa quarta-feira.
0: Já o deputado estadual Evásio Bezerra aconselhou o filho Léo Bezerra, prefeito da capital, a evitar declarações públicas e voto para a presidência no segundo turno e disse: vai fechar a porta para a cidade.
1: Essa quem disse foi o MDB da Paraíba, viu? Não estão colocando palavra na minha boca, não. Partido MDB contraria a articulação nacional e declara apoio à reeleição de Lula no segundo turno.
2: De olho na presidência da Câmara, o vereador João Corujinha articula apoio de vereadores e espera diálogo, sem interferência do prefeito de João Pessoa, Léo Bezerra.
0: Senadora Daniela Ribeiro alerta pastores e condena a idolatria e demonização da disputa entre Lula e Flávio Bolsonaro.
1: Vereador Fábio Carneiro reage a ataques contra o deputado Eduardo Carneiro, o irmão, e exige pedido de desculpa de líderes do Republicanos. Fiquei estarrecido.
2: Há 12 dias da eleição, o governo de Luiz Inácio Lula da Silva anuncia perdão das dívidas dos microempreendedores individuais, os MEIs. Descontos bancários e mudança também no teto de faturamento. Só agora.
0: E o Paraíba Boa de hoje recebe entrevista altamente esperada para o dia de hoje, o ex-governador da Paraíba, Ricardo Coutinho. Ele foi eleito deputado federal há 10 dias atrás. Que expectativa de Ricardo para o novo mandato?
1: É entrevista, é caixa alta, é aqui na audiência que mais cresce na Paraíba. Tudo isso e muito mais a partir de agora.
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0: quarta-feira, o dia 14, o mês é outubro, o ano é 2026. Está no ar o Paraíba Boa, com a força, a informação, a alegria e a irreverência de Fabiano Gomes, Rudinei Araújo, Ednei Oliveira e Dayana Lucas.
1: Já na retaguarda desse timaço tem a produção e edição de Ingerson Dez e Amin Gomes da Silva. Já na operação de áudio, nosso como Zé Fernandes.
0: Repita aí.
1: Ingerson Dez e Amin Gomes da Silva.
2: Era até um da Silva ele.
1: Foi, é o nosso
0: só pra
1: amigo.
0: Quebrar, né? Pra quebrar,
1: é,
0: né?
1: O nosso amigo Luiz Inácio. E na operação de áudio, aí eu digo, caixa alta, o ícone do rádio paraibano, o nosso Zé Fernandes. Cheiro, Zé! A edição de vídeo é com ele, Venilson Azevedo, e na técnica, o homem que faz tudo, Zito Alves. Nas redes sociais, Pedro Afonso, Ana Beatriz e Kelvin Monteiro.
2: E quer participar do nosso programa? Você quer participar do nosso programa? Quer? Quer sim, viu? Manda o zap agora pra gente pelo 991254018. Eu vou repetir pra dar tempo você anotar, viu? 991254018. Entre agora mesmo, mande sua mensagem pra gente. Agora, mensagem de áudio, viu? Que eu vou reproduzir todas aqui no programa.
0: Vai voar hoje?
2: Vai, agora tem que mandar. Se não vamos mandar, voar. Não vai.
0: Vamos
2: se
0: voar.
2: Não...
0: manda. Olha, você.
2: Se você não mandar
0: repete
2: mensagem.
0: Repete o número aí, Dayana.
2: 991254018. E também entre no nosso canal oficial do YouTube, FGTV PB. Deixa lá o teu comentário, deixa também o teu comentário. A gente está sendo retransmitido em Campina Grande pela MRTV. Deixa também o teu comentário lá no canal do YouTube, que daqui a pouco eu vou ler tudinho, viu?
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2: 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Segue também o comandante Fabiano Gomes, que é Fabiano Gomes 083. E segue também o Adinei. 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

0: Alô, minha Paraíba! Você que nos acompanha a partir de agora até as 9 horas da manhã de hoje, com muita informação, leituras políticas, bastidores, entrevistas, muita opinião no programa que é o maior destaque no horário em todo o estado, no O Paraíba Boa, a melhor equipe do rádio jornalismo paraibano, tendo pautado o estado inteiro, né, e trazendo as principais informações do dia, comigo Rudinei Araújo, com nosso querido Fabiano Gomes, com a Dayana Lucas e com Ednei Oliveira. Daqui a pouco, a partir das 8 horas da manhã, entrevista ao vivo com o ex-governador da Paraíba e agora eleito deputado federal há 10 dias atrás, né, no último dia 4 de outubro, Ricardo Vieira Coutinho. Ricardo Coutinho é o nosso convidado de hoje. 8 da manhã vai estar aqui ao vivo com a gente para falar sobre eleições 2026, que ainda não acabou. O que ele acha sobre o futuro de Lula? O que ele acha sobre o próximo dia 25, que acontecerá nas eleições? O que foi a eleição dele tendo mais de 160 mil votos? A que ele deve a esse eleitor que saiu de casa e pôde escolhê-lo como deputado federal? Daqui a pouquinho, Ricardo Coutinho, 8 da manhã, será o nosso entrevistado aqui no O Paraíba Boa desta quarta-feira. São 7h23 na Paraíba.
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0: 7h24 agora.
1: Rocha.
0: Senhoras e senhores, caros amigos ouvintes e telespectadores do O Paraíba Boa desta quarta-feira. Hoje pela manhã eu acordei muito cedo e acordando muito cedo eu tive um estalo. E qual era o estalo? Qual é o estalo? YouTube tá ok? Somente um estalo. E eu pensei, o que é que esse estalo quer dizer? E o estalo dizia que era o sincericídio batendo na ponta do pé. Quando você está deitado na cama e alguém passa o dedo, o polegar, Zé, na ponta do seu pé, dá aquele salto, né? Pronto, sincericídio, logo cedo, passou o dedo debaixo do meu pé. Disse, opa! E tem coisas na política, na administração e no contexto da articulação que começa a se desenhar, e quando você é acostumado a fazer leitura política, algo lhe incomoda a você não colocar em pauta. Porque depois, Zé Fernandes, Venilson Azevedo, Ednei Oliveira, Daiana Lucas e você nos acompanha, você vai dizer que tinha informação, você vai dizer que sabia do tema, mas você não disse. Você estava vendo, mas você não expôs. E aí, para evitar um fato como esse, o sincericídio acordou cedo. E vamos lá ao debate. O que nós temos hoje, o que nós temos para hoje na política? Um ambiente bem diferente do que nós tínhamos há 15 dias atrás. Não tão diferente, mas agora com um carimbo que vale pelo menos até 2030. Que pode valer até 2034 ou 2038. Quando eu disse aqui a um mês atrás, está gravado aí no arquivo, no acervo do programa, que 2018, Zé, poderia ser reeditado naquela possibilidade que aconteceu lá em 2018, que João ganhou eleição no primeiro turno. Lembra que eu falei isso aqui? João ganhou eleição lá atrás do primeiro turno, começou com 4 pontos e foi subindo, de repente foi candidato contra forças fortes do Estado, ganhou eleição no primeiro turno por uma margem de votos gigantesca e ainda se reelegeu. E eu falava, olha, a oposição do Estado terá que se reinventar ou tomar algumas atitudes para não ficar no ostracismo durante 12 anos. Eu disse isso nas redes sociais, muita gente discordou. Uma semana e meia após, a roda girou, o dia 4 chegou e tudo que eu disse aconteceu. Pelo menos a eleição do primeiro turno. Agora, a concretização desse período de 12 anos é muito cedo para falar, mas a gente precisa expor, porque foi um carimbo que nós colocamos há 15 dias atrás e precisamos expressar agora. Tomando por vez e aí por eliminação, Assembleia Legislativa, ponto 1. Ponto 2, as secretarias do governo. Ponto 3, as articulações para a prefeitura da capital. Ponto 4, as articulações para a prefeitura de Campina Grande. E ponto 5, como é que fica o futuro político de alguns políticos aqui da Paraíba. E aí eu vou botar tudo agora num saco só, para a gente expressar e você que está aí do outro lado entender onde eu quero chegar. Até onde sabemos, do interior para o exterior, tem até uma música que tem que fala sobre isso, do interior para o exterior, a parte da imprensa e alguns agentes políticos acreditam que o acordo da Assembleia será cumprido. E aí, sendo cumprido em sua totalidade, sendo cumprido de forma parcial ou não sendo cumprido, nada mudará no futuro político do Estado. Porque aí eu deixo um questionamento simples e objetivo. Sendo cumprido, tá tudo ok. Sendo cumprido parcialmente, vai ficar tudo ok. E não sendo cumprido, ficará tudo ok.
1: Será?
0: Eu quero saber,
1: será,
0: no
1: Rodinei?
0: Futuro próximo, qualquer uma das três opções acontecendo, quem é que deixa o barco e espera na beira da praia para navegar 4 anos, 8 anos ou 12 anos após? O jogo, meu caro Zé Fernandes, ele está configurado. O carro agora desses elétricos, que muitos deles até anda só, foi colocado no GPS dele o destino, amigo. A quilometragem. E foi abastecido com a voltagem certa para só parar no lugar definido. Então, amigo, você já viu José, Venilson, Ednei e Dayana? Algum carro em movimento, em velocidade, abrir a porta a 180 e dar carona a alguém sem parar?
1: Não.
0: Não. Como é, Zé?
1: Não.
0: Então, Zé, resposta ok. Não. Cumprido em sua totalidade, de forma parcial, ou não sendo cumprido, difícil é alguém abandonar o barco. 7h32 na Paraíba. Não é tocando terror, não, viu?
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3: Zé, Venilson, esse comentário de hoje vai surpreender muita gente. Inclusive o meu amigo Rangel Júnior, meu hater favorito. A Adriana, que foi ontem lá no meu direct pestanejar, perguntando quais fake news têm sido usado pelo manual de Lula. E na verdade, é assim, eu vou até dar o crédito. Meu amigo Luiz Torres, eu escutei uma analogia tão simples do que está acontecendo nesse novo momento da política brasileira, falando a respeito de fake news, falando a respeito das estratégias, da mudança de rota de comunicação do PT em nível nacional, principalmente falando mais com os jovens em as redes sociais. Aconteceu exatamente o seguinte, meu amigo Índio, essa é para você. O PT Nacional pegou exatamente um livro faça esse exercício. Pegou um livro que estava sobre a mesa já há alguns anos, sendo lido todos os dias. Esse livro se chama Manual de Boas Práticas e Más Práticas da Direita. Lula foi lá, pegou, leu o manual da direita e disse: olha, se a gente não é capaz de lidar com eles, vamos fazer igual a eles. Pegou o manual da direita, leu e agora está na prática fazendo literalmente isso, seja com fake news, seja na melhora na comunicação, falando com jovens, a melhoria nas redes sociais, enfim. É preciso falar. A comunicação de Lula que falhou no primeiro turno, ela está assertiva no segundo. Tanto é que Flávio Bolsonaro acusou o golpe. Um presidenciável foi na publicação da paraibana Juliette para criticá-la abertamente pelo um posicionamento e cobrando: cadê você, Juliette? Em outros momentos, quando a igreja foi perseguida, cadê você no carnaval? Cadê você quando pegaram um crucifixo e colocaram naquela região delicada do corpo humano? Cadê você nesses momentos que eu não vi sua indignação? Flávio acusou o golpe. Ponto. Agora eu quero falar especificamente do cenário aqui na Paraíba. Venilson, por gentileza, eu te mandei no direct uma declaração do presidente da Assembleia Legislativa da Paraíba, Adriano Galdino, que tem repercutido fortemente no noticiário da Paraíba nas últimas 24 horas. Roda aí, por favor, Venilson. Paraíba, nas últimas
4: 24 horas. A gente vê que esse cidadão não tem nada a ver. A gente vê que esse cidadão não tem nada a ver. A gente vê que esse cidadão não tem nada a ver. A gente vê que esse cidadão não tem nada a ver.
3: Opa.
0: Bugou.
3: Mas a gente vai corrigir e vai colocar ela para que quem tá em casa entenda qual é o contexto e aonde eu quero chegar. Por isso que eu disse, vai surpreender você, viu, meu amigo Rangel Júnior? Inclusive, na sua homenagem, sexta-feira tem entrevista caixa alta aqui no O Paraíba Boa e vamos receber um ministro. Não vou revelar o nome, claro, mas iremos receber um ministro do governo Lula aqui sexta-feira no O Paraíba Boa, e é em sua homenagem, viu, Rangel Júnior? Mas roda aí a declaração do presidente da Assembleia Legislativa da Paraíba.
4: Comparação, que a gente vê que esse cidadão não tem nada a ver conosco, nordestino. Eu até vou adentrar mais numa pauta aqui. Não tem nada mais ridículo, não tem nada mais imbecil, não tem nada mais fora de lógica do que o pobre de direito. O caba vota para tirar os direitos que ele tem, para repassar esse direito para o rico do Brasil. O Brasil, o rico já tem demais, está sobrando direito, está sobrando ações. O Brasil precisa ter olhos para quem mais precisa. E quem mais faz isso no Brasil é Lula. Aí vem outra uma pauta aí, os evangélicos. Não, eu sou evangélico. A Bíblia que eu leio e a religião que eu congrego, né, diz que Cristo, quando veio ao mundo, veio para priorizar os mais pobres. Felizes são os pobres, porque deles será um reino do céu, sermão da montanha, né? Então, é mais fácil o rico passar num buraco de uma agulha do que entrar no reino do céu.
3: E, assim, como a gente faz jornalismo aqui todos os dias e precisa buscar a imparcialidade, é preciso citar dois pontos. Primeiro, Adriano Galdino sofre de um CID, um laudo chamado sincericídio. Adriano, às vezes, fala até demais e, por falar e sofrer de sincericídio, é atacado nas redes sociais. Ponto. Mas é por conta desse sincericídio que Adriano fala o que, muitas das vezes, poucos têm coragem de falar. A fala de Adriano causou essa repercussão forte porque ele falou o que muita gente, principalmente do Partido dos Trabalhadores, não tem coragem de falar. Mas ele, mesmo não sendo do PT, sendo dos republicanos, e por isso que eu digo que muitas das vezes Adriano se posicionou muito mais a favor de Lula do que o próprio PT da Paraíba, que causou dissidência e andou em várias correntes, inclusive na centro-direita também, viu? E daqui a pouco eu lhe explico o porquê. Adriano, ele sofre de sincericídio, e essa fala, ela precisa ser no mínimo explicada. O que o presidente da Assembleia Legislativa quer dizer é que o Partido dos Trabalhadores, o PT, ele tem sim muito mais conexão com pautas sociais do que o PL. Ou vamos esquecer do Bolsa Família, por exemplo, programas que lá em nós, o prato, o tá na mesa, deveriam chegar e não chegam. Só quem está lá em nós sabe o quanto, por conta do sol quente ou por conta da chuva, que a lavoura não chega, o milho não vem, a comida falta no prato, o quanto é importante os programas sociais. É por isso que eu friso sempre. Quem critica planos sociais é porque nunca precisou de um. E levante a mão para o céu para agradecer, meu amigo. Porque viver de assistencialismo, muitas das vezes, não é viver de dependência, como alguns defendem. É, muitas das vezes, olhar e encontrar, como eu vejo lá em nós, em Vista Serrana, por falta de emprego, por não ter uma região ainda desenvolvida, a única esperança num prato de comer, um Bolsa Família, e é isso que Adriano quer falar. A fala causou polêmica porque ele disse o que muita gente quis dizer. Ou vamos ser sinceros aqui, vamos trazer um pouco do sincericídio de Adriano Galdino. Quem é mais identificado com os programas sociais dos trabalhadores? O partido, o PT ou o PL? Alguém em sã consciência é capaz de dizer que o PL trabalha mais pela classe trabalhadora do que o PT? É óbvio que não. Olha para a Bahia, olha o desenvolvimento. Olha aqui para a própria Paraíba, ou seja, só quem depende desses projetos consegue entender aquilo que Adriano Galdino quer dizer. E quando você vê pessoas que foram alcançadas por essas ações do PT, indo para as redes sociais, ou até mesmo em voto de protesto, declarando voto na direita, isso causa, no mínimo, um pensamento de revolta em Adriano. E eu entendo a fala dele. É por isso que eu disse, Rangel Júnior, que esse comentário de hoje, inclusive, iria lhe surpreender. Porque a verdade é simples, ela precisa ser dita. Quem precisa e rala o mês todo, inteiro, precisa de saúde pública de qualidade. A nossa saúde é muito falha, mas olha para o Sistema Único de Saúde, olha para o SUS, é muito melhor do que plano de saúde. Eu tenho Unimed e tenho um privilégio, mas digo, eu enfrento filas dentro da Unimed de João Pessoa que eu não enfrentaria na UPA de João Pessoa. E todos os dias a gente traz aqui. Olha para o Sistema Único de Saúde. Tem escola aqui em João Pessoa, no IDEB, que é melhor do que a escola particular. Então, existem falhas no SUS? Sim. O SUS precisa melhorar. A rede pública de ensino precisa melhorar? Sim. Mas vamos dar um voto de aplauso também às escolas que têm índice maior do que aquelas que deveriam, por ser paga e você patrocinar o ensino, deveriam lhe entregar um INDEB maior do que a delas? Ninguém fala sobre isso. Então, amigo, quando o trabalhador, segundo Adriano Galdino, vota na direita, ele acaba apoiando gente que quer cortar alguns gastos às custas do trabalhador. Então, se for para falar de sincericídio, quiser atacar, ataque. É um direito seu. Mas a verdade é simples e precisa ser dita. Ele está sendo atacado porque foi o único, inclusive, que do PT eu não vi, que teve coragem de falar aquilo que a classe trabalhadora precisava ouvir. São 7h42.
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8: Olha só, minha gente. Ontem, a senadora Daniela Ribeiro levantou uma discussão importantíssima ao criticar pastores que influenciam no voto dos fiéis. E eu concordo, em partes. Eu concordo com a senadora do ponto que é preciso separar as coisas. E para você que está ouvindo agora o programa, eu queria convidar você a escutar a fala da senadora para que você possa entender o meu comentário de hoje.
9: Eu respeito muito
5: inclusive essa demonização do PT dentro das igrejas, porque não existe nenhum dos dois perfeitos. Não existe. Nem Bolsonaro, Flávio, é para ser idolatrado, nem Lula. Porque para quem crê, como eu e como nós que professamos a fé evangélica, cristã, só há um para receber o nosso louvor e a nossa adoração, que é o Deus que a gente crê, o Deus único e verdadeiro. Então, eu olho também, faço a minha fala, para que pastores e pastoras evangélicas possam não induzir as suas ovelhas ao erro. Pessoas humildes, muitas vezes, e outras não. Outras que têm a consciência, têm conhecimento, têm entendimento, mas entro nessa neura que aí eu pergunto. Família, pátria e Deus, certeza que tem isso? É bom que possamos, durante esse período, fazer uma reflexão que não seja de manchetes. E como disse aqui o meu querido Eduardo Braga, senador, que não seja de manchetes ou de lacração em celulares, mas uma pesquisa sobre trabalho, sobre compromisso, sobre democracia, sobre tudo aquilo que a gente viu e que a gente não quer que volte.
8: Como eu falei, é uma discussão importante quando ela fala e critica pastores que influenciam no voto dos fiéis. E eu concordo que religião não deve ser usada para obrigar A, B, C a votar em determinado candidato. Mas é preciso separar algumas coisas, porque o pastor, ele é cidadão, ele é eleitor, o padre, ele é eleitor, e o religioso também tem o seu direito e sua opinião e a sua ideologia e sua orientação política. Que aí a gente precisa separar as coisas para não confundir orientação com imposição. Agora, tem uma questão que a gente precisa discutir aqui. Primeiro, a gente sabe que a senadora Daniela Ribeiro já declarou apoio a Lula, é o direito dela, e entendo perfeitamente. Mas também a gente precisa fazer alguns questionamentos sobre a influência de alguns pastores nas eleições. Também discutir qual é o papel também e o uso das igrejas pelos próprios políticos. Ou eu estou falando alguma inverdade aqui? Porque é o seguinte, quantos e quantos políticos sobem e pedem alguns pastores para subir no púlpito para pedir voto dos fiéis? Eu estou falando alguma mentira aqui, Edinei ou Rudinei?
0: Era para ser proibido.
8: Então, aí não pode ser usado quando o líder religioso se manifesta, se posiciona. E aí, esses mesmos políticos pedem para subir nos palanques, nos púlpitos das próprias igrejas. O que eu quero falar é o seguinte, a gente tem que aprender a separar as coisas. A separar. O pastor, o padre, o religioso, ele tem a sua opinião política. O que não pode é ele estar influenciando ou obrigando ou dizendo que candidato A, se o fiel votar em candidato A, ele está sendo, desculpa a expressão, é porque eu sofro do sincericídio. É do cão. Tô mentindo, minha gente? Se votar no fulano A, é porque é do cão. Se votar no lado B, é porque é de Deus. Isso não existe. Isso não existe. Líderes religiosos estando usando a igreja para influenciar os seus fiéis a votar em partido A, em partido C, em partido D. Certo? A igreja, ela precisa sim discutir, porque ela não vive fora da sociedade, não. A igreja faz parte, ela tem que discutir a família, tem que discutir a educação, segurança, os problemas do país. Isso aí a gente tem, mas tem também os limites. E respeitar a liberdade, sim. Porque eu estou cansada de ver, e aí eu vou falar, dentro de igrejas, pessoas que se identificam de esquerda, e aí eu vou falar de esquerda e de direita, eu não estou falando da loucura do lulismo e do bolsonarismo, tá? E eu falo isso muito transparente. Pessoas que se identificam de esquerda dentro da igreja são chegadas a dizer assim, então você vota da esquerda, você é daquele outro lado, demonizando as pessoas. Gente, vamos ter respeito. Vamos ter respeito. ali, certo? Que se você vota no lado direito, se você vota no lado esquerdo, e se você faz parte da igreja, de um convívio religioso, bora respeitar. Vamos ter o limite dos outros. Eu não concordo em pastores estarem influenciando o voto de ninguém, de A, de B e de C. Deixe o seu fiel decidir com quem ele vai votar. Cabe você orientar o que diz a palavra. Na palavra de Deus, na Bíblia, vem dizendo que você tem que votar em lado A, em voto B e C. Estou dizendo alguma inverdade aqui, Rudinei? Estou dizendo alguma inverdade aqui, Rudinei?
0: Nunca, pelo menos. Aonde está escrito isso, eu desconheço.
8: E por que demonizar quem vota do lado esquerdo, dentro das igrejas? Por que demonizar quem vota do lado direito dentro das igrejas? Não é direito não, porque até diz o seguinte, que é Deus, pátria, amado e família. Mas eu quero falar uma coisa para vocês. A gente não pode simplesmente chegar e demonizar. A gente tem que dar exemplo de quê? De amor aos fiéis. Vocês viram o que aconteceu na Roma? Foi você que postou, não foi, Adinei? Lá da padroeira, onde evangélicos começaram a cuidar, a limpar os pés dos romeiros que estavam ali caminhando. É o Círio, não é isso que é?
0: Círio de Nazaré.
8: Nazaré. Então, estavam machucados. Então, mostraram ali o que é, de fato, religião, o que é o cristianismo, o que é o amor ao próximo. Mas você, meu irmão, dentro da igreja, está brigando com seu irmão A e B por causa de religião? Me perdoe, vamos amadurecer, vamos mostrar o que é amor ao próximo. O problema, a gente faz o seguinte, é a influência da religião na política, mas a gente não tem como separar isso. Mas você, líder religioso, eu dei um conselho para você, deixa a sua ovelha voltar daquilo que o coração dela está. O que eu voto é secreto, o voto é dela. E pare de demonizar as pessoas que querem votar diferente. Tenham respeito uns com os outros. Então, essa é a reflexão que vale para os dois lados. Eu não estou falando do lado da esquerda, não estou falando do lado da direita. O que eu estou falando é que líder religioso, deixe a sua ovelha decidir com quem ela quer votar e ponto final. E essa é a reflexão que eu deixo para vocês nessa manhã, nessa quarta-feira.
0: 7h51 na Paraíba.

0: 7:51 da Paraíba, 7:51, tá aí essas opiniões colocadas em pauta. Antes aqui abraçar o advogado doutor Neto Gouveia, tá acompanhando o programa, advogado criminalista dos bons do Brasil, um dos maiores advogados criminalistas do país, né, paraibano, tem se destacado muito nessa área, tá nos acompanhando, parabenizando aqui as opiniões trazidas pelo programa. Obrigado aí doutor Neto Gouveia pelo carinho da sua audiência. Daqui a pouquinho nós temos já nos nossos estúdios, daqui a pouquinho iniciaremos uma entrevista com o ex-governador da Paraíba e agora deputado federal eleito pelo partido PT do estado, Ricardo Vieira Coutinho, é o nosso convidado de daqui a pouquinho, vai conversar com a gente sobre uma carreta de votos que pôde, pessoal diz caminhão, né? Quem passou, eu considero aí que esses 4, 5 primeiros tiveram uma carreta de votos nas eleições de 2026. E Ricardo esperava essa votação toda? Ricardo já presumia que seria dessa forma? E o futuro político de Ricardo Coutinho, como é que fica? Ele responde daqui a pouquinho com a gente. Conversa ao vivo aqui nessa mesa que tem pautado o estado da Paraíba aqui no O Paraíba Boa. Olha, eu quero trazer bem rapidinho aqui uma informação e um tema sobre alguns resquícios do que ficaram para 2026, para 2028. E aí, Ednei, Daiana, a gente vai debater ao longo da semana, hoje é quarta-feira ainda, temos ainda hoje não dá mais tempo para isso, mas quinta e sexta-feira, para a gente debater como ficaram as cidades após as eleições de 2026. Com essa nova realidade, depois das eleições, o resultado das eleições de 26, como se configurarão as eleições das cidades do estado para as eleições de 2028? Né? Como ficarão aí os novos rearranjos após os resultados das eleições de 26? Uma delas, por exemplo, é uma cidade, eu vou trazer somente uma hoje, e aí de forma rápida, aqui a cidade de Massaranduba. Eu estava aqui, eu fiz o sorteio. Né? Aí, uma cidade que tem algumas particularidades, somente para a gente entender. Massaranduba tem o prefeito da cidade que era aliado do governo. Ele tem uma ligação muito grande com o deputado Fábio Ramalho e com o deputado Romero Rodrigues. Fábio ganhou e Romero perdeu, certo? E o que é que, qual é a conta que a gente vai fazer agora? É que lá na cidade de Massaranduba, o prefeito fez uma maioria, criou uma liderança que é um advogado da cidade, que era o responsável pela advocacia do município. Ele agora virou o segundo maior nome fora do prefeito após o resultado da eleição. Por quê? Porque lá o prefeito fez a maioria dos seus candidatos a deputados, mas Lucas Ribeiro ganhou com uma margem gigante na cidade de Massaranduba. Isso aconteceu em outras cidades também. Ou seja, quem ficou e quem foi o representante do governo lá, agora se cacifa para disputar a prefeitura da cidade de Massaranduba. Né? Isso aconteceu em outras cidades também. Isso aconteceu em outras cidades também do estado. E agora a nova configuração da cidade, ela passa diretamente pela articulação do governo.
1: Será que essa regra se aplica também para Guarabira, por exemplo?
0: Pronto, se aplica para Guarabira, se aplica...
1: Não sei se desculpa interromper, não sei se você viu ontem a declaração de Tibério Limeira atribuindo a derrota de Nabô Vanderlei às baixas votações e a falta de entrega em João Pessoa de Léo Bezerra, e ele especificou os dois recortes. Ele disse, olha, Nabô perdeu porque não houve entrega em João Pessoa de Léo Bezerra, candidato de oposição ao governo, e não houve entrega de Camila e Léa Toscana em Guarabira, oposição também.
0: Em Guarabira eu concordo que seja uma das cidades, como ele citou, mas, por exemplo, eu acho que o grande cerne da questão ficou para João Pessoa e Campina Grande, as duas maiores cidades, que, por exemplo, lá em Campina Grande, Nabô foi o quarto colocado. Então, Campina Grande se tinha uma grande massa junto com ele. Campina Grande, quem é que votava com o Nabô lá? Votava com o Nabô, o grupo de Romero que era o grupo de Cícero, Fábio Ramalho e Tovar, tinha o grupo total do governo, o grupo de Lucas, Aguinaldo, aquele povo todinho votava com o governo, e ainda tinha guardado nos bastidores o povo de Bruno Cunha Lima. Ou seja, praticamente todos os grupos eram para ter votado, e o resultado foi a quarta colocação. Então, assim, eu acho que Campina Grande, para mim, tenha sido, junto com o João Pessoa, os dois maiores problemas de um resultado que terminou não saindo.
1: Nas contas dele, por exemplo, Campina Grande, ele não colocou Campina Grande, vou dizer nas contas dele, João Pessoa especificamente e Guarabira. Na Bonde teve pouco mais de 98 mil votos, não chegou a ultrapassar a margem de 100. Ele disse que a campanha de Nabu esperava no mínimo 150 mil votos em João Pessoa. Já lá em Guarabira esperava-se entre 15 a 20 mil votos. E como nenhuma das duas cidades entregou, isso foi crucial. Principalmente, se fizer a conta bem direitinho, foi exatamente a diferença de Veneziano para Nabu Wanderlei.
0: Ele tá certo. Por exemplo, Guarabira. Guarabira tinha quem? A prefeita Leia votava com Nabu, isso. Certo?
1: Camila.
0: Só que tem uma questão. Leia e Camila, elas deram dois votos, que terminou ficando um empate no cenário que a gente aponta. O que acontece? Leia tinha o primeiro voto, quem? Veneziano. E o segundo voto é Nabu. Ela empatou o jogo. Ela zerou o jogo aí. Então de Leia eu coloco como café com leite.
1: Porque... Mas a mesma regra assim, não se aplica em João Pessoa também?
0: Não, mas se aplica. É justamente isso. Guarabira e João Pessoa, elas se assemelham. Porque, por exemplo, Leia votava em quem? Veneziano. E o outro segundo voto?
1: Nabu.
0: Nabu Wanderlei. Ou seja, quem teve mais voto aqui? Veneziano ou Nabu?
1: Veneziano.
0: Então,
1: e lá em Guarabira voto... também.
0: Então, pronto. O voto de Léo aqui e o voto de Camila lá, foi uma balança que não ajudou a Nabu.
1: Então, na teoria, seguiram o primeiro voto, mas o segundo não.
0: Não, votaram no segundo, só que eles terminavam empatando o jogo. O que aconteceu nos últimos dias? Por isso que as pressões aconteceram para muitos prefeitos deixarem Veneziano e até aderir a João, votarem até em Queiroga. Por quê? Porque tirando o voto de Veneziano naquela hora, ajudaria Nabu. Votando em Nabu e Veneziano, eles estavam deixando o jogo contrabalanceado, já que o adversário do momento mais real para Nabu naquele dia era Veneziano, não era João. João estava lá na frente. Então, por isso que alguns prefeitos deixaram Veneziano e reforçaram aqui. Alguns até votaram contrariado em João Azevedo naquela oportunidade. Por quê? Para poder reforçar o barco de Nabu e deixando de votar em Veneziano. Mas quando João Pessoa, o estilo de voto de Léo, o estilo de voto de Léo em Guarabira e outras cidades também, por exemplo, no caso de Romero, aí ninguém fala sobre isso. Romero lá em Campinas votava em quem?
1: Veneziano e Nabu.
0: Pronto. E em Fábio Ramalho?
1: Veneziano e Nabu.
0: E Tovar?
1: Veneziano e Nabu.
0: Pronto. Aí empata o jogo, amigo. Empatava o jogo, então é.
1: Veneziano e Nabu.
0: Pronto. E em Fábio Ramalho?
1: Veneziano e Nabu.
0: E Tovar?
1: Veneziano e Nabu.
0: Pronto. Aí empata o jogo, amigo.

0: Ele tinha lá, tinha João Ribeiro, que era o assessor o assessor jurídico da cidade, que é primo de Lucas Ribeiro. O que aconteceu? João Costa fez uma maioria não tão grande, e agora João Ribeiro, que não era liderança política, virou a liderança política da cidade da oposição. Lucas Ribeiro venceu com uma margem gigante na cidade de Massaranduba, que é berço também da família. Então, o que aconteceu agora? João Ribeiro vem para 2028 com o prefeito João Costa, que já não pode mais ir para a reeleição, vai ter que indicar alguém, e o grupo do governo pode, depois de muito tempo, de fato e de direito, vencer a prefeitura de Massaranduba. Essa é uma das cidades que a gente vai começar a pontuar, cidade a cidade, que mudou a realidade de uns dias para cá, após o resultado das eleições de 2026. Teremos disputa pesada em Massaranduba. São 8 pontos, nós vamos ao breve intervalo comercial e voltamos já já. Após o intervalo comercial, tem Ricardo Vieira Coutinho aqui no O Paraíba Boa.
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0: 8:07 da Paraíba, 8:07 de volta no Paraíba Boa, maior audiência no horário do rádio paraibano, voltando com muita informação e trazendo a mensagem para você, viu? 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
0: 8:09 na Paraíba. Já aqui nos estúdios do O Paraíba Boa, dessa quarta-feira, o ex-governador da Paraíba e eleito deputado federal, Ricardo Vieira Coutinho.
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0: Oito e nove agora, já conosco na mesa Ricardo Coutinho, satisfação tê-lo conosco no Paraíba Boa dessa quarta-feira, bom dia.
3: Muito bom dia, Rudinei, é um prazer enorme estar novamente aqui com vocês, eu cumprimento Ednei Oliveira, Dayana Lucas e cumprimento naturalmente todos os internautas que nesse momento estão numa belíssima audiência nos acompanhando.
0: Ricardo Coutinho, hoje dia 14 de outubro de 2026, 10 dias após o pleito. E aí, o que é que ficou para Ricardo Coutinho nessa caminhada onde parte da imprensa e do povo da Paraíba, os analistas políticos, colocavam, tinha gente que colocava Ricardo como eleito, Ricardo como ia desidratar, Ricardo como alguém no final ia atrás dos votos de Ricardo, Ricardo não se elegia, ou seja, era uma divisão de opiniões. Grande parte diziam que Ricardo vencia, outros que Ricardo não conseguia vencer. Foram mais de 160 mil votos nessas eleições. O que vai ser a partir de agora, Ricardo Coutinho, para essa nova missão de ser deputado federal pela Paraíba?
3: Tem dois cenários, né, Rudinei? Tem dois cenários que não só para mim, enquanto parlamentar, enquanto deputado federal, enquanto brasileiro, mas dois cenários para o Brasil inteiro, né? Para o povo brasileiro. E são dois cenários totalmente distintos, dependendo daquilo que o povo vai decidir no próximo dia 25 de outubro. Um cenário é com o retorno dos bolsonaros ao poder, né? E eu estou aqui dizendo, né, não estou aqui recriminando o voto de quem quer que seja. Eu estou apenas contextualizando algo que para mim é bastante evidente. Basta eu analisar os dados, né, as realidades que foram presentes no governo do pai, do Flávio, que eles não têm absolutamente nenhuma diferença entre o pensamento, entre a forma de agir, entre o deboche, entre a forma de fazer política. Eles não têm nenhuma diferença. São exatamente idênticos, não é? E um cenário onde o presidente Lula consiga a reeleição. É preciso lembrar o que é o Brasil hoje no mundo, o que era o Brasil, não é? Quando o presidente do Brasil, antes do presidente Lula, ia para uma reunião da ONU, ia comer pizza e era barrado numa pizzaria, numa esquina lá de Nova York. por incrível que pareça, era isso que acontecia, né? E o tamanho e a estatura era tão pequena que se colocava aquilo como se fosse uma demonstração de ser popular. Você imagina um chefe de Estado com a estatura que tem o Brasil no mundo, né? E se gabar de ter sido barrado por não ter o cartão de vacina, por não apresentar o cartão de vacina, coisa que era o símbolo mínimo da civilidade, da civilização. Era você dizer, não, eu estou vacinado, eu posso entrar aqui numa churrascaria, posso entrar numa pizzaria, em qualquer canto. Mas não, mas aquilo era como se fosse um troféu da ignorância, né? E é esse o papel do país. O Lula recuperou isso. O Brasil hoje é capaz de fazer, de abrir uma conferência da ONU, né, com um discurso histórico que o presidente Lula fez há 4 semanas atrás, onde foi aplaudido de pé por todo o plenário. O Brasil que conseguiu escapar de 2 tarifaços dos Estados Unidos, e eu estou falando para o pessoal que exporta, eu estou falando para o pessoal do agronegócios, eu estou falando para essa turma, que é uma turma de muito poder aquisitivo, muito rica, né? E essa turma, por exemplo, que teve no governo do presidente Lula agora, nesses 44 primeiros meses do governo do presidente Lula, ele teve 27% de aumento da produção agrícola, do agronegócio. O Bolsonaro teve menos 2,2%. Eu estou falando que depois de 2 tarifaços, o Brasil vendia 30 bilhões para os Estados Unidos de dólares de exportação desses produtos tarifados, e com a ação de um presidente, porque quem faz comércio exterior não é a empresa, quem faz comércio exterior são os governos de todos os países. Com a ação do presidente Lula, né, ao remanejar essas vendas para a Rússia, para a China, para o Vietnã, para outros países, está se faturando 80 bilhões, mais do que o dobro de dólares. Essa é a diferença básica. O que eu estou dizendo aqui, Daiane, eu escutava o seu comentário, né, acerca da emocionalização da política, que não dá para você definir o futuro de um povo, o futuro de um país na base ou do amor extremo, ou da paixão, ou então do ódio. Você não pode fazer isso. Você tem que escolher com base na racionalidade. O que é melhor para o teu filho, para o teu neto, para essa geração que está chegando agora e que daqui a 10, 15 anos vai precisar de emprego, vai precisar de um país ajustado, socialmente falando, economicamente falando, né? Ou é uma decisão que você tem que pensar nos aposentados, naqueles que já trabalharam a vida inteira, né? Como é que fica? Essas pessoas vão votar sabendo que um dos candidatos, no caso é Flávio Bolsonaro, ele propõe, ele iria retirar a vinculação do salário mínimo com a aposentadoria. Não é? É isso que está em jogo, é isso que aconteceu no Chile. Você tem uma geração de aposentados que passou literalmente a passar fome, né? É isso que está acontecendo na Argentina, porque o modelo é o mesmo, não há nenhuma diferença de modelos, né, econômicos que estão sendo seguidos. A diferença está no presidente Lula, que não admite isso, que faz com que a economia seja olhada não só para os de cima, mas também para os de baixo. Ontem eu fiquei muito feliz, porque eu defendo ardentemente, né, esse olhar de baixo para cima da economia, né? Eu sempre fico ouvindo o presidente Lula, ele diz, rapaz, se você colocar um bilhão no bolso dos mais ricos, esse dinheiro vira aplicação financeira. E é, você não cria um emprego. Mas se você colocar 1 bilhão nos mais pobres, isso vai significar automaticamente desenvolvimento da economia, porque esse dinheiro não fica embaixo da cama, não fica embaixo do travesseiro. Esse dinheiro vai comprar máquina, vai comprar alimento, vai comprar cultura, vai comprar tudo aquilo que as pessoas precisam, não é? Então, é essa lógica. E ontem nós tivemos o Prospera MEI, né, que são os microempreendedores individuais que tiveram uma política pública anunciada, e eu fiquei muito feliz com tudo isso, porque vai aumentar, né, vai aumentar o limite anual dos MEIs, dos microempreendedores, de 81 mil para 140 mil, vai ter um crédito de R$5 mil para pequenos investimentos, tipo aquilo que eu fazia aqui no Empreender, que nós criamos na Paraíba.
4: Ô, Ricardo, mas assim, a minha dúvida, eu acho que a minha e de várias pessoas que estão ouvindo o programa agora, é porque essas medidas só foram feitas agora. Porque passa a imagem, se eu estiver errada, me corrija. Sim. Que é uma medida altamente eleitoreira, certo? Quando você, a partir do momento que às vésperas da eleição você faz um programa desse de MEI, às vésperas da eleição você reduz o combustível, às vésperas da eleição você começa a fazer aquilo que o povo esperava há muito tempo. E por que não foi feito antes e só agora?
3: O combustível, Dayana, ele já vinha fazendo há bastante tempo, né? Em função da guerra dos Estados Unidos contra o Irã, em função do fechamento do Estreito de Hormuz. Uma reação, penso eu, legítima de um país que foi atacado pelos Estados Unidos, atacado militarmente. Então, você tinha que ter a intervenção do governo federal para que os combustíveis não disparassem de preços e atingissem toda a economia. Porque quando o combustível aumenta, aumenta o feijão que está vindo ali do frete para poder chegar na feira de Jaguaribe, por exemplo. Né? Então, os combustíveis são medidas que já vinham de trás. Com relação ao Prospera MEI, eu poderia dizer que eu acho que a pergunta mais correta, acima de qualquer uma outra, seria: é necessário ou não essas medidas? Eu diria que sim. Né? E, por mim, teria sido tomada já há bastante tempo. Acontece que, quando você governa, você não consegue fazer tudo ao mesmo tempo, por razões óbvias, porque é disponibilidade financeira, disponibilidade econômica. Né? Se você precisa de 5 bilhões, 5 bilhões não estão ali para que você junte com os outros 15, com os outros 20, com as outras demandas que estão presentes. Essa medida vem agora porque nós estamos sinalizando, né, um fortalecimento maior ainda dos microempreendedores, do dono da lanchonete, do dono da padaria pequena, né, daqueles pequenos prestadores de serviço que estão aqui nas esquinas, estão aqui nesse prédio, por exemplo. Nós estamos sinalizando que essas pessoas terão um aumento de 81 mil para 140 mil, né, do teto para ser caracterizado como MEI, vão ter 5 mil, vão ter o perdão das dívidas tributárias, vão poder, no Desenrola 3.0, fazer com que as suas dívidas que não sejam tributárias sejam negociadas. E isso é fundamental, porque a economia, ela não pode ser vista como se ela fosse algo que estivesse sempre sob controle. Os Estados Unidos não têm a economia sob controle. Né? No mundo inteiro você tem, em função principalmente dos combustíveis e em função da instabilidade que os Estados Unidos vem provocando, você tem uma economia que precisa da atenção do poder público. Isso vale para os pequenos e vale para os grandes. Por que que ninguém reclama dos altos investimentos que é feito no agronegócio? Né? Por exemplo, na época do presidente Lula, né, os investimentos, o agronegócio cresceu 27%. Na época de Bolsonaro, o pai diminuiu 2,2%. Ou seja, o que eu estou tentando colocar aqui, puxando a questão da racionalidade, não do emocionalismo, o que eu estou tentando colocar aqui é que essa é uma escolha, né, que não é tão difícil de ser feita e que cada um vai precisar fazê-la, se possível, sem paixão e sem ódio.
5: Ô Ricardo, foram exatamente 163.227 votos na urna. Eu até peço desculpa por algumas expressões, é porque, vindo lá de Vista Serrana, algumas delas ficam cravadas na língua e, de forma saudosa, já disse isso aqui em outra entrevista a vocês, junto com o Socorro Marques, Vista Serrana passou a ter uma ligação no seu governo, porque até então era literalmente barro, e a gente tem que se deslocar para os grandes centros, Patos, Pombal, só comendo barro. Mas, enfim, ponto. Fazendo esse parênteses, foram 163.277 votos. O senhor passou 8 anos, praticamente, em sucessíveis disputas, não logrou êxito, seja para o Senado, seja para o governo do Estado. E após 8 anos, o senhor volta num cenário de polarização, onde, numa eventual vitória de Flávio Bolsonaro, o senhor, como ex-governador da Paraíba, vereador, 2 vezes prefeito da capital, vai ter uma voz importantíssima para combater o discurso da direita. E numa eventual virada de Lula, o senhor vai ser uma das pontes de ligação para trazer recursos e fazer com que a Paraíba avance. O senhor já entendeu que depois de 8 anos, o senhor voltou para esse cenário muito bem posicionado, foram mais de 163 mil votos, e que o senhor vai ter um papel fundamental nessa eleição de 2026?
3: Ednei, eu em 2020 eu tive que ser candidato à força, porque eu não queria ser candidato a prefeito de João Pessoa. Mas eu tive que ser candidato porque eu tinha que sinalizar para alguns mal profissionais que existem dentro do Ministério Público e dentro do Judiciário, que me perseguiram o melhor projeto político que já teve nesse município, nesse estado. Modéstia à parte, mas essa é a verdade. Basta comparar os dados, comparar os números, que é fácil chegar a essa conclusão. Pode ser que tenha gente, como tem, que não goste, é um direito de cada um. Mas é indiscutível que quando você compara investimentos, tudo que você compara, você percebe que é o melhor, que foi o melhor projeto para a população, para aquele que espera do poder público algo mais do que simplesmente ter um governante, não é? E eu fui perseguido muito dentro de uma farsa que todo mundo percebeu, era uma farsa que tinha, era um modelo de farsa que existia no Brasil. E esse modelo de farsa foi transposto aqui para Paraíba para influenciar a política. E influenciaram. A extrema-direita, ela tomou lugar à mesa dentro desse vácuo que essas pessoas conduziram com a farsa contra a minha pessoa e contra os companheiros e companheiras. A ressurreição de pessoas que haviam ficado para trás na história da política também foi evidente. Basta você ver o cenário de hoje e o cenário de 8 anos atrás, que você percebe claramente.
0: O senhor fala sobre a sua condição e a condição de Cícero.
3: Eu falo da condição de Cícero, eu falo da da Você acha que a extrema-direita teria crescido tanto, né, com a presença correta da nossa, do nosso projeto político? Você acha que teria espaço para o crescimento da extrema-direita como aconteceu? Ora, e tudo isso aconteceu em função da política, essa interferência indevida, ilegítima, ilegal, de meia dúzia de promotores com meia dúzia de juízes, né, incrustados ali e perfilados com a ideologia, né, que fez surgir o Bolsonaro em 2018. Essa turma aí foi a responsável pela bagunça política aqui dentro do Estado, e eu fui a vítima principal. E fiquei falando durante todos esses anos, eu fiquei falando a mesma coisa, que era uma farsa, né, que era uma perseguição, e era, eu ganhei na justiça e agora ganhei no Tribunal do Povo, que foram as eleições. Mas em 2020 eu estava começando a minha resistência, eu tinha que me candidatar porque não tinha ninguém. E eu sou uma espécie de soldado, de operário da política. Eu posso ficar sem mandato, como eu fiquei em 2018, posso sair de um mandato para disputar uma eleição quando todos diziam que eu perderia, como foi em 2010. Né? Portanto, para mim, tanto faz essa coisa de ter mandato ou não ter mandato. Então, em 2020, eu saí, e faltando 3 dias numa eleição que, por incrível que pareça, eu ganharia, porque eu tinha as pesquisas. Eu ganharia, eu estava na frente, eu iria para o segundo turno com o Cícero, eu ganharia as eleições, creio firmemente. Aconteceu uma declaração de inelegibilidade que me tirou do páreo. Ou seja, a justiça me tirou do páreo. Né? E em 2022 foi aquela mesma coisa que todo mundo presenciou. Ah, não é candidato, o nome não aparece, vai anular o voto em Lula. Enfim, toda uma articulação para que o nosso projeto não era Ricardo, era aquilo que eu represento, não pudesse novamente sentar à mesa.
0: Eu vou pegar só a essência da pergunta de Adinei para fazer um arremate. Se Bolsonaro vencer a eleição, o senhor tem um perfil. Não, o seu perfil é definido, mas o senhor terá um perfil para defender.
3: Claro.
0: Se Lula ganhar, o perfil é outro.
3: Sim.
0: E aí,
6: são coisas que são interessantes na política. Talvez, e aí o senhor, com certeza o senhor não quer a segunda opção, se Lula ganhar, o senhor é situação e vai ser bandeira, como ele disse, para trazer os benefícios para o Estado. Mas a opção 2, que é o que está posta mais para o momento, se porventura acontecer a confirmação da vitória de Flávio Bolsonaro, o senhor vai ter um papel aí de oposição ao governo, sim, tendo um microfone potente, que é o do, da Câmara dos Deputados, em rede nacional. E aí, para o futuro de Ricardo Coutinho, é melhor ter Lula presidente defendendo os interesses do Estado ou estar o tempo todo na mídia nacional polarizando e contrapondo as ações do governo, do pretenso governo Flávio Bolsonaro?
3: O melhor futuro para mim, Rudinei, é o futuro do Brasil, né? O Brasil, ele não pode, penso eu, ter novamente um governo com o conteúdo que a extrema-direita implantou aqui na época de Bolsonaro. Não é possível você...
6: Entendi.
3: Estou dialogando com o que você está dizendo. Né? Não é possível que você volte a ter no Brasil, ou passe a ter no Brasil, um governo tão próximo do submundo, inclusive do crime. Quando você fala em Comando Vermelho, em PCC, quando você vê a situação do Rio de Janeiro, terrível. Bolsonaro ganhou em 89% das urnas das áreas dominadas pela milícia. Isso diz muita coisa. Bolsonaro elogiava as milícias. Isso não sou eu que estou dizendo. Basta você baixar aí no Google que você vai encontrar vários pronunciamentos. Bolsonaro morava vizinho, sabe, aos principais chefes das milícias, do escritório do crime. Isso é muito sério, isso não é queimação que eu estou fazendo. Isso é um alerta para as pessoas que têm seus filhos, têm seus netos, que querem um futuro para os seus filhos e netos, para essa geração que está chegando, um futuro longe disso. O poder não pode estar dentro, né, intrinsecamente ligado a essa condição de ser vizinhos do crime organizado. Isso é muito grave para o país. E eu não posso, novamente eu vou dizer isso, eu não posso decidir algo simplesmente na base de dizer eu não gosto do Lula, porque o Lula tem um dedo a menos, que o Lula fala isso, fala aquilo, sabe? Ou então eu não gosto do Bolsonaro por conta disso. Eu tenho que fazer uma análise, porque o Brasil depende dessa análise racional. O Brasil precisa olhar para frente, depois de ter recomposto todas as políticas públicas que foram praticamente destruídas. O Rudinei, Adinei, Dayana, olha só, o orçamento do Programa de Aquisição de Alimentos, o PAA, que é um programa fundamental para a agricultura familiar, essa agricultura que pega milhões e milhões de agricultores familiares, é talvez o principal programa produtivo que existe no país, é esse, a agricultura familiar. O orçamento em 2023 que o Lula pegou quando assumiu a presidência novamente era de 3 milhões para o Brasil inteiro. Isso não dá uma tapioca, amigo. Isso não dá uma tapioca daquelas pequenas, sabe? 3 milhões destruíram o programa. Lula já conseguiu fazer 3 bilhões com B de bola, mil vezes mais. E eu digo para você que mesmo assim é preciso crescer mais. Porque quando você aumenta o PAA, você combate a fome, você estabelece a regra de que ninguém é permitido, a ninguém é permitido passar fome, né? É uma questão de humanidade e, ao mesmo tempo, de produção, de olhar para a agricultura familiar e dizer, ó, você tem que produzir mais porque vai ter um mercado aqui para comprar. Agora, eles governaram e deixaram com um orçamento de um milésimo. É muito grave, é uma destruição da política pública. Em 2022, deixa eu só concluir isso, em 2022, Ednei, o Brasil tinha 13 mil médicos na rede pública, ligada diretamente ao SUS, 13 mil em atividade. Hoje tem 27 mil. Eu estou falando mais do que o dobro. Eu estou falando que houve um aumento de 42% das cirurgias eletivas em 44 meses, quando você compara o governo do Bolsonaro com o governo do presidente Lula. Ou seja, eu quero o quê? Eu quero um país que faça menos cirurgia ou que faça mais cirurgia? Eu quero um país que seja mais respeitado lá fora ou seja menos respeitado lá fora? Eu quero um país que olhe para suas políticas sociais como a agricultura familiar, né? E avance, porque eu não quero só manter o que está aí, não. Eu quero ver o agricultor familiar, que eu conheço bem essa área, né? Porque eu ouvi muito, e eu tenho ouvido muito. Eu quero com irrigação com energia solar, eu quero um aumento do PAH, eu quero ter a capacidade de ter mecanização de baixo impacto agrícola, com os tratoritos, com as coisas. Eu quero ver esse Nordeste cheio, eu quero ver um Nordeste com um fundo constitucional, e vou propor isso, um fundo constitucional, né, de investimentos para exclusivamente o semiárido. Ou seja, o Lula concorda com isso, o outro discorda disso. É isso que nós estamos tratando, não é outra coisa. E eu respeito quem porventura diga, não, mas eu não quero isso não, eu quero a outra coisa. Né? Eu respeito, porém, eu me dou o direito e o dever de poder alertar, de poder dizer, de poder lutar para que o Brasil fuja da barbárie e continue trilhando o caminho da civilidade.
0: 8h33 na Paraíba, o Márcio Rangel está no ponto?
5: Tá
0: daqui a pouco o Márcio volta.
5: Vou
0: com a gente. Estamos repito. Conversando com o ex-governador da Paraíba e deputado federal eleito no último dia 4 de outubro, Ricardo Vieira Coutinho, aqui no O Paraíba Boa de hoje.
5: Só pegar um repique. Nesse cenário de polarização, existe, e é público e notório na Paraíba, um adversário político seu que também logrou êxito na eleição ao Senado e vai participar desse processo, que é o ex-governador João Azevedo. Como é que vai ser essa sua relação com o João Azevedo? O senhor vai procurá-lo? Vai ter alguma proximidade? Como é que vocês vão tratar essa questão nacional lá em Brasília?
3: Olha, eu acho que ele poderia responder melhor que eu. Afinal, tudo o que aconteceu de errado, ele pode responder. Eu não.
0: Como assim?
3: Não, ele pode responder. Ele sabe o que eu estou dizendo. Eu não vou tratar disso agora. Né? Eu não vou voltar a tratar. Eu já tratei atrás. É só recuperar o que eu já disse, né, anteriormente. E não vou tratar disso agora. Eu tenho um foco muito grande, uma responsabilidade muito grande com esse país. Eu realmente, quando eu falo em Brasil, eu não estou falando da boca para fora. Como infelizmente existe.
5: Mas o senhor entende que para esse foco em Brasília acontecer, para esse foco Brasil prosperar, vocês precisam estar alinhados?
3: Não, eu acho que nós precisamos estar alinhados àquilo que o presidente Lula representa e defende. Ou seja, eu não estou chegando. Não é? Eu não estou chegando. A minha vida inteira eu sou um construtor desse projeto. E gosto muito quando eu vejo pessoas chegando. Agora, eu não estou chegando agora.
0: Então, da parte 8h35, eu já entendi que o que Ricardo quer dizer que é ele lá e eu aqui. Márcio Rangel, é um aqui e outro lá, é um aqui em João Pessoa e outro lá em Campina Grande. O voo rasante lá do drone do Rangel está ao vivo, direto da nossa parceira MRTV, Rainha da Borborema, em ação. Márcio Rangel, bom dia. Estamos recebendo no estúdio hoje o ex-governador e deputado federal eleito, Ricardo Coutinho. O que é que você tem para hoje, Márcio? Bom dia, querido.
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8: Bom dia, Adilene. Bom dia, Rodinei. Bom dia, Dayana. Amigos e amigas, governador Ricardo Coutinho. Excelente manhã de quarta-feira para todo mundo. Governador, ainda durante a campanha, o senhor falava muito sobre a importância da discussão e criação de uma internet brasileira. Por que eu estou lhe perguntando isso? Porque agora, no segundo turno, a pauta internet foi ou está sendo discutida por ambas as candidaturas. A candidatura de Lula acusa a candidatura de Flávia, a candidatura de Flávia acusa a candidatura de Lula de estar utilizando a internet como fábrica de fake news. Ontem o TSE confirmou que não foi encontrada, por exemplo, nenhuma notícia fake ou nenhum fake news naquele canal em que o Janones criou, inclusive a própria candidatura de Lula foi obrigada a inserir como oficial aquele canal dentro da sua da candidatura do PT. Na contramão disso, o Lula diz que suspeita de que as Big Techs, ou leia-se a Meta, o próprio Google e outros equipamentos, outras empresas estariam favorecendo, interferindo no processo eleitoral brasileiro, garantindo mais engajamento para as publicações de Flávio Bolsonaro e de seus aliados e menos para a da esquerda. Como é que o senhor tem analisado essa relação da campanha no segundo turno com as Big Techs nacionais? Se o senhor concorda, por exemplo, que há uma interferência norte-americana ou dessas empresas no pleito? E o que é que o senhor se propõe, na prática, discutir a partir de fevereiro lá em Brasília? O que seria essa internet brasileira e qual a importância dela para evitar que episódios como esse aconteçam?
3: Márcio, um bom dia para você. Né? Eu penso o seguinte, vai chegar um momento e vai chegar um dia que muitas coisas que hoje não são conhecidas por parte de nós todos passarão a ser conhecidas. É indiscutível a interferência das transnacionais Big Techs, que são as Big Techs, dentro do mundo e dentro do processo eleitoral brasileiro. Eu vou te dizer uma coisa. Como é que a internet funciona? Como é que as redes sociais funcionam? Funcionam criando bolhas que praticamente são intransponíveis. Se você curte um determinado assunto, você passa a receber material daquele assunto. E um assunto que seja contraditório àquele que você está recebendo, você não recebe, porque é uma forma de meio que fazer com que os exércitos não se comuniquem. É por isso que você tem tido, ao longo desses últimos 15 anos, uma sociedade tão, tão violentamente separada em termos de ideias. Você pode ver. Então, não se comunicam. Né? A partir do momento que eu, por exemplo, Ricardo Vieira Coutinho, passei a receber conteúdos de coisas que eu não curtia, porque eu nunca curto da extrema-direita, mas eu passei a receber, é claro que estava sendo colocado, disponibilizado para mim, não como uma forma de impulsionamento, né, normal, um impulsionamento pago, mas sim numa forma de uma contribuição, entre aspas, né, das Big Techs em relação ao processo eleitoral. Você acha que aquele Nicolas Ferreira, ele tem esse conhecimento todo, ele é ele é essa grande liderança para que todo mundo receba os conteúdos mentirosos, fake news que ele dissemina? Não, ele é um menino boy do Zuckerberg. É o Zuckerberg que está fazendo isso, amigo.
6: Ele é preparado para isso.
3: Ele é impulsionado sem gastar nada pelo interesse do Instagram, da Meta.
6: E o senhor já pensou, o senhor frente a frente com o Nicolas Ferreira, vai ser ano que vem já.
4: Tá bem
6: pertinho. O senhor lá fazendo um discurso e ele pedindo uma parte do senhor. Como é que vai ser esse relacionamento aí?
3: Eu não sei, depende dele. Mas qualquer relacionamento comigo, ele parte do princípio que ele tem que ser respeitoso. Eu tenho o dever de respeitar a todo mundo. Agora, eu também tenho o direito de ser respeitado. Portanto, esse respeito, ele precede qualquer tipo de relação dentro ou fora do Congresso. Né? Agora, o que eu estou dizendo é verdade. Nicolas Ferreira não tem cacife, não tem conteúdo para ser a liderança nas redes sociais a partir daquilo que ele produz em termos intelectuais. Não tem. Né? Ele, você lembra aquela mensagem, aquele vídeo sobre, que era uma mentira, uma fake news, sobre que o PIX seria pago. Você lembra? Para poder derrotar um decreto do governo do presidente Lula que facilitava a ação da Polícia Federal nas fintechs, nas financiadoras, na Faria Lima. Era isso, facilitava a fiscalização. Pois bem, e ele disse, deturpou, mentiu, dizendo que o PIX seria pago. 137 milhões de perfis receberam aquilo, acessaram aquilo. 137 milhões. Sem ele ter impulsionado. Sem ele ter impulsionado. Ou seja, é evidente que a meta, que o Instagram impulsionou por ele, porque tem interesse. E é esse interesse, Márcio Rangel, que é preciso controlar. Primeiro, o controle democrático da internet. Isso é fundamental. A Inglaterra está fazendo, a França, a Austrália, o mundo que se pretende livre está fazendo. Porque se não fizer, qualquer proposta de democracia representativa será derrubada. E segundo, pensar numa coisa chamada soberania digital. Soberania digital significa dizer que cada um de nós vamos ter a alternativa de uma internet pública e nacional. Uma internet que, para que isso ocorra, é preciso o Brasil colocar satélites e é preciso se apropriar dos conhecimentos. Isso não é uma coisa do outro mundo, porque se os Estados Unidos não quiser, outros irão querer disponibilizar esse acesso ao conhecimento, às informações. Então, eu acho que para qualquer país hoje é fundamental que isso ocorra. Isso é assim na China, tem sido assim em países que estão conseguindo sair dessa manipulação que, infelizmente, a gente está vivendo. E essa presença intimidadora, essa presença antidemocrática das big techs se faz ver aqui dentro das eleições. As eleições estão tendo um conteúdo claramente, claramente é um conteúdo que busca interferir aqui dentro. Né? E não é possível que você tenha uma eleição nacional cuja empresa transnacional fora do país esteja interferindo com algo que é mais importante, que é a emoção das pessoas, com ódio, com amor. É isso que está acontecendo.
6: 8h44, e depois do resultado das eleições de 2026, principalmente em João Pessoa, você teve uma grande votação em João Pessoa, 28%. Pode ser pauta para Ricardo Coutinho voltar também ao cenário político, mais precisamente da capital? O senhor responde após o intervalo.
4: Deixa começar. O mago trabalhar.
6: Após o
4: Será
6: intervalo.
4: Que ele vai trabalhar para 28?
5: Eu vou deixar uma também. O senhor foi eleito para deputado federal. O senhor vai apoiar a reeleição de Hugo Mota para a presidência da Câmara de Deputados? E tu, Daiana, vai deixar uma?
4: Não, eu ia perguntar ele sobre 28, mas a Rudinei já se antecipou que todo mundo quer saber, porque vai deixar o mago trabalhar para 28?
6: Após
4: será que ele volta para a prefeitura de
5: João Pessoa? O que é que ele tá achando da posição de Léo?
6: Ele tá anotando ali.
4: Aí a minha pergunta é, se Léo apoiar nesse segundo turno Lula, Ricardo abre mão de 28 para apoiar
6: a Léo Bezerra? A direita tá chamando o Léo, viu?
4: É, será que ele vai apoiar?
5: O Gilberto já se posicionou, sentou aqui nessa cadeira onde o senhor tá e ele já se posicionou, viu?
6: Após o intervalo, Ricardo Coutinho responde os questionamentos da bancada.
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0: 8h53 na Paraíba, de volta no Paraíba Boa para o bloco final do programa. Hoje entrevistando o ex-governador da Paraíba e deputado federal eleito pelo PT no último dia 4, Ricardo Vieira Coutinho, teve mais de 160 mil votos nas eleições de 4 de outubro e agora a partir de 1º de fevereiro vai virar deputado federal de fato para representar a Paraíba na capital federal, Brasília. Ricardo, nós deixamos antes do intervalo alguns questionamentos. O meu questionamento foi sobre 28 em João Pessoa.
1: Fazer o seguinte, deixa ele responder à câmera, porque a gente entra de 28 de vez, que tem 28 seu, 28 de Dayana, 28... Vamos para a câmera que a gente encerra a polarização e vem para João Pessoa.
0: Vamos embora.
1: 2020, eleição 2026, o senhor vai apoiar a reeleição de Hugo para a presidência da Câmara?
2: Eu vou apoiar o candidato do presidente Lula. Né? Eu não vou fazer nenhum tensionamento em relação a isso, até mesmo porque eu compreendo a correlação de forças estabelecida dentro do Congresso Nacional hoje, né? E estarei apoiando o candidato que o presidente Lula sinalizar. Se for a reeleição do presidente, atual presidente da Câmara, com todas as críticas que eu publicamente fiz, mas eu sigo com o presidente Lula.
0: Mas o senhor viu o gesto de Hugo, e aí completando, o gesto de Hugo para Lula durante o decorrer da campanha, o senhor acredita que Lula vai dar o apoio à reeleição de Hugo Mota para a Câmara Federal?
2: Olha, eu não sei qual foi o conteúdo da conversa que aconteceu entre o deputado Hugo Mota e o presidente Lula. É, eu realmente não sei. Agora,
0: eu falo sobre os gestos que foram dados nos últimos dias.
1: Colocou o boné.
0: Colocou o boné, pediu voto. Agora, anteontem, Nabu gravou áudio, vídeo,
1: né? Da extrema-direita por conta desse boné que ele colocou.
0: Talvez não tenha conseguido o voto do bloco de Efraim, de Cabo Gilberto, justamente porque se posicionou.
2: Sim, eu acho o seguinte, né? É isso que eu estou dizendo. O que é que o presidente Lula, se ele fez esse acordo, ele vai cumprir, né? E eu estarei com o presidente. Eu conversei, o deputado Hugo me ligou depois das eleições, a gente trocou rapidamente uma conversa, ficamos de sentar em algum momento.
0: Então o Hugo já lhe ligou para falar sobre isso?
2: Não, para falar sobre isso não.
1: Para parabenizar.
2: Eu também o parabenizei, porque ele também foi eleito deputado, né?
1: Mas já é um gesto.
2: Reeleito deputado. E ficamos de sentar e conversar, fazer uma análise de conjuntura e tal. Não tem absolutamente nenhum tipo de problema. E eu quero que mais gente venha apoiar a reeleição do presidente Lula. Não é pelo presidente Lula, muito menos por mim, naturalmente, quem sou eu nessa, né? Mas é por esse país, rapaz. É pela geração que está aí. É preciso que a gente compreenda os riscos que o Brasil está correndo. Que são riscos evidentes, claros. E que é preciso proteger, não só aquela proteção social.
0: Deixa eu fazer um apontamento. O Dayana, Ney, Ricardo, deixa eu fazer um apontamento aqui, porque eu acho que eu já estava incomodado com isso aqui.
3: Eu acho que é importante. Não. Fale.
0: Antes da gente entrar na pauta de 28.
3: Vá, fale.
0: Rapaz, eu não vi ninguém. Sim. Eu falo do PT. Sim. Do PT, da Paraíba. Eu vou tirar o pessoal do grupo do governo, tá, falando específico do PT, que é o partido de Ricardo Coutinho, partido do presidente Lula. Eu não vi até agora ninguém do PT defender o projeto e essa eleição, a reeleição de Lula, a importância de Lula ser reeleito, como o Ricardo tem feito. Eu não vi ninguém até agora. Porque toda pergunta que a gente faz, toda pergunta que a gente fez aqui, Ricardo foi lá em cima e voltou para defender a posição que está com Lula e a importância de Lula presidente. Eu não vi nenhum representante do PT do Estado defender com unhas e dentes a reeleição de Lula, como eu estou vendo. Perguntou o assunto 2028, perguntou sobre o assunto 2010, ele roda e para no assunto da importância
2: É o meu dever, né? E ao mesmo tempo é o meu compromisso. Eu conheço um pouco de política, eu conheço um pouco de Brasil, rapaz, eu estudo isso, eu acompanho há muito tempo, eu sei o que era essa política na época em que a direita era respeitável. A direita fez o Plano Real. Fernando Henrique Cardoso, com inspiração liberal, fez o Plano Real, que até hoje está aí. Compreendeu? Você tinha uma eleição que, por mais divergências que você tivesse, Você tinha o Mário Covas, você tinha o Leonel de Moura Brizola, você tinha o Lula, você tinha o Aureliano Chaves, um Ulisses Guimarães, você tinha gente, pessoas que, independentemente de posição política, você sabia que o Brasil estaria protegido. Hoje em dia não, rapaz. Hoje em dia não. Hoje em dia você tem essa proximidade aí com o submundo do crime. Você não tem uma proposta que seja séria. O cara muda de opinião de ontem para hoje e depois já diz que vai mudar novamente. Na cara de todo mundo, manipulando todo mundo. Não é possível que a política seja isso. E essa extrema-direita derrotou a direita. A extrema-direita não derrotou a esquerda, não, porque a esquerda está viva e vai continuar viva, mas derrotou a direita. Foi essa direita que eu chamo de civilizada que foi engolida pela extrema-direita. E foi engolida principalmente quando, em 2014, o Aécio Neves chega e questiona a eleição da presidenta Dilma. Ali ele desmoronou e permitiu exatamente que eles fossem engolidos. E aí surgiu o Bolsonaro da vida. Foi daí, compreendeu? Então, essa lógica de olhar para esse país, de conhecer esse país, de conhecer a política, me diz claramente que a coisa mais importante é a gente não permitir que a extrema-direita volte ao país, de conhecer a política. Me diz claramente que a coisa mais importante é a gente não permitir que a extrema-direita

0: de vista político, do ponto de vista humanitário. Então, eu sei da importância, né, da presença de alguém como o presidente Lula na condição, na frente desse país.
1: Mas espera, sobre 28.
2: É, né? Da minha parte, Ricardo, eu quero, assim, para finalizar, para perguntar sobre 28, sentado aí ontem eu perguntei a Carlos Gilberto, porque Léo está ali na definição, se reafirmou o apoio novamente a Lula, como fez no primeiro turno, ou se ele está sendo atraído pelo grupo bolsonarista. A minha pergunta é clara, a gente sabe que o seu nome foi colocado na mesa também para 28. Léo apoiando Lula, Ricardo, o apoia para a reeleição em 28?
0: Não, eu acho que um processo de 2028 não pode ser discutido exclusivamente numa lógica de um apoio ou não apoio. Eu acho que o atual prefeito Léo tem que apoiar Lula por uma sobrevivência dele.
2: E é?
0: Dele. Como assim? Dele e de muitos políticos que não são de extrema direita. Quem é de centro, e me parece que essa é a constituição do pensamento de Léo Bezerra, não é? Quem é de centro... tem que escapar da extrema-direita. Eu acabei de dizer aqui o que é que aconteceu com a direita no Brasil. Foi engolida, foi destruída pela extrema-direita, né? Então ele, mais do que nunca, ele tem que compreender, muito além da disputa de 2028, que ele tem que defender alguma coisa. Ninguém pode ficar em cima do muro numa eleição que você tem a extrema-direita e tem uma candidatura democrática como a do Lula disputando o mesmo cargo. Ninguém pode chegar a dizer eu vou ficar aqui, né, sem dizer em quem eu voto. Não é possível isso, porque você tem responsabilidades. Quando você ocupa um cargo, você tem responsabilidades. Então eu acho que ele, né, se ele não souber, é bom que ele saiba a quantidade que ele pede. E não perde, não é se vai ser apoiado ou deixar de ser apoiado.
1: Será ruim para Léo não se posicionar?
0: Total. Como é que você é prefeito de uma cidade, de uma capital, e não tem posição no segundo turno presidencial? Como é que é possível isso?
3: Nem quente, nem frio.
0: Ou seja, se alguém agir dessa forma, vai estar demonstrando que não tem liderança, não lidera absolutamente nada. E você sabe que para você ser prefeito, você ocupar um cargo, você tem que liderar. É assim na política. Quem não lidera, chega outro e lidera no lugar dele, né? A política não é assim?
1: Léo precisa construir liderança a partir de agora, na sua visão?
0: Não,
1: foi prefeito da capital?
0: Eu acho que ele vai, não é nem que eu queira ou deixe de querer, é uma questão que é dele, que eu respeito, ele é o prefeito. Mas eu acho que ele vai reformular o governo, vai começar a fazer um governo mais próximo daquilo que ele quer, daquilo que ele pensa, e acho isso muito bom, né? Eu acho isso necessário, porque eu tenho visto... Eu conheço João Pessoa. Se tem uma coisa... E eu conheço João Pessoa socialmente. Eu não conheço, né, geograficamente, né? Ir ali no bairro, lá no Gervásio Maia, e olhar uma praça igual a Praça da Paz que eu fiz lá naquele... E ver uma montanha de lixo. Tá errado, amigo. Olha, se uma empresa que coleta resíduos sólidos, que coleta lixo, não desse conta do recado comigo... Era uma canetada na hora.
2: Eita.
0: Podia ir viajar, podia ir trabalhar em outro canto. Aqui não trabalhava mais não, amigo. Porque o lixo é o básico, né? E eu não estou aqui responsabilizando Léo Bezerra, o prefeito Léo Bezerra, porque eu sei que ele assumiu há pouco tempo e tinha um monte de compromisso aí que ele tinha que cumprir. Agora começa o governo, vamos dizer, sob responsabilidade dele. E me parece que ele vai alterar de acordo com aquilo que ele pense, não de acordo com aquilo que eu acho, porque eu não tenho que achar, ele tem que achar, né? Ele tem que fazer. Ele deve alterar a formulação do seu governo. Com relação a 2028, eu acho que tem um apressado come cru. Ninguém acha que uma eleição proporcional é idêntica a uma eleição majoritária. Ninguém acha. Porque na hora de você chegar assim para poder tomar conta de uma cidade complexa, de uma cidade que em 10 anos, de 2015 a 2025, passou de 355 mil veículos, para 504 mil veículos, transitando pelo mesmo espaço, porque fora as obras que eu, Ricardo Coutinho, fiz nesse período como governador, não tem mais nada, amigo. Não tem mais nada em termos de mobilidade urbana. Então isso adoeceu a cidade. A cidade está truncada. A cidade não está conseguindo.

0: agindo, ao mesmo tempo você teve as reformulações na lei de uso e ocupação do solo, que diminuiu as zonas de preservação ambiental. A nossa cidade, a nossa capital, que era uma cidade que se orgulhava da questão ambiental, né, teve ações votadas na calada da noite que de redução do seu patrimônio ambiental. Aí chove qualquer coisa, inunda tudo. Ah, por que está inundando? Está inundando porque a água não tem mais como entrar na terra. A ocupação do solo tem sido muito violenta e desregrada. É preciso repensar isso. E eu digo isso, estou me referindo, inclusive, à própria Constituição Civil. Porque, amigo, você só vende, você só melhora o preço do teu produto se as condições forem favoráveis. Quer vender mais apartamento? Quer vender melhor? Né? Crie regras que quem venha comprar diga essa é a cidade. E não que tenha uma ilusão de que essa é a cidade e daqui a pouco começa a perceber que a cidade não tem drenagem, não tem mobilidade urbana, não tem isso, não tem aquilo. Ou seja, você joga o balde, né, cheio de água fora. Com tudo que tem dentro.
1: Então, deixa eu fazer uma pergunta bem direta sobre João Pessoa.
0: Então, 2028 vai ter tempo demais. Eu, particularmente, tenho um compromisso muito grande de incentivar novas lideranças. Eu não sou eterno, né? E nem quero ser. É bom que se diga, eu não quero ser, não. Né? Não quero ficar ali, chegando aos 90, tendo um cargo. Eu não quero isso. Eu quero outra coisa, eu quero ver gente, inclusive, que pense de uma forma talvez até mais arejada do que eu, chegando na política.
2: Léo seria um bom aliado do senhor?
0: Eu acho que ele precisaria ser um bom aliado para o presidente Lula nesse momento. É a terceira vez que eu digo isso nessa entrevista, de forma diferente. Né? A gente, às vezes, tem oportunidades da vida que a gente não pode errar. Às vezes, a omissão nossa, né, nos compromete para o futuro. É muito importante que todos tenham posição, seja ela qual for. E eu acho que pelo perfil dele, do atual prefeito João Pessoa, né, o perfil dele, se ele fica omisso, ele vai ser engolido pela extrema-direita, naturalmente, como muitos já foram.
1: Pergunta bem direta sobre João Pessoa. O senhor foi o segundo mais votado aqui na capital, porque o primeiro foi Cabo Gilberto Silva, líder da oposição, e ele sentado nessa cadeira onde o senhor está, ele abriu um sorriso e deixou aberta a possibilidade de disputar a prefeitura de João Pessoa. Se esse cenário de polarização acontecer aqui em 2028 com Cabo Gilberto, o senhor entende que o senhor vai ser meio que obrigado a se posicionar? E se concretizando esse cenário de polarização, o senhor vai colocar o seu nome na disputa?
0: Não, eu não tenho realmente, de uma forma bastante clara, eu não tenho nenhum pensamento sobre isso. Eu estou focadíssimo na questão nacional, eu estou preocupado com a questão nacional, eu quero ver... Eu tenho um filho de 3 anos e meio, amigo. Compreendeu? Que país é que eu quero para essa criança?
1: Mas é justamente
0: eu
1: sobre isso.
0: Eu não quero essa criança, Ednei, eu não quero essa criança achando bacana um outro guri de 4, 5 anos segurando uma arma comemorando o primeiro
1: mas
0: turno.
1: Mas é justamente sobre isso, porque, né, ele, ao se posicionar na eleição de 2028, ele vai trazer justamente tudo aquilo que o senhor combate para dentro da prefeitura municipal de uma pessoa.
0: Mas só que, olhe, uma prefeitura é outro papo, né? Porque uma prefeitura é tomar conta da iluminação pública, é fazer praça, é ocupar as praças com ação cultural, é fazer com que é contribuir para que as pessoas percam medo de estar nos espaços comuns, é o calçamento, é a moradia popular, ou seja, é outra discussão. Eu não vejo como é que algum bolsonarista pode falar em moradia popular. O Bolsonaro criou uma casa verde e amarela, até hoje eu procuro. Eu já rodei a Paraíba inteira, atrás de uma única, eu não queria duas não, eu só quero uma. Casa verde e amarela, porque não existe. Não existe, foi um blefe. Um blefe. Eles quebraram minha casa, minha vida, o popular, esse de baixa renda, eles quebraram. O Lula ressuscitou, está aí cheio de emprego. O povo da construção civil, os empresários celebrando, porque tem que celebrar mesmo, né? E os trabalhadores com emprego disponível.
2: Para fechar, se Léo decidir votar em Lula e sair de cima do muro, como o senhor disse, decidir votar em Lula, o senhor conversa com ele sobre articulação política para 2028?
0: Olha, eu sou obrigado a conversar com todas aquelas pessoas que estejam dentro do campo que o presidente Lula representa, em função de qualquer processo. Isso não quer dizer que...
2: Sim, mas o senhor conversa com o governo, com o João Azevedo?
0: Não, eu não, com o João Azevedo eu não converso por outros motivos. São motivos, como eu já disse, aqui nesse programa, de caráter. É outra história. É outra história, não é por conta da política,
2: Não, eu falo de governo,
0: da
2: governo
0: política,
2: de fato.
0: Da
2: porque o governo não apoia Lula?
0: Eu falo. Pois bem, mas por conta de outra coisa. Da política, para você ter ideia, eu converso até com o Carlos Gilberto, não para votar nele ou ser votado, mas eu converso para trocar ideia.
2: Então o senhor auxilia Léo a votar em Lula para o senhor ter com quem conversar para a eleição de 2028?
0: Não, eu tenho muita gente com quem conversar. Eu não, eu tenho
1: Lucas Ribeiro está na pauta para o senhor conversar com ele?
0: Se for esse interesse de Lucas Ribeiro conversar sobre política, eu converso. Isso não quer dizer que ele vai mudar a posição ou a opinião dele.
2: Mas ele já disse que era mesmo. João para cuidar de João.
0: João para cuidar de João? Eu não.
1: Em 2028, João Azevedo para cuidar de João Pessoa. João para cuidar de João.
0: Agora tem que combinar com João Pessoa, viu?
1: Eita.
3: Ai, meu coração.
2: 9:11 na Paraíba, Ricardo Toninho, agradecer ao senhor pela vinda, por ter aceitado nosso convite.
1: Não
2: estar
1: foge,
2: aqui com a gente.
1: Não foge, né? Tudo. Aqui no Paraíba Boa.
0: Aqui é, eu agradeço muito aqui a vocês, né? E quero, assim, me despedir nesse segundo turno, com essa entrevista aqui no O Paraíba Nossa, Boa.
2: De Lima Souto, aqui,
0: parabéns. Grande Lima Souto, esse é o meu narrador,
2: rapaz.
0: Esse é o meu narrador, esse eu gosto demais.
1: Tá vendo aí, Lima? Trabalhar para Ricardo voltar para a prefeitura de uma pessoa, viu?
0: Infelizmente, mais um ano. Mais um ano, meu
3: irmão.
1: Não, a entrevista tava tão boa.
0: Todo ano, pois bem.
3: Não falem do Botafogo.
0: Sabe?
1: Meu belo.
0: Mas é isso. Eu quero agradecer a vocês todos, dizer da minha esperança que esse país, daqui a 12 dias, possa escolher o racional, né? Possa escolher o futuro, ao invés de um passado tenebroso, que trouxe muitas coisas ruins para a maioria do nosso povo. Né? E eu espero que isso seja feito, primeiro, com tranquilidade. É preciso respeitar o próximo. O próximo, a posição do outro. Não tem por que ter violência. A gente está vendo muita violência. Eu fui vítima de violência. Né? Eu, durante a campanha, era vítima de violência. Eu chegava nos cantos, né? Tinha gente escalada para poder me provocar. Teve um episódio da Praça da Paz. Teve um episódio em Bananeiras. Teve episódio... uma cidade bem pequena, o cara estava lá me provocando, só que eu já tenho 65, então eu estou focado naquilo que eu quero. E eu quero é um país melhor para os brasileiros. E tenho uma consciência muito clara, sabe, Rudinei, sabe, Ednei? A minha consciência é muito clara. Não há possibilidade de ter um país melhor para os brasileiros de todas as posições políticas. Eu não estou dizendo que é da posição política de Lula, não. De todas, que não seja através da eleição no próximo dia 25 de Luiz Inácio Lula da Silva. É uma necessidade não dele. Ninguém precisa ser 4 vezes presidente da República, mas é uma necessidade do Brasil, da pátria. Nosso país precisa continuar trilhando esse caminho que nós estamos fazendo, né, ao longo desses últimos 4 anos. E eu quero estar lá no Congresso, defendendo bandeiras, defendendo soberania, defendendo democracia e defendendo pão na mesa, trabalho, né? Liberdade, é isso que a política é isso. Não, a política não serve para outra coisa, eu não estou atrás de um emprego, não estou atrás de nada disso, eu estou atrás é de olhar para esse país e me referir, como eu me referi há poucos instantes, né? Para as crianças e dizer, pô, tu vai ter um futuro. O futuro vai ser melhor que o presente que teus pais têm. Né? E para isso, a juventude está dando exemplo. Ontem eu estava em Guarabira, na sua Guarabira, Rudinei. Uma multidão de jovens, de estudantes. Uma primavera estudantil. O grande fato dessas eleições foi a erupção da juventude no cenário da política. O retorno da juventude no cenário da política. Eu estava lá, eu vi uma multidão. Fui lá exclusivamente para isso, fiz uma fala, retornei aqui para para João Pessoa. E o que precisa agora é as pessoas com mais de 60, com mais de 65 anos, as pessoas que já viveram muita coisa, as pessoas que lembram das capas da revista Veja, no ano de 1998, 99, 2000, 2001, que era a cada 10 capas, duas saía com crianças famélicas na capa, morrendo. Uma mortalidade infantil que ultrapassava 44, 50 crianças que morriam a cada 1000 nascidas vivas. Era essa a realidade. Hoje não é mais assim, graças a Deus e graças ao trabalho do presidente Lula. Né? Eu quero que a coisa continue dessa forma? Não, eu quero mais. Mas você só pode ter mais se você respeitar, se você souber, né, a sua caminhada. É isso que é fundamental. Né? 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
2: Hoje, no Paraíba Boas, recebemos o ex-governador e deputado federal eleito na Paraíba, Ricardo Vieira Coutinho.
1: O nosso amigo Jordão Bezerra, lá de Patos, está mandando um abraço para o senhor.
0: Grande Jordão, grande companheiro, viu?
2: É, amigo, entrevista que vai render aí diversas manchetes e manchetes para todos os gostos, para todas as cores.
3: Paraíba, meu amigo. Homem, eu vou dizer uma coisa para vocês, eu tava vendo ainda. Já aqui.
2: E é porque eu nem vi ainda.
3: Viu? Ah, eu tava vendo aqui agora, viu?
2: Muita coisa, é.
3: O negócio dele falando de Nicolas Ferreira. Meu amigo,
2: eu quero ver
1: o boy
2: a partir de 1º de fevereiro Ricardo Coutinho aparteando Nicolas e Nicolas aparteando Ricardo Coutinho.
3: Vai ser uma coisa essa bonita, eu quero viu? Ver.
1: É o Piada em Minas contra o ex-governador da Paraíba.
2: Eu quero olha ver aí. Isso de perto.
3: Acabou,
2: amanhã tem mais.
3: Obrigada, Ricardo.
0: Obrigado a vocês.
1: Cheiro no coração e frisando sempre, Jesus é bom o tempo todo Jesus é bom. Um beijo e até amanhã.
3: Até amanhã, meu povo.
2: Um abraço, minha Paraíba. 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
1: bom dia, povo de Deus, família amada. Que prazer cantar essa música Romaria, Paz e Luz. Lembrando quarta-feira, Nossa Senhora. De tantos títulos, de tantos nomes, vamos juntos pedir, suplicar, clamar, Nossa Senhora, rogai por nós. Nossa Senhora, Mãe de Deus, intercedei por nós, onde quer que você esteja. Rezemos em nome do Pai, do Filho e do Espírito Santo. Amém. Senhor Deus, venho te pedir nesta manhã a paz. Paz na minha vida interior, paz no meu lar e também no meu ambiente de trabalho. Peço, Senhor, nessa manhã sabedoria para discernir e perceber o Teu Espírito Santo que a cada instante venha me iluminar nas decisões a serem tomadas, nos caminhos a serem trilhados, e que Teu Espírito Santo me ajude nas opções a serem feitas. Senhor, clamo a Tua presença, peço-te paz, sabedoria e força para levantar-me sempre. Há tantas vezes, Senhor, que me encontro prostrado, desanimado, abatido. Senhor, nestas primeiras horas do dia, dai-me força para continuar a busca da Tua face. Dai-me força, Senhor, neste dia, para lutar contra o mal, principalmente o mal que já está em mim, como ganância, inveja, egoísmo. Senhor, a vida é um combate constante, uma luta constante. Fortaleça minha alma, minha reta intenção, minha vontade de te servir. Inspira-me valores que vêm do alto e leve-me, Senhor, a renascer na Tua graça e na força do Teu Espírito. Deus de Deus, Pai amado, creio e professo que todas as orações não te passam despercebidas, e é por isso que te consagro todo o meu ser e coloco-me a Teu serviço. Faça de mim um instrumento. Te consagro, Senhor, este dia, que eu seja de fato uma testemunha autêntica de Tuas obras. Que todos aqueles que passarem por mim hoje não sejam contaminados por rancor, nem sejam influenciados pelas dúvidas e incertezas, mas que possam sentir o irradiar da luz da fé, da esperança e da paz. Pai nosso, que estais no céu, santificado seja o vosso nome. Venha a nós o vosso reino, seja feita a vossa vontade, assim na terra como no céu. O pão nosso de cada dia nos dai hoje. Perdoai-nos das nossas ofensas, assim como nós perdoamos a quem nos tem ofendido. E não nos deixeis cair em tentação, mas livrai-nos do mal. Amém. O Senhor esteja convosco. Ele está no meio de nós. Que a bênção de Deus, misericordioso e bondoso, recaia sobre todos, sobre a água, a roupa dos enfermos, as fotos de família. Em nome do Pai, do Filho e do Espírito Santo. Amém. Um dia abençoado para todos. Amém.

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levantamento recente aponta um preocupante crescimento da violência e uma queda no vínculo com a escola nos anos finais do ensino fundamental no Brasil. Os dados indicam desafios significativos para o ambiente educacional, afetando o desenvolvimento e a permanência dos estudantes. A pesquisa destaca a necessidade de ações mais eficazes para combater o bullying, promover a saúde mental e fortalecer a relação dos alunos com a instituição de ensino. A violência em escola segue em alta no país, com um crescimento de 23% em 2024.

Chega junto, agora são 9 horas e 42 minutinhos. Muito bom dia para você, eu sou o Thiago Alves e a partir de agora vou estar juntinho com você trazendo muita música, muita informação e é lógico que eu quero a sua participação nessa manhã aí no nosso WhatsApp, tá? Já vai mandando mensagem, manda aquele áudio pra gente aí, me fala o teu nome, de onde você está nos ouvindo nessa manhã no 988121005, repetindo, tá? 988121005. Manda aquele áudio pra gente aí, mandando aquele bom dia bem animado, bem pra cima, pra gente colocar aqui no ar. Tá lembrando que essa semana tem sorteio. Daqui a pouquinho eu vou falar aí novamente a nossa promoção da semana pra você estar concorrendo. E vamos começar amanhã ouvindo o som de Simone Mendes, Me Ama ou Me Larga. Esse é o programa 100% Você, que anima aí todas as suas manhãs de segunda a sexta-feira.

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O governo de Benjamin Netanyahu está acelerando a expansão do controverso assentamento E1, na Cisjordânia, uma medida que líderes israelenses evitaram por 2 décadas devido ao temor de reações internacionais. A decisão ocorre às vésperas de uma eleição, apesar de ser amplamente vista como um golpe fatal para a viabilidade de um Estado palestino. A área de E1 é estratégica, pois ligaria Maale Adumim a Jerusalém, dividindo a Cisjordânia e dificultando a continuidade territorial de um futuro Estado palestino. A ação reflete uma postura desafiadora do governo israelense em relação à comunidade internacional. Jesus.

0: Agora na Paraíba são 9 horas e 53 minutinhos. Ouvimos aí o Girando com a Notícia, 100% você. Eu quero mandar aqui um abração aos nossos ouvintes que estão aí já ligadinho nessa manhã. O Matheus lá no bairro dos Ipês, muito obrigado aí pela sua audiência. É, o Cauã também está nos ouvindo nessa manhã. Ele que está lá no Veneza, muito obrigado, cara, tá? Nessa manhã pela sua audiência também. O Rodrigão nos bancários que mandou um áudio. Vamos ouvir aqui a participação do Rodrigão. Bom dia, Rodrigão.
1: Bom dia, Tiago Alves. Bom dia a todos os amigos, todos os ouvintes. O programa 100% Você na Rádio 100.5. Aqui é Rodrigo dos Bancários, sempre na escuta aqui, ouvindo as melhores músicas, o melhor programa, interação, bate-papo que só temos aqui. Tiago, eu queria pedir uma música, uma homenagem ao cantor Netinho, que se foi ontem, um grande cantor da música brasileira. E eu queria pedir uma música, eu gostaria de ouvir Netinho, Mila. Um excelente dia, Tiago, para você e para todos os ouvintes. Deus abençoe a todos.
0: Valeu, meu irmão. Um abraço para você. Muito obrigado pela sua audiência, Rodrigão. O Rafael também, ele que está nos ouvindo lá no bairro de Tibiri. Rafa, valeu, Rafa, pela sua audiência nessa manhã, meu irmão. Também a Milene. Milene, ela que está lá no Cristo. Valeu. Vamos ouvir então, Mila. Música.

0: Tá aí o som do Eterno Netinho, ele que fez sucesso com essa música Mila, é o Axé da Bahia, Grande Baiano. Um abraço a todos no estado da Bahia. Agora são 9 horas e 59 minutinhos.
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2: Oi gente, com licença, como prometido estou de volta. Bora que hoje é quarta-feira, meio de semana. A gente está aqui no meio da semana para falar para vocês previsões astrais. Bora lá então, vamos. Alô você de Leãozinho. A sorte hoje vai sorrir pro teu lado e tudo indica que pode se sair bem, hein? Em jogos ou apostas. Será, meu Deus? Cuidado aí, hein? Vai devagar. Sobra pique e criatividade para colocar as mãos na massa, ainda mais se em tarefas ligadas com ensino, crianças ou pessoas mais novas. A 2, tudo fica para lá de perfeito. O número de hoje para você de Leão é o 4, a cor violeta. É hora de resolver tarefas do dia a dia, fazer algumas mudanças e jogar fora tudo o que estava ocupando espaço. É isso aí, viu, Virgem? Deixe as boas energias circularem, tá? Ó, você conta com paciência e boa vontade até nas tarefas mais chatinhas. Espaço. É isso aí, viu, Virgem? Deixe as boas energias circularem, tá? Ó, você conta com

0: Com a mente a 1000 por hora, vai dar um show ao mostrar o seu raciocínio rápido. O astral segue leve e animado com quem ama, viu? O número de hoje, Librinha, é o 18, também a cor vermelho. Escorpião. E você de escorpião, é um bom momento para negociar aumento, buscar uma posição melhor em outra empresa e até fazer algumas comprinhas. É, com foco e um esforço extra, as chances de forrar o bolso são maiores. Talvez as coisas fiquem meio arrastadas nos assuntos do coração, mas há sinal de... Não há sinal, na verdade, de problemas. Vai estar tudo bom, né? Número de hoje, viu, escorpião? É o 52, a cor verde claro. E assim, ponto final. Terminamos nossa previsão astral segundo bloco. Calma que eu vou voltar ainda, hein? Daqui a pouco eu tô aqui de novo pra falar pra você de Sagitário, Capricórnio, Aquário e Peixes. Não esqueci de você, não. Continue com a gente.
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0: O Movimento Democrático Brasileiro anunciou oficialmente seu apoio à campanha de Flávio Bolsonaro no segundo turno das eleições presidenciais. 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
2: Agora são 10h07, estamos de volta, né, com o programa 100% Você. Já ficamos aí antenados nas notícias, no Girando com a Notícia 100% Você. O nosso zap liberado 98812-1005. Lembrando, ó, que o Frangote vai estar sorteando mais um combo pra você, onde havia um galeto, vai vir um salpicão delicioso, batatinhas temperadas, aquele vinagrete, aquela farofa deliciosa pra você. E se você quer participar desse sorteio aqui no programa 100% Você, é só mandar um áudio pra gente aí, falando o teu nome, de onde você está nos ouvindo nessa manhã, e aí, ó, pedindo a sua música também, aquela música da sua preferência, ó. Tem participação aqui da nossa ouvinte, a moça, lá de Tibiri. Moça, bom dia, moça. Bom dia, moça.
3: Bom dia, Tiago. Gostaria de pedir uma música de Mala Sem Alça, A Cura da Alma. É, gostaria de oferecer para Bico, do Conjunto Júlia Paiva, em Cruz do Espírito Santo. Manda um alô para ele, que ele é seu ouvinte, viu? Ele falou para mim.
2: Coisa boa, lá de Cruz,
3: sou moça,
2: né?
3: Do Tibiri.
2: Tudo aí, um abraço, um amigo de moça lá de Cruz do Espírito Santo. Um abração especial a todo mundo aí nessa região maravilhosa, nessa cidade que eu amo demais aí, em Cruz do Espírito Santo. Quero também mandar um abraço aqui ao o Juninho, né? É o Jota, o apelido dele é Jota, ele é em Sapé, pertinho aí de Cruz do Espírito Santo. Vamos ouvir então, Mala Sem Alça, A Cura da Alma.

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2: Oi, tudo bem, Chuchu? A gente tá de volta, com licença. Bora lá, porque tem previsões astrais nessa quarta-feira. Vamos terminar o nosso horóscopo do dia. Alô, você de Sagitário! Sagitário! Hoje fica mais fácil abrir novas portas com um papo bom, fazer contatos profissionais e até firmar uma parceria. Olha, a troca de ideias e experiências com pessoas que têm pontos de vista diferentes do seu pode ser mais proveitoso do que esperava, viu? A dois, a diversão e o bom humor prometem animar as coisas. O número de hoje é o 10, a cor dourado. Capricórnio. Sua intuição estará afiadíssima hoje, Capricórnio. Você vai farejar uma cilada a quilômetros de distância. Cuidar das suas tarefas de rotina fica mais fácil se puder trabalhar de maneira isolada hoje, né? Se quer paz e sossego no romance, aposte em algo mais calmo também. Número de hoje para vocês é o 42. A cor é o preto. Aquário. Senhoras e senhores de Aquário, ótimo dia para correr atrás dos seus sonhos. Que tal dar um passo mais ousado na busca de um sonho ou um projeto antigo, hein? Hã? À noite fica mais fácil conhecer gente nova, expandir sua rede de contatos e se divertir com os amigos. O romance segue blindado e maravilhoso. O número de hoje para vocês é o 12, a cor azul esverdeado. Peixes. E você de peixes, o céu tá enviando vibes para lá de positivas para você movimentar a sua vida profissional. À tarde você pode adiar as tarefas de rotina, viu? Cedo, agir nos bastidores pode aumentar as suas chances de conquistar uma promoção ou uma nova vaga também. O desejo de encontrar algo mais sólido pode te deixar meio cauteloso, cautelosa com novos romances. O número de hoje para você de peixes é o 59, a cor azul turquesa. E assim, ponto final, terminamos o nosso horóscopo do dia. Eu volto, tá, Chuchu? Amanhã, aqui na nossa rádio. Forte abraço, beijo, se cuida e até lá. Tchau, fui!
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3: Agora são 10h18, tem um convite muito especial para você, ó. Lembrando, hein, o Brasil inteiro reunido em um só lugar, sem sair de João Pessoa, sim, é neste sábado, dia 17 de outubro, das 16h às 22h, prepare-se para uma verdadeira imersão cultural com gastronomia diversificada, atrações teatrais, expressões artísticas e o melhor do nosso artesanato, tá? O local desse grande evento que vai ser a Festa dos Estados. O local é na rua Escritor Noé Antônio de Oliveira, por trás da Igreja Batista dos Bancários, ao lado do Colégio Século. Isso, leva a sua família e vai lá celebrar a diversidade, hein? A cultura e as tradições do nosso Brasil. Festa dos Estados 2026. O Brasil se encontra em um só lugar. Esperamos por você sábado lá nos bancários, por trás da Igreja Batista dos Bancários. Eu vou estar lá a partir das 16h e com certeza vou estar te aguardando. Vai ser um momento de fé, um momento de união, um momento de muita cultura. Vamos agora para o nosso break comercial, 10h20. Daqui a pouquinho eu volto. Não sai daí não, tá? Me espera, vou estar aqui te esperando.

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A tensão no Mar Negro se intensifica com um ataque de drones. Navios foram atingidos e uma embarcação afundou perto da Bulgária, deixando 11 pessoas desaparecidas. O primeiro-ministro búlgaro classificou o ataque como absolutamente inaceitável e busca apoio da OTAN e da União Europeia. Um dia antes, um cargueiro turco já havia afundado na região após um ataque similar, resultando em 2 mortes.

0: 9h25, como eu prometi, fui bem rápido, né? Bem rápido, bem objetivo. Estou de volta com o programa 100% Você e o nosso Zap Zap liberado, abertinho para você mandar aquela mensagem, mandar aquele áudio aí falando seu nome, de onde você está falando nessa manhã, qual aí o bairro, qual a cidade, qual o estado. Sem contar que tem muita gente aí pelos aplicativos, né? Pelo Radiosnet, pelo site, que ficam aí ligadinho e sintonizado na programação da 100.5 FM Líder. Tem participação de ouvinte aqui, ó. Tem mais um áudio pra gente ouvir nessa manhã. Bom dia!
1: Bom dia, sou Vanessa Tibiri 2, estou ligadinha na 100.5.
0: Coisa boa, obrigado aí, tá, pela sua audiência. Muita gente aí no bairro de Tibiri 2, ligadinho, sintonizado. Pessoal também, Marcos Moura, Intel Santiago, Vazia Nova, Alto das Populares. Pessoal de toda Santa Rita, né? De toda a região. Aqui é a nossa cidade, Santa Rita, essa cidade maravilhosa. Muita gente também na nossa capital paraibana, né? Em João Pessoa. Muita gente também aí nas cidades vizinhas, as cidades metropolitana. E também lá na Rainha da Borborema, em Campina Grande, o meu amigo Antônio tá ligadinho e falou aqui: Tiagão, toca aí pra gente Danilo e Davi, Não Mexe Nas Minhas Gavetas. Vamos ouvir então nessa manhã.

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1: Alô você, salve, salve alegria, estamos chegando, tá no ar mais uma edição do Novelizando e o resumo da sua novela favorita. Muito prazer, eu sou o Silva Júnior, mas pode me chamar de seu amigo. Quarta-feira, dia do sofá e dia de novelizar também, 14 de outubro de 2026. E pra começar, tem A Nobreza do Amor, a novela das seis da Globo. Hoje, Alica lembra dos ensinamentos de Caimã e tenta recobrar a calma. Caetana dá informações a Tonho sobre Gendal. Niara afirma a Tonho que eles precisam encontrar Alica antes de Gendal. Mirinho revela a Manuel que está mantendo Alica como sua refém. Gendal e seus seguranças seguem Mirinho, orientados por Virgínia. Pinta ordena a Chinua que os rebeldes sejam dizimados. Dâmia se une ao movimento de resistência de Batanga. Tereza sente falta de notícias de José. Nazário diz que Miguel pode ser inocentado. Tonho, Omar e Niara encontram Alica. Gendal atira contra Niara. Mirinho vê Alica sendo rendida por Gendal. Tudo isso e mais no capítulo de logo mais à noite dessa quarta da novela A Nobreza do Amor, a novela das seis da Plim Plim. Segura aí que daqui a pouco eu volto com Por Você, a novela das sete. Segura!
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2: 100.5, agora 10:33.

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0: levantamento recente aponta um preocupante crescimento da violência e uma queda no vínculo com a escola nos anos finais do ensino fundamental no Brasil. Os dados indicam desafios significativos para o ambiente educacional, afetando o desenvolvimento e a permanência dos estudantes. A pesquisa destaca a necessidade de ações mais eficazes para combater o bullying, promover a saúde mental e fortalecer a relação dos alunos com a instituição de ensino. A violência em escola segue em alta no país, com um crescimento de 23% em 2024.
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2: Agora na 100.5 são 10h39, vamos ouvir aí as participações, a participação do Paulinho, né? Ele que mandou um áudio pra gente aqui, vamos ouvir. Bom dia, Paulinho!
3: Bom dia, meu amigo Tiago Alves, bom dia pra você, bom dia para todos, faz a 100.5, aqui é o Paulinho do Rádio do Alto das Populares, Tiago, estou aqui na escuta. Toca pra mim aí, Tiago, uma do nosso amigo Levi Rei. Quero deixar um alô aí para o Wilson, João Batista, Beuzinho, Everaldo, Eria do Padre e para vocês todos.
2: Um abraço, meu irmão. Muito obrigado aí pela sua audiência. Também quero mandar aqui um abraço para Elton, ele que está ligadinho lá em Mandacaru. Muito obrigado aí vocês no bairro de Mandacaru. Valeu pela audiência. Vamos ouvir então música. Zap liberado 988-12-1005. Manda aquele áudio para a gente. Lembrando que você vai estar concorrendo a um combo em nome do Frangote. O Frangote que fica bem fácil de você encontrar ali na Avenida Campina Grande, em frente à Praça dos Quiosques, em Tibiri, tá? E ó, vai estar sorteando um combo delicioso, onde vai vir um galeto, vai vir salpicão, farofinha, batatinha temperada, aquele vinagrete bacana, aquele arroz e aquele galeto estupidamente delicioso. Quem tá aí, hein? Imagina você ganhando segunda-feira esse combo para você almoçar bem caprichado, hein? Enquanto você fica imaginando, mandando áudio, vamos ouvir aí Simone Mendes, Direitos Iguais.

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2: Legal, turma! Estamos de volta! Ótima quarta para você, mais um bloco do Novelizando no ar. Hora de conferir o que vai rolar na novela das sete da Plim Plim por você. Hoje, Bela confessa a Peixe e seus irmãos que procura Haroldo, mas não o encontrou. Lucas repreende Sabugo por voltar a beber e alerta sobre Tonton. Glorinha diz aos irmãos que jamais parou de pensar em seu pai. Bela revela a Glorinha que Haroldo não contou sobre a família dele com Julie, a segunda esposa. Sabugo garante a Lucas que irá procurar ajuda. Clemente cria noite do bingo em seu bar. Toy observa a beleza de Lia. Bela sofre com exclusão de Samuca por parte da mãe de uma colega de escola do menino. Vanessa conhece Clarice, enfermeira indicada por Junqueira. Samuca chama Bela de mãe, rapaz do céu. Tudo isso vai rolar hoje à noite na novela das sete por você. Segura que daqui a pouco eu volto com o último bloco destacando quem ama cuida.
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Exalta Samba, me apaixonei pela pessoa errada. Vamos para o nosso break comercial, 10h55.

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0: O governo de Benjamin Netanyahu está acelerando a expansão do controverso assentamento E1, na Cisjordânia, uma medida que líderes israelenses evitaram por 2 décadas devido ao temor de reações internacionais. A decisão ocorre às vésperas de uma eleição, apesar de ser amplamente vista como um golpe fatal para a viabilidade de um Estado palestino. A área de E1 é estratégica, pois ligaria Maale Adumim a Jerusalém, dividindo a Cisjordânia e dificultando a continuidade territorial de um futuro Estado palestino. A ação reflete uma postura desafiadora do governo israelense em relação à comunidade internacional.
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2: Oi, oi, oi, oi, oi, oi, oi, estamos de volta, reta final, último bloco desta quarta, dia 14, aqui do nosso Novelizando e o resumo da sua novela favorita. Hora de conferir a novela das nove, Quem Ama Cuida. Hoje Heitor visita Pedro no hospital. Pilar celebra a suposta morte de Pedro. Carmita e Bruna ficam sabendo do acidente com Pedro. Pedro informa ao pai que sofreu um atentado. Yuri desconfia de Pilar. Helenice confronta Tom. Ademir sugere que ele e o filho saiam do país. Pilar se assusta ao ver Pedro vivo. Fábio acolhe Ademir e os dois se beijam. Heitor comunica a Adriana que já sabe o que fazer com a família Brandão, mas que antes precisa de respostas. Tudo isso vai rolar logo mais à noite na novela das nove da Globo, Quem Ama Cuida. Gente, o Novelizando desta quarta, dia 14, fica por aqui. Amanhã, quinta, tem mais e eu conto com a sua audiência. Grande abraço, cuide-se bem. Aproveita bem a quarta, que é dia de sofá e dia de novelizar.
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Agora na Paraíba são 11h30. Quero já agradecer a sua audiência, a sua participação. O programa 100% Você fica por aqui. Amanhã, no mesmo horário, vamos marcar aquele encontro novamente, tá? Vou estar te aguardando amanhã, no mesmo horário, para a gente fazer aí uma quinta-feira bem bacana. Já agradeço a audiência de cada um de vocês. Valeu, fica com Deus. Um forte abraço de Thiago Alves, o seu amigo de todas as manhãs. Se cuida, até amanhã.

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1: 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São 12 horas e 14 minutos.
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1: Bem-vindos ao Rádio Jornalismo da 100.5 AFM Líder. Hoje é quarta-feira, dia 14 de outubro de 2026.
3: Graças a Deus!
1: Faltam 11 dias para as eleições 2026. Edição de número 657 do programa A Voz da Paraíba. Você aí nos acompanha pela rádio 100.5 FM Líder e pelas plataformas do Sistema Norte de Comunicação, inclusive pelo canal do YouTube. A partir de agora, a informação sem maquiagem e a opinião com coragem. Vamos aos destaques do programa Voz da Paraíba desta quarta-feira. Tudo aquilo que a nossa produção preparou para você ficar bem informado.
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1: Começamos com os destaques das eleições 2026, segundo turno para presidente da República. Flávio Bolsonaro confirma presença no debate no próximo domingo na Band. O primeiro debate na campanha vai colocar frente a frente Flávio Bolsonaro e Lula do PT.
3: Graças a Deus!
4: Mas vou falar que não ia no debate da Band para você no minuto seguinte falar que vai no debate. É claro que eu vou no debate, eu só queria que você confirmasse. Eu vou estar lá para esfregar a verdade na sua cara. O que eu já queria ter feito desde o primeiro turno e você fugiu. Toda essa campanha de medo e mentira que você está divulgando aí para as pessoas, enganando em pessoas inocentes, eu vou esfregar a verdade na sua cara, eu vou te desmentir ao vivo para milhões de brasileiros. Te espero no debate da Band, Lula.
1: Esse vídeo foi publicado agora há pouco pelo candidato Flávio Bolsonaro do PL. Daqui a pouco a gente vai trazer essa polêmica. Flávio tinha dito ontem que não iria. Aí Lula gravou um vídeo dizendo que iria para o debate. Flávio Bolsonaro gravou hoje dizendo que queria a confirmação de Lula para também confirmar o debate. Domingo na Band vai parar o Brasil, às 8 da noite. A 12 dias das eleições, Lula promete perdão de 12 bilhões de reais aos MEIs, aos microempreendedores individuais. Lula também prometeu Pix de 5 mil para pequenos empreendedores. Flávio Bolsonaro faz visita ao pai em prisão domiciliar e recebe apoios em São Paulo. Foi o primeiro encontro entre eles após o fim das restrições impostas pelo ministro do STF, Alexandre de Moraes. A agenda dos candidatos a presidente nesta quarta-feira. O candidato Luiz Inácio Lula da Silva, à tarde, acompanhará de forma remota a votação no Senado da proposta que prevê o fim da escala de trabalho 6x1. Candidato Flávio Bolsonaro do PL, às 15h, conversa com moradores da região de Vila Brasília, bairro do Sarandi, próximo ao DIC, em Porto Alegre. Às 17h, faz comício e ato de mobilização no Largo Glênio Pérez, ao lado do Mercado Público, no Centro Histórico de Porto Alegre. O programa desta quarta-feira traz o debate político com a presença de Tavinho Santos e Carlos Magno. A campanha entra na reta final. Outros destaques do programa Voz da Paraíba desta quarta-feira. O programa Voz da Paraíba recebe daqui a pouco o secretário executivo de turismo do estado da Paraíba, Reinaldo Maranhão. Vamos falar dos eventos, das ações na área de turismo no estado. Governador Lucas Ribeiro convoca mais de 800 professores aprovados em concurso público. Desembargador José Ricardo Porto é eleito presidente do Tribunal de Justiça da Paraíba. O vice será o desembargador Aloysio Bezerra e o corregedor o desembargador Oswaldo Trigueiro do Vale. Destaques da área policial desta quarta-feira. Polícia Federal cumpre mandados em 3 cidades na Paraíba em operação contra desvio de recursos públicos na saúde, através de contratação de organizações sociais para administrar hospitais. Suspeito de matar motociclista no Cuiabá vai para presídio após audiência de custódia. Ítalo Chaves foi preso no fim da tarde de segunda-feira após ser encontrado pela polícia. Destaques do esporte desta quarta-feira. Pela Copa Sul-Americana ontem, o Vasco conseguiu um importante resultado. Venceu o Boca Juniors na Argentina por 1 a 0. Hoje tem Atlético Mineiro e Montevideo City. Esse jogo será às 7 da noite. Pela Taça Libertadores da América, hoje tem Fluminense e Palmeiras no Maracanã. O outro jogo da semifinal será entre Estudiantes da Argentina e Flamengo. Essa partida será amanhã, Estudiantes e Flamengo, às 9:30 da noite. Com a minha voz, com a sua voz, com a nossa voz, está no ar, a partir de agora, a voz da Paraíba desta quarta-feira.

0: Bora na Paraíba, 12 horas 22 minutos, 12 e 22. Um abraço, Paraíba, muito boa tarde. O programa começando com a apresentação de Marcelo José, de Carlos Magno e Ivandro Oliveira.
1: Aquele abraço!
0: Na mesa de áudio, na técnica de som, Wellington Souza, o Boinha, lá de Lucena.
1: Aquele abraço!
0: Vinícius e Bianca também na nossa programação, no nosso programa desta quarta-feira. Já vou trazendo boa tarde, Carlos Magno, muita movimentação. O Brasil vai parar no próximo domingo. Domingo não tem fantástico, não bota jogo de futebol nesse horário, porque domingo o Brasil vai parar para assistir ao primeiro debate dos candidatos à presidência da República. Flávio Bolsonaro, do PL, e Lula, do PT, estarão frente a frente para apresentar ao Brasil quem é quem na corrida presidencial. Daqui a pouco a gente vai detalhando durante o programa. O presidente Lula ontem anunciou um pacote de bondades. Eu lamento, até peço desculpas a Carlos Magno e Tavinho, já me antecedendo aqui ao meu comentário, minha opinião. Eu lamento muito que o povo brasileiro tenha que passar por uma situação como essa. Um presidente da República que passou 8 anos da primeira vez, agora passou mais 4, e agora, em cima da eleição, vem apresentar um pacote de bondades com o dinheiro do povo. Tudo isso para tentar vencer as eleições de qualquer jeito, a qualquer preço, a qualquer custo. Eu lamento sinceramente. E lamento também pelos setores de imprensa no Brasil. Porque você precisa estudar bem as matérias para saber o que vai publicar. Você dizer na manchete, e grandes veículos de comunicação trouxeram essa manchete ontem, governo perdoa 12 bilhões de tributos dos MEIs. MEIs são os microempreendedores individuais. Aquele CNPJ, aquelas pessoas, né, que têm recursos, menos recursos. Então, o governo dizer que perdoou é uma grande mentira.
2: O crime
0: depois a gente vai chegar lá, eu estou falando da mentira. E a imprensa compactuar com um negócio desse. O artigo 150 da Constituição Federal, parágrafo 6º, proíbe o governo de perdoar dívida. Não é um ato do governo que perdoa dívida. Tem que ir para o Parlamento. O Congresso Nacional é quem decide sobre isso. Está na Constituição. Aí o presidente da República diz uma mentira, a imprensa reproduz a mentira para a população brasileira. É muito lamentável acontecer isso. Eu acho que a imprensa poderia dizer a verdade, dizer, olha, Lula, em cima da eleição, faltando uma semana da eleição, se Lula tivesse com 10 pontos na frente, com 15 pontos na frente, Tavinho e Carlos Magno, Lula ia fazer esse tipo de promessa de perdão de dívida de 12 bilhões de reais dos microempreendedores individuais? Não iria. Então, eu lamento muito, gosto de trabalhar com a informação verdadeira. Doa a quem doer. Eu gosto de trabalhar com a informação checada, levantada, pesquisada. Então, o governo não pode dizer que perdoou dívida tributária, pessoal, porque não pode. Está na Constituição, artigo 150, parágrafo 6º. Quem estiver em casa aí agora, bota no Google, vai no computador, se tiver a Constituição, abre, artigo 150, parágrafo 6º. É vedado ao presidente da República fazer esse tipo de concessão. Agora, o que pode é o seguinte, o governo mandar um projeto para a Câmara e a Câmara analisar e votar. Mas o presidente não pode, numa canetada, renunciar tributos. E ainda prometeu R$ 5.000 de PIX para os microempreendedores. Eu lamento muito, porque isso é uma espécie de violação das regras eleitorais. Tem um princípio no direito eleitoral chamado a paridade de armas, ou seja, para que cada um tenha as mesmas condições. Nesse segundo turno, quantos minutos tem o candidato do PL? Quantos minutos tem o candidato do PT no guia eleitoral? 5 minutos. Chama-se paridade de armas, igualdade de condições. Por isso que eu e Tavinho ontem aqui comentamos sobre o absurdo que é essa história de reeleição. Prefeito no cargo, governador no cargo, presidente da República, não é esse não, é qualquer um, tá? Governador no cargo, prefeito no cargo, presidente da República no cargo. Quando vê que vai perder uma eleição, por exemplo, eu tenho hoje eu vi uma entrevista aí de Ricardo Coutinho, no programa O Paraíba Boa, e ele concordando com isso, ele batendo palma para Lula. E esquece, o povo da Paraíba não pode esquecer, porque eu estou aqui para lembrar, de quê? De que foi por causa disso, Carlos Magno, que Ricardo Coutinho foi condenado pelo Tribunal Superior Eleitoral e ficou inelegível. Por quê? Porque ele ia perder a campanha em 2014 para Cássio Cunha Lima, e na medida que ia perder a eleição, o que é que ele fez? Se utilizou do cargo e da caneta de governador para quê? Para fazer concessões. Está lá o acórdão do Tribunal Superior Eleitoral condenando Ricardo Coutinho à inelegibilidade e ao pagamento de R$ 124 mil. Inclusive, ele está pagando isso durante 10 anos. Ele fez um pedido à Justiça Eleitoral para dividir isso aí, para pagar em 10 anos, que ele não tinha condições, estava apertado, em dificuldade. E o desembargador Márcio Murilo da Cunha Ramos concedeu essa facilidade, esse parcelamento para Ricardo Coutinho pagar essa multa por ter sido condenado. Ricardo Coutinho é um condenado. Quem foi também condenado aqui na Paraíba por isso foi Cássio Cunha Lima. Por quê? Porque em cima de uma campanha eleitoral, quem está no cargo não quer perder, para não ficar com vergonha. Perdi a campanha, eu no cargo. Então, o que é que acontece? Tem que acabar com esse Instituto da Reeleição. Porque hoje estava lá Ricardo Coutinho parabenizando Lula, elogiando Lula, porque ele fez a mesma coisa que Ricardo fez. Depois eu vou dizer o número do processo aqui para vocês anotarem e pesquisarem. Às vezes a população, não é? Esquece. Mas Ricardo Coutinho foi condenado. Foi condenado por abuso de poder político e econômico e está lá no acórdão. Por quê? Porque tinha uma demanda de processo na PBPREV, ações judiciais, processos administrativos, em que as pessoas requerem pecúnia, receber algum tipo de dinheiro. Isso estava represado durante todo o ano. Quando chegou na campanha eleitoral, o governador da época botou alguém lá na presidência da PBPREV para fazer isso, liberar todos os pagamentos, liberando os pagamentos. Segundo o Tribunal Superior Eleitoral, isso foi uma medida para um instrumento utilizado por quem estava com a caneta e sentado na cadeira de governador para desequilibrar o pleito, porque ia perder a campanha na época para Cássio Cunha Lima. É tanto que a campanha foi apertadinha. Então, a população que está em casa agora me ouvindo, saiba que essa medida, além dessa medida do presidente Lula, ser uma medida completamente violadora das regras, né? Ela enseja, inclusive, a ação judicial. Por quê? Porque está se praticando o abuso de poder político e econômico nas eleições. Mas a gente só vai saber efetivamente o resultado disso no domingo, dia 25, quando a população vai às urnas. 12h31. Dito isso, Carlos Magno, muito boa tarde, seja bem-vindo.
2: Boa tarde, Marcelo. Boa tarde, Tavinho. Boa tarde, pessoal da técnica. Meu boa tarde a todos os ouvintes aqui da 100.5. Grande abraço a todos. Marcelo, eu estava acompanhando aqui as redes e hoje parece que vai sair uma nova pesquisa da Quest. Vai ser divulgada hoje às 18 horas pela Globo e muita gente está criando uma expectativa muito grande em torno dessa pesquisa. Eu acho que essa pesquisa será uma espécie de baliza para o que vem por aí. Teve gente aí que disse que a pesquisa vazou. Vazou.
0: Já vazou a pesquisa?
2: Diz que já vazou. Vazou a pesquisa e está, parece que 51 a 49, parece que é mais ou menos isso. pró-Flávio, né? Mas isso é oficioso, não tem nada oficial. É só uma enlação dos caras aí que falaram que a pesquisa tinha vazado. Eu acho um pouco precipitado, assim como acho também muito perigoso essa tese do já ganhamos, isso não deve existir, isso a gente deve espancar essa conversa que é para tirar o foco da mobilização das bases. Eu acho que tem muita coisa para acontecer ainda, se bem que nos estados do norte, centro-oeste, sul e sudeste, a coisa continua aumentando os votos de Flávio, principalmente no sudeste, que é a região chave, é a maior população votante no Brasil. Então a gente tem que aguardar para ver por regiões como é que vai ficar. Nordeste, provavelmente, facilitado, vai dar o presidente Lula, né?
0: A questão no Nordeste não é se vai dar Lula, né? A questão no Nordeste é dar Lula.
2: Saber
0: qual vai ser a diferença, né? Exato. Se Flávio vai diminuir essa diferença ou se Lula vai aumentar a diferença, né, não, Carlos?
2: Exatamente, porque quem vai decidir mesmo é o Sudeste.
0: O Sudeste é aquela região, Rio de Janeiro, Minas Gerais e São Paulo.
2: Minas Gerais, São Paulo e Espírito Santo. Não esqueça do pequeno Espírito Santo.
3: São os maiores colégios eleitorais, né?
2: E Flávio ganhou em todos eles. Ganhou no Rio, ganhou. Eu tendo a acreditar que vai aumentar a diferença em face exatamente dos governadores. Mesmo porque em São Paulo, principalmente em São Paulo, ontem a gente teve uma adesão muito importante que foi do MDB. MDB, através de Baleia Rossi, puxado pelo Ricardo Nunes, né? O Ricardo Nunes, ele tem uma entrada muito boa na periferia de São Paulo, capital, e exatamente foi onde ele teve a maior votação quando candidato a prefeito de São Paulo, porque aquilo era uma base tradicionalmente concentrada na esquerda, principalmente em Boulos. Mas Boulos só ganhou numa zona, foi a Bela Vista, perto ali da... Quando eu estive em São Paulo, eu fiquei lá, aluguei um Airbnb lá. Muito bom bairro, muito bem localizado, fica perto da Rua Augusta. É a Bela Vista, nome do bairro.
0: A Avenida Paulista sempre é palco dessas organizações dos políticos. Por exemplo, o PT fez a sua última grande manifestação em São Paulo, domingo passado, na Avenida Paulista. Já o PL vai fazer no próximo domingo, O domingo que antecede as eleições.
3: Isso. Você vai fazer até um comparativo, né? Porque domingo passado era gente mascarada, era pichações, droga, quebra-quebra.
2: Domingo passado devia ter uns 2 milhões de pessoas ali na Avenida Paulista. O de Flávio deve ter umas 30 mil, segundo a USP.
0: A USP?
2: É o cálculo da USP, né? A gente já está preparado para isso. Aqui, na realidade, tinha muita gente, sim, no evento de Lula. Muita gente. Eu vi muita gente. Mas aquilo aí, o pessoal que votou nele.
3: Já votou. Não tem nada de acréscimo.
2: Tem nada de acréscimo. A gente tem que pugnar.
0: Mas eles, mas o PT também pode dizer o seguinte: quando tiver uma multidão de Flávio Bolsonaro na Avenida Paulista, o PT vai dizer, mas esse pessoal já que vota em Flávio.
2: Não,
0: também.
2: Mas aí é que está, aí vem a falha.
3: É.
2: Vou explicar.
0: Explica aí.
2: O interior, o sertãozão de São Paulo, é todo bolsonarista. Então você é aquele pessoal que vai na concentração ali, que vai no evento de Flávio. São ali daquela região, São Paulo, Imbu das Artes, Barueri, São Bernardo do Campo, alguns e tal. Pode até ser menor, normal. Mas quando você vai diante de uma perspectiva de Estado, aquilo ali é um... O Estado tem, parece que são 14 milhões de votantes. Né? Vamos supor que ali... Vamos botar 2 milhões de pessoas ali. Não é nada perante o Estado. Não é nada. Eu não me enfio nisso aí, não.
3: E não é a mesma coisa, Carlos, porque não é o mesmo público, não, porque ali vai ter gente, eleitor de Caiado, de Zema, de Tena, todos que apoiaram lá no segundo turno.
2: Mas eu estou falando nessa questão de quantidade. É como aqui em João Pessoa. Você faz um evento, só quem vem de Cajazeiro, de Uiraúna para cá, é quem tem interesse no evento.
3: É.
2: Uma autoridade, um deputado, um vereador, um prefeito. Imagina se o cara vai sair lá do sítio dele para vir apoiar qualquer que seja candidato aqui em João Pessoa. Não vai, pai. Isso é o pessoal da própria cidade, do bairro. A cidade mais longínqua, mais distante de São Paulo, fica mais de 700 quilômetros de distância. O cara vai pegar um carro para vir para apoiar Flávio, para apoiar Lula. Então, isso para mim não conta, não. O que conta vai ser no dia 22. Eu tenho certeza que, com o apoio do MDB e com o apoio dessa penca de partidos, muita gente apoiando o Flávio, né? Lula continua com seu apoio. Não sei nem para onde é que vai o PSD de Kassab ainda. Sei que o Ratinho, que é um grande ator, um grande ator, não tem um nomezinho, é um grande
0: protagonista,
2: um grande nome do PSD. Ele já declarou apoio a Flávio.
0: E o candidato a presidente do PSD,
3: Caiado.
0: Ronaldo Caiado,
3: que é do PSD.
2: Sim, mas eu queria o Kassab.
3: Ele está neutro.
2: Kassab, entende?
3: Ele não declarou apoio, não.
2: Ele não declarou apoio, né?
3: Não.
2: Pois é, mas aí Kassab não caça nada.
3: Ele foi um dos derrotados nessa eleição.
2: Exatamente. Agora ele só não foi mais derrotado por causa de Raquel Lira. Ela se diz neutra. Eu tenho com as minhas dúvidas. Né? Bem porque a gente sabe.
3: A história.
2: Do que a pessoa está falando subliminarmente. Nas entrelinhas, entendeu? Ela faz questão de dizer que foi perseguida no final por esse governo. Com fake news, com tudo. Ela faz questão. Então ela tem essa mágoa muito grande. Então eu tenho para mim que ela vai baixar uma asinha para Flávio Bolsonaro.
0: Agora, a questão do MDB. O MDB decidiu apoiar Flávio Bolsonaro, mas há uma dissidência. 10 diretórios do MDB,
3: principalmente do Nordeste,
0: os 9 do Nordeste, inclusive da Paraíba. Na Paraíba o MDB é comandado por Veneziano. Então os 10 diretórios,
2: nenhuma surpresa,
0: eles fizeram uma carta, assinaram uma carta de apoio a Lula, uma espécie de dissidência, né, do MDB.
2: É, você vê que lá dentro, se você quer furar uma bolha, tem bolha maior do que o Pará. O Pará era governado pelo MDB, rapaz. MDB.
3: Desde o velho já,
2: né? É o de Barbalho. MDB. Perdeu. Ganhou, claro, pro Senado. Estou falando.
0: Aliás, você viu o papelão que fez o ex-senador do PT lá do Pará, Paulo Rocha? Estava alterado, com sintomas de embriaguez.
2: Sim, bateu na mulher.
3: Ele também era da Superintendência de Desenvolvimento da Amazônia.
0: Ele é superintendente.
3: Ainda é o atual, né?
0: É. Foi
3: embriagado numa recepção de um casamento, eu acho.
0: Foi expulso dessa recepção, dessa casa de recepção desse evento.
2: Pois é. Aí pronto. Junto-se a isso, ao isentão. Eu vi o depoimento de uma mulher que mora na Paulista, perto da Paulista. Ela disse que ia assistir do começo ao fim. E ela estava inclinada mesmo a apoiar o governo Lula. Ela disse, depois do que eu vi, eu e minha mãe, nós ficamos horrorizados. Ficamos horrorizados com aquilo. Então, eu acho que foi...
3: Tiro no pé.
2: Não, é só deixar. Pode fazer aí. Pronto, agora tem a questão do debate. Lula e Flávio.
0: Era isso que eu queria saber de vocês.
2: Flávio, ele não fala... Então, Lula, fala.
3: Como o Collor fez em 89.
2: Basta confrontá-lo. Pega uma lista. Por exemplo, as conquistas do Pedro, as pretensas conquistas do PT. Você começa por essa. Lula, por que você defende tanto a Constituição? Por que o seu partido não avalizou a Constituição de 88? O PT foi o único partido que não assinou. O único. Começava por aí. Quem foi mesmo que criou o Bolsa Família, Lula? Essa era outra.
3: Fernando Henrique.
2: Quem foi que criou o tal do FIES, Lula? Foi o governo militar. Eu mesmo, a casinha que eu tinha no Rio, a primeira casa que eu tinha, quem construiu foi a CEAP, dentro daquele Programa Nacional de Habitação. Está aí o Conjunto Valentina Figueiredo, com Ronaldo Mangabeira.
0: Mário Andreas era ministro da, responsável por essas.
2: Exatamente.
0: Por esses conjuntos habitacionais.
2: Que construiu a Ponte Rio Niterói. Então,
3: eu estava na inauguração do Valentim Figueiredo e Mário Andreas estava lá.
2: Pois é, então tudo isso é obra do governo militar. Então vamos lá, Lula, diga mais aí. Não, o SUS, foi criado em 88. Criado em 88. E por aí vai, o crédito educativo. Tudo isso vem aí, baixa por aí.
3: CLT, Getúlio.
2: Zé Getúlio. Então, eu acho que não precisa muito. Não precisa esculhambação. Não precisa você atingir a honra, a dignidade do homem. Basta fazer essas perguntas, basta confrontá-lo. Tranquilo, tranquilo, tranquilo, tranquilo. Afinal de contas, são quase 20 anos de poder, meu amigo. Quarto mandato, pretenso quarto mandato. O que é que você vai prometer agora? O que é que você vai fazer agora? Com relação às promessas e a... Agora já não são mais nem promessas. A única promessa agora é essa questão dos MEIs. Mas sabe quanto? O cara fez uma lista aí, parece que são 225 bilhões de reais que a campanha de Lula consumiu, com tanta bondade. Paga por quem? Por você. Por você, pelos seus impostos. Pense nisso, Marcelo.
0: Eu queria saber de você, Estavinho. Flávio Bolsonaro disse ontem que não iria para o debate. Aí Lula ontem gravou um vídeo, olha aí, tá, os aliados de Lula no Brasil, inclusive aqui na Paraíba, né, botaram Flávio Fujão. Aí quando foi hoje, Flávio gravou um vídeo rindo, dizendo o seguinte, você é bem previsível, Lula, bastou eu dizer que não iria para você pegar a rede social e dizer que queria me enfrentar. Eu vou lhe enfrentar, Lula. Eu queria que você assumisse o compromisso para você não correr. Então, o Flávio disse, eu estarei no debate domingo, não adianta correr, que eu vou...
3: Eu achei que Lula caiu como um pato. Na estrada de brilho, jogou para ele dizer, eu vou.
0: Os aliados de Flávio estão dizendo que foi pura estratégia para poder Lula...
3: Dizer que
0: se antecipar e dizer que ia para o debate.
3: Agora não tem como recuar.
0: Agora não tem mais não. Nenhum nem outro.
3: Nenhum nem outro. E a Globo vai ter a menor audiência da história do Fantástico.
0: Eu acho que era melhor botar o Fantástico cedo, de 6 às 8. Ou então lá para 10 da noite, depois do debate. Depois porque do domingo debate. Só vai dar esse debate, viu?
3: Eu acho que vai ser muito importante, porque você vai ter a oportunidade de claramente ver o que o país precisa de mudança, principalmente na área da economia. O problema do Brasil está chegando a quase 13 trilhões de débito do Brasil. O Brasil, antes de 2000, o Brasil tinha um crescimento de 7,5%. E um PIB maior que a China. Então, houve um declínio econômico no país e agora mais ainda. Você falou em bondade, esse subsídio do óleo diesel e da gasolina, ele acaba dia 26, um dia depois do dia 25 da eleição. Quer dizer, é uma clara intenção de manipulação dos votos. Inclusive, depois de todos esses anos de governo, eles vão dar prioridade ao Nordeste. Como? 18 anos teve para priorizar o Nordeste. Então, eu vejo que essa situação, ela passa muito pela economia. O brasileiro hoje paga, trabalha 6 meses para pagar impostos. E não tem retorno na saúde, na educação, né? Na infraestrutura. E o povo percebe isso. Vá, você pega... Quem ganha 10 mil reais, um exemplo, que já é o top, né? 10 mil reais é um salário considerável. Mas vamos tirar aí, você tem 40% de imposto que você paga, aí você não tem saúde, tem que contratar um plano. Você, seus filhos, vai ter que estar numa escola particular, porque a escola pública é uma educação de baixa qualidade. Aí você tem que Você que ganha 10 mil reais, um exemplo, você tem que andar de carro para poder correr atrás dos seus negócios. Aí no final sobra, sabe quanto, Marcelo? 2.500 reais para você fazer feira, para você comer, né? Aí você vai ao seu patrão, diga, chefe, ó, eu preciso ganhar. Aí o patrão chega, não, meu amigo, mas você custa para nós, não é 10 mil reais, não. É 18.500 reais de encargos sociais. Então, essa é a realidade que a gente tem que fazer essa leitura. Nós temos que ter uma mudança na economia, onde vamos ter que diminuir o tamanho do Estado. Nós temos que ter aí economia em todos os setores, porque não se admite que os Correios e Telégrafos do governo passado deu lucro e agora está dando prejuízo. Se você pegar qualquer dessas empresas, todas elas deram prejuízo. Por quê? Porque é uma política onde o Estado tem interferência em todo o setor do país, em todo o setor da economia desse país. E isso está errado. O Estado tem que ser um facilitador. O Estado tem que promover desenvolvimento. Tem que promover riquezas. Agora, com o Estado interferindo em tudo, aí você gasta mais. E aí está essa situação que estamos nos encontrando. Então você tem que, para captar investimento de fora, você tem que pagar juros mais altos. E isso vai elevando mais ainda a questão de endividamento do país e também da população brasileira. O pobre não quer esmola, não. O pobre quer oportunidade. Quem já se viu você dizer que é um governo de pobre? E o pobre? Não, o pobre não quer continuar pobre, não. O pobre quer oportunidade, quer ver seu filho numa boa escola, quer que o filho não passe por onde ele passou, pela situação que passou. Então, eu acho que é essa leitura que está sendo feita. No passado, eu digo isso porque eu já tinha votado em Lula, em 89, mas em 2002, mas era, na verdade, era um projeto de esperança. Hoje não é mais. Não tem mais o que prometer ao povo. Vai prometer o quê? Se teve todo esse tempo aí de 18 anos de governo, o que foi que melhorou na economia do país? O que é que melhorou na vida do povo brasileiro? Então é isso, Carlos e Marcelo, que eu acho que é que a população está fazendo essa leitura. E domingo nós vamos ter a oportunidade do futuro presidente, seja Lula ou seja Flávio, na verdade dizer o que vai colocar para o país em termos de economia, principalmente, porque o brasileiro está endividado, o brasileiro está passando dificuldades e não tem condições hoje. Você imagine, você vai numa fila de supermercado, Marcelo, quando você vai pagar, aí a filha queria um biscoitozinho, aí a mãe tira, porque não dá para pagar. Aí vai tirando alguns produtos, porque ele não pode pagar. Essa é a realidade. Então eu vejo dessa forma, que domingo eles vão dizer claramente o que é que vão colocar de projeto. Uma coisa é certa, o Flávio Bolsonaro disse que a reeleição não vai mais existir. É uma PEC que ele vai apresentar. Porque reeleição no Brasil foi feita para reeleger. Eu disse outro, não foi, Marcelo? Fernando Henrique, que fez a reeleição, mas é uma reeleição desigual, onde você fica com todos os poderes no governo, tentando uma reeleição.
2: É por isso que eu sou contra também o tal da emenda. Porque o cara com a emenda, o cara está dono de 2 ou 3 milhões de reais, rapaz. Não é por aí. É distribuindo essas emendas.
3: Oficializaram com a emenda a compra de voto.
2: É compra de voto, institucionalizaram o mensalão. O mensalão foi institucionalizado. Olha, esse negócio de fundo eleitoral, fundo partidário, isso tudo tinha que acabar, velho. Tudo tinha que acabar. Isso é dinheiro do imposto, dinheiro do povo. O povo tem que ter consciência de que tudo que acontece nesse país, o dinheiro é do povo. E isso, a tendência, essa tendência de você fazer essa distribuição perversa, tirar a força de um para dar para o outro, é uma coisa muito lógica. Isso acontece muito bem nos países como Finlândia, na Suécia, na Noruega. Por quê? Porque existe um governo responsável. A Noruega, ela é uma das maiores exportadoras de petróleo do mundo, da Europa principalmente. Ela é a maior. Mas era uma população pequena, não tinha como pegar esse dinheiro todo, essa dinheirama toda, e jogar ali dentro do país. Então, eles criaram o Estado do Bem-Estar Social. Então, o norueguês, ele vive muito bem, paga imposto, mas vive muito bem, porque há uma responsabilidade do Estado com o cidadão. Eu vi uma matéria do Cabrini, lá na Noruega. Ele conversando com o pedreiro, né? Conversando com o pedreiro e tal, aquela coisa toda, aí disse, passa um cidadão caminhando lá dele. Aí, ô, meu amigo, tá? Deu um abraço. O cara é com uma criança com uma mochilinha nas costas. Aí ele apresentou, olha, isso aqui é o deputado. Falou, o deputado, o cara era deputado, velho. O cara que estava com a criança era o deputado. Aí se despediu do cara, ah, você é brasileiro, tá? O brasileiro tem essa vantagem, é bem querido, é bem quis de todo mundo. Aí quando o cara foi embora, ele disse, quem é esse cidadão? De quem mesmo? Ele disse, é deputado, e ele é do nosso sindicato. Aí você, eu sou pedreiro, sindicato dos pedreiros e tal. Aí disse, quanto é que ganha um deputado aqui, mais ou menos? Ele disse, 20 mil, vamos botar em real, para o cara ficar bem ligado. Quanto é que ganha um deputado aqui? Ele disse, 20 mil reais. E um pedreiro, ele fez 18 mil. Está vendo a distribuição de renda? É por cima. O cara é deputado, o cara está a pé, com o filho, levando para a escola. Né? Não é aqui no Brasil. Então é isso que me choca, essa diferença. Não é... É uma distribuição de renda, é truncada. Entendeu? Eu acho que você deveria dar condições para que a pessoa cresça, o indivíduo crescer. Mas dá condições mesmo. Primeiro, um ensino, aquele ensino que a gente teve quando nós éramos crianças, a gente teve um ensino de qualidade. A gente teve um ensino da melhor qualidade.
3: O Liceu Paraibano era um
2: exemplo. O Liceu Paraibano. O
3: Estadual do Rosa.
2: Não, eu estou falando, mas é básico mesmo. Eu estudei aqui no grupo Escolar Epitácio Pessoa.
3: Escola Modelo, né?
2: O Antônio Pessoa lá embaixo. Pois é, cara. É isso que eu falo.
3: Professor de bata.
2: Exato. E hoje a gente vê professor batendo em aluno batendo em professor, arranhando carro com o professor, quebrando carro, tocando fogo, esfaqueando. A menina pegou, aqui em São Paulo, pegou um copo, quebrou, pegou o vidro e colocou dentro da água da professora. Poxa, uma criança fazer um negócio desse. Então tem alguma coisa errada. É pela base que está errada. Vamos fazer o seguinte, vamos fazer um como era antigamente. Tem nada de retrocesso, nem atraso, não. A criança deve ser educada pelos pais. E na escola ela aprende.
3: É o ensino.
2: Entendeu? Aprende matemática, biologia, geografia, história, pronto. E em casa ela tem educação. É o que a gente chamava antigamente de educação doméstica. Mas com a modernização, a política woke, que é como o chinês que eu te falei. O chinês odeia esse negócio, né? Que isso aí é uma invenção americana. Diz que a esquerda brasileira está mais ligada aos democratas americanos. Quem inventou essa coisa de woke, significa desperta, acorda, woke, em inglês. Então, isso veio dos Estados Unidos e é absorvido pela esquerda brasileira. Esse negócio de... Antigamente você chamava um teu amigo de negro fulano e tal, negro Chico, negro João e tal.
3: O teu cabelo não
2: nega. É proibido tocar isso.
3: Que nega do cabelo duro, não tocava.
2: É proibido. E o cara pediu desculpas, cara, por ter feito essa música. Olha que coisa maluca. Então...
3: Politicamente correto.
2: Politicamente correto, é isso. Entendeu? Então eu acho que a gente degringolou. Degringolou, tá aí, do jeito que tá.
0: 12h56, vamos no intervalo comercial, na volta a gente retoma os debates aí com o Tavinho Santos e com Carlos Magno, e daqui a pouco a presença do secretário executivo de turismo do estado da Paraíba, Rinaldo Maranhão. Tem a Avenida Bolevar, que é lá na PB008, que está praticamente pronta, né? Saber quando é que inaugura, quais são as ações do governo nesse fim de ano agora, pós-eleição. Agora a população quer eventos atrativos turísticos, né, para aumentar, melhorar a nossa economia. Depois de intervalo a gente volta, meu caro Wellington.
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0: Tá, quarta-feira, faltando aí, né, hoje são 14, faltam 11 dias para as eleições. Na verdade, faltam 10, porque conta até o sábado, porque o domingo já é o dia. Então, faltam 10 dias para concluir o sábado e no dia seguinte é o dia de eleição e de apuração. Na verdade, essa eleição promete mais uma vez ser... Se a eleição de Jair Bolsonaro contra Lula já foi dura, eu acho que essa está mais dura ainda, porque Flávio largou na frente no primeiro turno, mas quem está no poder é Lula, e Lula está se utilizando dessa situação toda. Eu vi Tavinho e Carlos Magno, muitos advogados, professores de direito tributário, estarrecidos. Como é que você divulga uma coisa sem poder entregá-la até o dia da eleição? Porque quem tem MEI não vai, pode puxar lá um extrato que vai contestar lá a dívida. Tem uma professora também que fez uma gravação dizendo o seguinte: como é que você faz um negócio desse no meio da eleição, em cima da eleição, em relação àquelas pessoas que têm MEI e que às vezes fizeram um empréstimo agora em setembro ou em outubro para pagar as dívidas tributárias e quitaram? Por exemplo, quem quitou agora, semana passada, final de setembro, como é que faz? Então, assim, é uma situação que
1: muito muito empresário reclamando isso.
0: Eu já
1: quem está cumprindo com o seu dever, né? Não,
2: pagando não... direitinho. Olha, eu recomendo vocês, você Tavinho, você Marcelo e os ouvintes, você coloca, quem tiver o X, o antigo Twitter, você coloca Maria Carolina Gontijo. Ela é conhecida também como a Duquesa de Táxi. É uma brincadeira. Ela é colunista, ela é advogada tributarista. Ela é advogada tributarista e é colunista do Estadão. Entende muito de direito tributário, entende muito. Né? E aí ela pegou uma coisa e disse assim: ganha um prêmio, quem me disser como é que vai ser essa reforma tributária, como é que vão ser descontadas as alíquotas? Porque o governo não dá amostra nenhuma, não tem nenhuma. Como é que o cara aprova um projeto de a lei é nem projeto, uma lei de reforma tributária, em que você não coloca os números? Não coloca, você tem um tal IVA, Imposto ao Valor Agregado. Ninguém sabe, uns dizem que vai ser o maior do mundo. Aí tem uma tal de IBS, ou é UBS, um negócio desse.
0: IBS.
2: ninguém sabe ali.
0: É o Imposto de Bens e Serviços.
2: Aí Lula IBS. Disse que vai mudar o ICMS. Isso dentro do Estado. Não, mas vamos reunir. Sim, mas quanto vai ser a alíquota? Ninguém sabe. Ninguém tem ideia. Né? Ou seja, é jogando no escuro. Então, quando o cara tenta discutir com ela parte para quê? Para ironia. Porque ela é irônica pra caramba e bem-humorada. Né? Então... a gente até hoje, seria bom, Marcelo, um aqui, a gente entrevistar, como você sempre faz no Intrometido, convidar alguém do fisco, para ver se alguém dá uma luz.
1: Não, eu conversei com vários especialistas, ninguém aprova essa reforma.
2: Ninguém sabe.
1: Que vai entrar no próximo ano.
2: Pois é, esse aí é mais um buraco negro. Eu não sei nem se eu posso falar isso, que é proibido agora falar buraco negro. Eu não sei nem se eu posso falar esse tipo de coisa, porque ninguém sabe o que vem por aí. Ninguém tem a menor ideia do que vem por aí. Ninguém sabe nada do que contempla, o que vai ser cobrado realmente, quanto vai ser cobrado, como vai ser cobrado, entende? Então, essa aí é uma coisa que a gente não está conseguindo ver. E tem agora a questão dos MEIs, né? A questão dos MEIs, que essa também me impactou. Eu quero saber quando é que vão colocar, daqui para a gente ter 10 dias ainda, né, Marcelo? Talvez ainda saia mais alguma coisa, alguma bondade. E aí um cara falou que estava esperando o Bolsa Cerveja. Talvez saia o Bolsa Cerveja, né, o Bolsa Cachaça, para ver se melhora a vida do pessoal. Né? Pelo menos eu mudei cerveja.
0: Mandar um abraço aqui grande a Neza Silva, minha conterrânea lá de Mari. Obrigado, Neza, pelo carinho da audiência. Um abraço grande. O Sargento Cosmo. Sargento Cosmo, um abraço grande.
2: Está ouvindo.
0: Obrigado pelo carinho da audiência. Meu amigo Everaldo e Dona Graça, lá de Santa Rita, um abraço. Afrânio Duarte, Coronel Algaroba, né, o irmão de Edivan Teté e filho da dona
2: Olívia.
0: Dona Olívia, cidadã de Souza, sertão da Paraíba. Márcia Nascimento está em Flor...

0: Florianópolis, um abraço grande. É, quem está mais aqui? É, Zito, né? Zito, Manel Zito, é lá de Salgadinho, um abraço grande. Obrigado aí pelo carinho da audiência. É, ele está dizendo aqui, o MDB do RN está com Flávio, viu, Marcelo? É. Isabelle Graziella Mendes está aqui na audiência. Doutora Isabelle Graziella, um abraço grande. Seja bem-vinda. Vilânia Trigueiro, boa tarde. É, a Vilânia está perguntando qual será a próxima jogada do Lula.
1: Eu estou esperando também.
0: É, deixa eu ver aqui mais. É, Silvânia Gil, lá de Dona Inês, está mandando um abraço para toda a bancada.
1: Grande abraço.
0: Marcelo, Carlos Magno, Tadeu Santos, Wellington Souza, mandando um abraço para todo mundo. José Dinezinho, é, que foi policial, né? Policial militar da reserva e já foi ajudante de ordem do governador Zé Maranhão, do governador Roberto Paulino. Um abraço grande, foi presidente da Câmara de Vereadores da cidade de Santa Rita. 13h08, vamos trazer o boa tarde dele aqui para bater um papo conosco. E essa semana eu passei lá, na PB008, e vi a Avenida Boulevard. E fiquei curioso quando é que vão inaugurar. Eu imagino que agora, novembro ou dezembro, período de festa, de fim de ano, autoestação. Então eu disse, vamos chamar o secretário de turismo, secretário executivo de turismo do estado da Paraíba, para ele trazer as novidades aí desse período, já chegando, período de fim de ano. É, secretário Rinaldo Maranhão, boa tarde, seja bem-vindo. Agora está mais perto, agora está no centro da cidade, está em Santa Rita, ele ia para Santa Rita.
2: Aqui nesse
0: um abraço, boa tarde, secretário.
2: Boa tarde, Marcelo, boa tarde, professor Carlos, boa tarde, Tavinho, todos os ouvintes aí da 100.5, programa Voz da Paraíba. Uma alegria muito grande estar aqui com vocês para falar do turismo da Paraíba, do crescimento que a Paraíba tem vivenciado nos últimos tempos, das realizações. A Paraíba tem avançado bastante. Você fala da Boulevard. A Boulevard faz parte de um grande projeto, uma avenida que vai contemplar aquela região do Polo Turístico Cabranco, ligando vários empreendimentos, do centro de convenções até a beira-mar, praticamente, de Jacarapé. Então, é uma obra importante do governo, dentro de um projeto muito amplo de crescimento do turismo da Paraíba, que é o Polo Turístico Cabranco. Serão 13 empreendimentos que serão instalados ali. Nós já temos hoje a realidade, um empreendimento funcionando desde o mês de julho, recebendo turistas, tá certo? Com a ocupação já garantida. E temos agora o segundo empreendimento pronto para ser inaugurado, que é o Parque Aquático Aquaí. Tá? Já deve ser inaugurado ainda este ano, junto com a Vida Boulevard, para que a gente tenha um final de ano aqui muito festivo, com realizações. Acho que o governo do estado da Paraíba tem muito a comemorar, especialmente no campo do crescimento econômico. A Paraíba está forte do ponto de vista econômico e do ponto de vista da geração de emprego e renda, que é o que mais importa para o nosso povo. Aqueles empreendimentos ali já estão gerando emprego, já na construção, na implantação e agora na hotelaria. O resort, o Tauá Resort, hoje emprega 300 pessoas, de maneira direta. São empregos de qualidade, que vai desde a camareira a um gerente, tá certo? E é a oportunidade que o nosso povo tem tido de avançar no campo do turismo. E eu estou aqui hoje para bater um papo sobre exatamente isso. Acho que a gente tem muito a comemorar e muitos números para avançar. Marcelo, fica à vontade.
0: A Avenida Boulevard, já tem ideia de quando inaugura?
2: A data o nosso governador vai ainda definir, tá certo? Mas a obra está praticamente finalizada. Ele vai, logicamente, dentro da agenda dele, organizar essa data, mas o povo de João Pessoa vai receber agora entre novembro, acho que é a data ideal. Desde novembro está recebendo.
3: O interessante é que esse projeto ali, ele veio do governo Buriti e passou todos esses anos, né? Tivemos problemas de meio ambiente, tivemos várias ações. E o governo conseguiu destravar, desde o governo Zé Maranhão, né, que inclusive destravou as questões
2: da construção do centro de convenções.
3: E culminando agora com o governo João entregando, que ali são o projeto são para 19 hotéis. Né, e essa via Boulevard, interessante que ela vai ter um mirante, que você vai estar na ponta mais oriental das Américas, né, que é a Ponta dos Seixos, é toda aquela região ali, e vai ser uma um grande atrativo para os turistas, para nos visitar.
2: Tavinho, a Boulevard é a marca da sensibilidade desse governo com o cidadão pessoense paraibano. Você levar ali, já estão programados 13 empreendimentos de grande porte, para atração turística, certo? Teria muita valia, já teria valia por isso só, por si só. Mas nós temos a intenção de colocar o povo de João Pessoa e da Paraíba dentro do projeto. Então, a Vida Boulevard, ela é um ambiente aberto, público, onde nós teremos quiosque, praça de alimentação, certo? Acesso direto aos empreendimentos ali. Às margens da Boulevard, tal parque aquático, né, que não é só para hospedagem, é para day use, é para utilização de quem quiser fazer visita. Então, aquela avenida, ela vai integrar o turista que vem nos conhecer e com a população pessoense que precisa também desfrutar. Então, fazer turismo na Paraíba é fazer para quem quer nos visitar, mas também é fazer para a nossa população.
3: Se a cidade tiver bem para os seus habitantes, com certeza vai ser para quem nos visita, né, Rinaldo?
2: Perfeitamente. Começa por aí, Galinho.
3: Porque aquele projeto foi concebido, me lembro bem, que Lindenberg, que foi presidente da Embratur na época, com meu amigo, que é dono do Hotel Caiçara, e um grupo de empresários, foram a Cancún para idealizar esse projeto. Infelizmente, por exemplo, a Via Costeira, que foi Zé Agripino, que teve também essa ideia, a Via Costeira aconteceu, e aqui não aconteceu. Mas agora nós estamos confiantes de que com essa infraestrutura, com esses equipamentos, centro de convenções, nós vamos também atrair não só o turista individual, mas também para grandes encontros, eventos, convenções aqui no nosso centro de convenções, que inclusive o governador está fazendo, concluindo também um centro de convenções em Campina Grande, que também vai ser um equipamento importante para o desenvolvimento turístico, porque a vocação nossa, que até então a gente pensava que a vocação era só na questão de praia, litoral, mas nós estamos tendo todo um turismo desenvolvendo na região ali do Brejo, né? Do Sertão também. Rinaldo, era interessante você
2: relatar
3: tudo isso.
2: Governo João Azevedo, e agora dando continuidade com o governo Lucas Ribeiro, a gente tem tido um cuidado especial na interiorização do turismo. Campina Grande é o grande exemplo disso. Campina Grande, este ano, ano passado, 2025, inaugurou a primeira parte do centro de convenções, que é a área de eventos. Só no ano passado, nós recebemos 10 eventos de médio porte em Campina Grande. Entre eles, o Imagiland, que trouxe cerca de 25 mil turistas para a hotelaria de Campina Grande. Então, o centro de convenções já é uma realidade em Campina Grande, já está atraindo o turismo de negócios e ocupando a hotelaria daquela cidade, fazendo com que Campinas seja uma cidade turística não apenas no período junino, mas também durante todo o ano. Então, agora mesmo tivemos eventos esse ano, tivemos o Imagiland 2026 agora no mês de setembro, e nós estamos avançando para que nós tenhamos uma ocupação permanente da rede hoteleira de Campina Grande, investido nisso. Lá, em 2026, no mês de abril, agora nós conseguimos, com a parceria com a Latam, trazer um voo de Brasília, Campina Grande, Campina Grande, Brasília, trazendo também, fomentando o transporte de turistas e trazendo mais uma oportunidade para a atração turística para Paraíba. Então, além dos voos de João Pessoa, que ampliaram bastante a ocupação, agora um voo em Campina Grande, com a previsão de cerca de 100 mil passageiros anuais, passando pelo aeroporto de João Suassuna. É um avanço importante. Agora, isso se soma a ações como as rotas culturais que nós temos hoje, como a Caminho do Frio, que é consolidada, que leva o turista para a areia, para Lagoa Nova, para várias regiões ali. O governo do estado construiu uma estrada que a gente chama de Rota dos Engenhos, que liga a areia à Lagoa Nova. A gente cruza ali com 4 engenhos importantes, através do ICMS Cultural, que é um projeto do governo do estado, desse governo também, o ICMS Cultural e Patrimonial. O engenho que produzia cachaça teve a oportunidade de fazer reformas para trazer para dentro do engenho local de convivência, restaurantes, local de acolhimento, tudo subsidiado com o ICMS. Ou seja, aquele engenho que ia recolher X valor de ICMS neste ano, ele entra com o projeto, faz toda uma reforma do seu imóvel e 100% do valor gasto na reforma é deduzido no ICMS. Ou seja, o governo financia 100% da obra através de ICMS cultural e patrimonial. Isso fez com que a região de Areia, a Lagoa Nova, a região de Bananeiras, hoje nós temos cerca de 30 engenhos funcionando, produzindo cachaça, e cerca de 12 deles já estão prontos para receber o turista que quer visitar. Assim como o cidadão sai daqui para conhecer as vinícolas do Rio Grande do Sul, muita gente está saindo de João Pessoa e vindo de outros estados para conhecer como é que se produz cachaça na Paraíba. Então, assim, nós temos interiorizado o turismo, isso passa por Areia, passa por Araruna, passa por Monteiro, passa por Cabaceiras. Agora, o governo tem investido, e aqui eu já falei outras vezes com o Marcelo, do investimento no sertão, né? Nós estamos reformando o Parque dos Dinossauros, onde a gente tem um museu de arqueologia, tá certo? Museu de paleontologia em Cajazeiras, a cidade da astronomia que está sendo construída, a obra está em andamento lá em Carrapateira, né? O telescópio Bingo, que é uma realidade já está sendo montado lá em Aguiar. Então, isso vai criando um sistema de atração turística, porque o pessoal vai visitar essas regiões.
4: Para onde ele for, tem alguma coisa de atrativo.
2: Tem um atrativo turístico.
3: Tem um problema sério, viu?
2: Pois não.
3: Pode levar para o governo, que chama-se a nossa malha aérea. Precaríssima. Você só tem voo, chama-se o voo do leite, pela madrugada. Eu digo isso porque eu tenho uma filha que mora em Fortaleza, e você não tem condições, não tem voo para Fortaleza. E quando tem, é caríssimo. Se você sabe que você vai até Abreu e Lima, é uma tranquilidade. De Abreu e Lima até o aeroporto, é quase a mesma o tempo que você leva para... Então, nós precisamos, e aí tem que ser uma ação política do governo, porque isso tem que... Um país continental como o nosso, nós precisamos melhorar a malha aérea com abrir para as aeronaves de bandeira internacional poder aqui chegar e fazer voo doméstico. Isso aí depende de uma ação de governo.
5: Inclusive, a gente tem o melhor avião do mundo, das aéreas regionais, que é o Embraer 2 agora. O Japão está comprando demais, já tem uma frota, está comprando 36. A Holanda tem tem outras encomendas. É o melhor avião do mundo. É aquele que carrega capacidade de transporte, ele é de 80 pessoas. Então, há um grande convênio entre o Airbus, por exemplo, a France, a Air France, ela pode muito bem trazer o pessoal de fora e fazer a conexão aqui. Na segunda-feira eu fui levar a minha enteada no aeroporto de Recife, eu falei aqui, a São Luís. Sabe por onde ela vai? Brasília. Vai para Brasília, de Brasília para São Luís. Às vezes até para São Paulo, para São Paulo para São Luís. Entendesse? Podia muito bem um EBzinho desse, pequenininho, fazer a rota. São Luís, Teresina, Fortaleza.
3: No passado teve. Hein? No passado viajei muito. Cada capital do Nordeste e Norte, você ia...
5: Então, era um incremento do turismo muito grande. Era grande demais, velho.
3: Eu acho que isso é um desafio, porque... condições e produtos nós temos.
2: A infraestrutura, agora a malha aérea
3: precisa.
2: Passa por uma decisão a nível nacional. Com certeza que deve ser discutida, né? Nós temos, a Paraíba tem feito a sua parte, quando a gente, por exemplo, hoje tem um aeroporto de Patos, um pequeno aeroporto, mas já recebe pequenos aviões, Cajazeiras, né? Então nós temos aqui João Pessoa, Campina, Patos e Cajazeiras, já com espaço para receber pequenos aviões. Então, João Pessoa tem avançado, como eu disse, senhor. Nós conquistamos um voo para Campina Grande esse ano, que é importante, incremento. Mas não, e é durante o dia, o voo chega aqui às 10 da manhã e volta às 14 horas para Brasília. Então, é um voo diurno. Foi um incremento importante, um esforço do governo do Estado, com incentivo fiscal, inclusive, através de parceria com a Latam.
3: Eu acredito, então, quando o Nordeste visitar o Nordeste, isto é, ter uma malha férrea
2: dentre eles.
3: E uma malha aérea, para que, por isso que Barcelona tem milhões de visitantes, porque é a Europa visitando a Europa.
5: Isso aí são só a Torre Eiffel, são 6 milhões de turistas por ano. Só a Torre Eiffel. Eu não vou falar de É um país arrebentado com uma ditadura desgraçada daquela, como a Turquia. São mais de 10 milhões de pessoas visitando. Hoje vive de turismo, porque o Estado está quebrado, não produz nada, está falido. Tem um Erdogan lá que manda em tudo.
2: História.
5: Manda, tem a história, né? Manda em tudo, mas quem sustenta é o turismo, cara. É o turismo, é a indústria sem chaminés.
2: Não produz, exatamente.
5: Pois é, aqui,
2: e a gente tem avançado, professor Marcos.
5: Eu tenho falado aqui que eu sou um inveterado seguidor de youtuber brasileiro nos outros países. Entende? Cara, você botou a camisa da seleção brasileira e saiu pela rua. Tem lugar no Irã, dentro do Irã, no Afeganistão, que tem uma cidadezinha que o nome do time da cidade é Brasil, é verde e amarelo. Quando o cara descobriu que o cara era brasileiro, o cara tomou caldo de cana grátis, o cara tomou pastel grátis, almoçou grátis, porque ninguém queria cobrar do cara, porque o cara era brasileiro. Eu vi o cara conversando com os talibãs, os caras tudo de fuzil AK. Ele com a esposa dele, que é casado, são mineiros. Ele lá dentro do Afeganistão. Aí o cara disse para a esposa ficar no carro. No carro, porque eles alugaram o carro com um guia. O guia falava inglês. Aí mandaram ele parar, dispararam numa boa tal, ficaram debaixo do caminhão, passaram a tarde todinha batendo papo. Aí ele perguntou esse negócio, aqueles estigmas que a gente tem, aqueles mitos do Talibã, né? Aquela coisa toda, de mulher bater em mulher, negócio todo. Aí ele disse assim, aí ele perguntou ao cara lá, pergunta a ele aí, se ele sabe de alguma coisa sobre o Brasil. Aí o cara perguntou, né? Aí o chefe lá do Talibã disse, ah, conhecemos sim. Claro, ele está falando no idioma dele. Aí, olha, conhecemos sim, mas o que acaba o Brasil é a violência, né? Vocês estão com um problema de droga muito grande, né? Não é mesmo, o Talibã. Eles estão com um problema de droga. O Talibã, a violência, violência. Aí ele foi, tem outra coisa que nos interessa, né? Aí perguntou, como é o tratamento aí das mulheres, que as mulheres são... Ele disse, não, não é assim. Vou explicar para vocês. O problema é que quem manda mesmo aqui são as mulheres, são as mães. A coisa que a gente tem mais amor na vida é as nossas mães. Então, quem escolhe a mulher para a gente casar é a nossa mãe. Tudo é nossa mãe, ou seja, é mulher. Aí ele disse, por que minha mulher teve que ficar ali no carro e não ficou aqui com a gente? Ele disse, porque a gente tem vergonha. A gente tem vergonha. Não é ela, o problema não é ela. O problema está na gente. Porque a gente não está acostumado a lidar com esse tipo de coisa, conversar com a mulher dos outros. Para a gente é vergonhoso. A gente tem muito respeito por ela. Tome, vou levar um chazinho para ela. Aí eu tá entendendo? Então, são as ideias. As ideias que a gente tem do mundo que são completamente estranhas, estranhas para a gente.
3: Outra coisa também, para complementar a questão dos meios de transporte, porque nós temos um calado muito
5: raso
3: em função do calcário. E você, mesmo que você desassoria aquele calado, teria que dinamitar para você atrair também, não só para a exportação dos nossos produtos e também esse, mas também para atrair vários navios de turismo.
5: Isso os portugueses já diziam no século XVI, que o mar brasileiro ele é muito chã, por isso que a gente chama chã de otizeiro, né? Mas ninguém sabe o que significa chã. Em Lucena, a gente sai lá na pontinha, você anda, vai quase um quilômetro dentro do mar.
2: Raso, né?
5: Raso, raso, raso. Então, para eles atracarem aqui, eles foram andando. Onde é que a gente atraca? A gente descobriu as monções através dos portugueses, do século XVI. Até hoje está aí as monções, as chuvas de monções. Então, eles atracaram em Porto Seguro. Uns dizem que foi em Cabralha, outros dizem que foi em Porto Seguro. Ainda existe essa confusão, né? Eu estive nos dois. Mas tudo isso já é previsto. A gente tem um trem-bala que está previsto desde 1960.
3: Está pagando até hoje.
5: O trem-bala.
3: É, né? Pois é.
5: Já terminaram? Quando é que vão terminar o arco aqui? Ó?
2: O arco metropolitano? Sim. Nós estamos com 75% da obra. Ainda demora uns 6 meses ainda.
5: 6 meses.
0: O arco vai desviar muito caminhão que vem de Recife para passar aqui dentro de Santa Rita, de Bahia.
2: Melhorar.
0: E a obra da ponte? Quais são as informações novas da obra da ponte?
2: A ponte avança na área de Santa Rita, né? Santa Rita sendo construída e há uma discussão jurídica para desembargar essa primeira parte de cá, certo? Houve um acidente de trabalho, está sendo discutido, mas acredito que logo, logo será desembargado.
5: Um acidente, inclusive, licença,
2: lamentável,
5: um acidente lamentável, e diga-se de passagem, é, eu aqui não tenho nenhuma procuração para defender o governo João, nem o governo Lucas, nada, absolutamente. Mas aquilo ali foi uma coisa terrível. Muita gente, você
3: se aproveitou.
2: Uma exploração indevida da
5: situação. Veja só, Marcelo, a ironia do destino. O cara morreu porque estava com 5 segurança.
2: Com EPI. E os que estavam sem EPI sobreviveram.
5: O galagem puxou ele ficou preso, com 5 segurança.
3: É um peso daquele para chegar para baixo?
5: É o dia do cara mesmo, é o dia do cara morrer. Pois não, Marcelo.
2: Mas voltando aqui, me permita só que ele falasse sobre interiorização. Sexta-feira nós vamos estar com toda a ABIH, é uma série de um conjunto de empresários aqui de João Pessoa e da Paraíba, e alguns que vêm de fora, para visitar Araruna. Certamente deve estar uma comitiva até Araruna para conhecer a Pedra da Boca, a estrada nova que foi feita pelo governo do estado, que liga a sede do município até a Pedra da Boca. Você, quem precisava sair, muitas vezes vinha por Pacifica, para a Pedra da Boca.
4: Exatamente.
2: Outros que foram por Araruna iam por dentro do mato.
4: Dá uns 15 quilômetros, dá mais ou menos.
2: São, né? 14 quilômetros, exatamente, de rodovia.
4: Aquele percurso de Araruna até a Pedra da Boca, sem a rodovia.
2: Sem a rodovia.
4: Sem a rodovia.
3: Pacifica já é Rio Grande do Norte.
2: Era uma vereda. Era uma vereda.
3: Pacifica é Rio Grande do Norte.
4: E aí, depois que eu fiz isso, muita gente me orientava o seguinte: quando você vier, você vem, acho que é para o Jacaraú, que sai lá em Pacifica.
5: Pedro Regis,
4: que você sai em Pacifica, já vê a pedra assim, já fica pertinho, né?
5: Quer dizer, quem descobriu o redor daquela pedra foi o pessoal do Rio Grande do Norte.
4: Começou a explorar.
2: A Paraíba tomou posse agora do que é dela, né? E a gente fez um trabalho lá. Afinal de contas, avançando, graças a Deus.
5: O Rio Grande do Norte já pegou um bocado nosso.
2: Já
5: usou. Você pegar o mapa, tá
2: já
5: lá.
2: Já cortou o meio da cinturinha, né? A cinturinha da Paraíba.
4: O asfalto está pronto, de Araruna até lá.
2: Está pronto, está todo finalizado, a obra concluída e pronta para ser utilizada por quem for visitar Araruna. E a gente tem avançado nesse sentido. Nós estamos lançando, o governador Lucas Ribeiro já autorizou, estamos lançando um programa chamado Qualitour, que é um programa de formação de mão de obra, que vai passar por Araruna, vai passar por Areia, por Campina Grande, vai passar por Cajazeiras. Nós vamos formar, vamos oferecer cursos em convênio do governo do estado com o SENAC e com o SEBRAE, para formação de mão de obra de 2.000 pessoas, no campo da hotelaria e da gastronomia, iniciando agora no mês de novembro esse trabalho. Então, assim, o governo tem tido um cuidado muito grande, tá, viu, sobre a interiorização, porque a gente compreende que interiorizar é exatamente democratizar esse crescimento. Se a gente concentrar muito de João Pessoa, a gente vai ter primeiro um estrangulamento da cidade. Então a gente tem que ter essa noção e aproveitar bem o estado, porque de fato existem vários recantos aqui a ser explorado e com planejamento não vamos conseguir. Naturalmente isso é um trabalho de médio prazo, mas isso, o resultado, os números mostram. A gente tinha há 7 anos atrás uma circulação de passageiros no aeroporto Castro Pinto na cerca de 700 mil pessoas por ano. Hoje nós fechamos 2025 com 2 milhões e devemos fechar 26 com 2 milhões e 200.
5: E tem que tomar uma providência, então, viu, secretário? Porque eu mesmo chegando em São Paulo aqui, Tavinho, eu tive que passar quase uma hora rodando aqui em cima de João Pessoa, porque não tinha lugar para pousar.
2: Existe dentro da...
5: Está lotado o estacionamento.
2: Aí, professor Magno, a concessão da... do Castro Pinto junto à AENA, né?
5: AENA,
2: que é um órgão, a concessão é federal, mas o Estado participa diretamente das discussões. O que acontece? A obra tem um cronograma de ampliação do aeroporto. A concessão, ela prevê uma ampliação do aeroporto, né? E eles fizeram esse cronograma baseado nos números que tinham à época. Nós estamos lutando, e aí já existe um debate. Havia uma promessa de começar já uma reforma agora, porque existem dois gatilhos. Um era o prazo e outro é a quantidade de passageiros. Então, o prazo não atingiu, mas atingiu a quantidade de passageiros. Então, eles precisam da resposta e o governo do estado está atento a isso para que a gente consiga agilizar essa ampliação do aeroporto. Porque ano passado... Ano passado não havia... Ano passado a Gol teve problemas porque tinha mais passagem do que avião para chegar aqui e não tinha slot para chegar a aeronave. Então a gente já teve uma dificuldade no ano passado e eu acredito que lamentavelmente nós vamos ainda ter dificuldade esse ano, mas estamos lutando e aí o governador está cuidando também disso com a gente para a gente pressionar o governo federal e a concessionária para poder avançar essa obra.
5: Ou então fazer uma espécie de alternativa, uma variante. Vamos fazer o seguinte, vamos pousar em Campina Grande?
2: É uma proposta interessante. 120 quilômetros, né?
5: De quilômetros não é nada. Então,
2: é que muita vezes eu viajei para São Paulo e o avião teve que pousar em Campinas. Em
5: Campinas.
2: Pega ali um ônibus, chega em São Paulo rapidinho.
3: Eu mesmo defendo também.
4: A diferença daqui para lá é um S, porque lá é Campinas, né?
3: É. Você vê para Campinas. Eu defendo, mas não é de agora não. Fiz até vídeo nesse sentido e o diretor de RV defende um terminal rodoviário ali ao lado do aeroporto para nós integrarmos o aéreo e o rodoviário. E essa rodoviária aqui, que é da época de Hermano Almeida, tem mais de 40 anos, ser um terminal para os ônibus urbano. Da grande João Pessoa, urbano.
4: Isso teria que ser feito um projeto conjunto, né, do governo do estado com a prefeitura.
5: Aí entra a burocracia, Marcelo. Ah. Aí entra a burocracia.
3: Não porque a rodoviária ela é competente do governo do estado, porque intermunicipal.
5: Não, mas aí.
3: É interestadual.
5: Não, mas aí eu sei, isso é fácil de entender. Uhum. Mas acontece que a burocracia é difícil. Entendeu? A prefeitura vai pegar algum ônibus, ah, não pode, porque não sei o quê, ah, não pode ficar disso. Seria bom se fosse dessa maneira. É como eu estava discutindo com uma pessoa, como o chinês, a gente está precisando fazer a Três Gargantas, que é a maior hidrelétrica do mundo. Ele vai fazer aqui porque a gente está precisando de energia. Não tem IBAMA lá, não tem SMBio, não tem nada. Faz aí que a gente está prestando.
2: O senhor lembra aqui, o senhor é um historiador, o senhor deve lembrar, a gente sempre comparar as obras de hoje com as obras dos anos 70, você vê que a agilidade, nós tínhamos menos equipamento,
5: exato.
2: O equipamento não era tão moderno quanto hoje, mas se executava com muito mais velocidade, exato, uma obra. Já... A exemplo aqui, vamos puxar um pouquinho para 90, né? Você vê aqui a duplicação de Cabedelo a 8-0, foi feita no governo Ronaldo em 2 anos e meio.
5: Exato.
2: Aqui a gente está... Há quase 10 anos.
5: Pois é, meu assim, amigo.
2: As coisas mudaram muito.
5: Tu já imaginou hoje?
2: A tecnologia avançou de um lado, a burocracia cresceu do outro.
5: Já imaginou hoje o cara fazer uma ponte Rio de Niterói? Vinha mesmo lá, não, vai matar o peixe tal. Aqui não é o habitat do tubarão martelo. Ah, não pode, vai mexer com a baleia.
3: Aqui não teve naquele parque da cidade, o cara tava os ambientalistas por causa das corujas.
4: Aliás, eu acho que a obra tá parada lá.
2: Tá. Obra, sim, porque... lamentavelmente parada.
4: Tá vendo? Parada a obra. Uma obra que vai mudar toda a realidade naquela região, né? Agora, para o final do ano, senhor secretário, presidente, o que é que nós temos aí de projeção para o final do ano? O governo já está pensando Réveillon, eventos para o final de ano agora, o que é que se pensa?
2: Veja bem, nós estamos trabalhando bastante a questão dos eventos. Durante todo o ano foram eventos de negócios, né? Evento festivo, tenho certeza que a pessoa vai receber, a gente está discutindo com... A Secretaria de Cultura, uma atração importante aqui para o Réveillon da cidade. Mas o que a gente tem observado bem são os investimentos privados na atração do turista para conhecer a cidade. O turista que vem para uma pessoa não vem para a festa, ele vem para conhecer nossa beleza natural e conhecer nossa gastronomia. E nesse ponto a gente está muito feliz porque temos uma ocupação média nesse ano de 70% da hotelaria, 70%, né? E temos... Isso equivale a um crescimento de 6 pontos percentuais em relação ao ano passado e uma perspectiva de chegar a 90% agora em dezembro. 90% da hotelaria vai estar ocupada. Então, pacote de viagem, nós hoje saímos, no ano passado, nós fomos o 7º destino aqui, a capital, mais procurado do Brasil, e este ano estamos com o 5º destino mais procurado do Brasil. E tenha certeza, o turista que está vindo, ele está vindo para conhecer nossa gente, nossa gastronomia e as nossas beleza naturais. É o que nós vendemos. E a história. Aí, logicamente, que a gente tem que avançar nesse ponto também. Mas, basicamente, é esse tipo de turista que a gente tem atraído. O turismo de grandes eventos festivos não está no radar do governo da Paraíba nesse momento. O que a gente tem cuidado bastante é para atrair o turismo familiar, aquele que vem realmente. E a gente tem uma ocupação maior. Todos que chegam aqui, a média que nós temos de ocupação hoje são de. A média de estadia é de 4 dias, tá certo? Nós temos um trabalho grande agora com o polo turístico para tentar avançar, para aumentar esse tamanho, aumentar essa estadia, chegar a 7 dias, 6, 7 dias, que é o ideal. Mas nós temos hoje uma ocupação muito significativa e a previsão é de casa cheia. Uma pessoa vai estar cheia de gente, ocupando os restaurantes, gerando emprego, renda para o dono do restaurante, para a senhorinha que está na praia vendendo a tapioca, e para a nossa hotelaria, que está empregando gente. Nós temos hoje um déficit de profissionais para atender a demanda que já está sendo criada.
5: Como é que está essa relação com a Secretaria de Turismo da capital?
2: A relação institucional muito boa, não tivemos dificuldade, né? Não tivemos
5: dificuldade. Há um entrosamento, estão jogando certinho e tal.
2: Temos discutido dentro do Fórum Estadual de Turismo, a gente tem discutido tudo em comum acordo e não há hoje uma nada latente, não há dificuldade sobre essa questão.
4: A tendência é melhorar, né? Terminou a eleição também.
3: E já... outra coisa, Marcelo, eu digo para o secretário, por incrível que pareça, o turismo ela não se envolve muito politicamente, todo mundo tem só um objetivo, é que fortalecer o turismo. Eu me lembro que, como você falou, Inaldo, Manuel Gucha é um apresentador da RTPI. Nós fomos para lá.
5: Portugal.
3: Aí nós fomos para a RTPI e trouxemos ele aqui. Você acha que ele queria ficar em praia? Né? Queria ver o nosso centro histórico aqui, o nosso barroco.
5: Eles adoram
3: isso. A igreja
5: São
3: Francisco, ele gosta dessa
5: os europeus, história. Os europeus gostam disso.
2: E o governo do estado, Tavinho, o governo do estado fechou uma parceria com o grupo Vila Galé, de português. Naturalmente é um processo que demanda tempo, mas nós já desapropriamos o prédio ali do Pio XII, que pertencia à arquidiocese. Já o governo do estado já fez a desapropriação, fez o pagamento, e aquele prédio já pertence ao governo do estado e está sendo cedido para a construção do Hotel Vila Galé no centro histórico de João Pessoa.
5: Aquilo então,
2: a coisa que está se concretizando, em março desse ano foi assinado o termo, a partir dali o governo iniciou a tratativa com a arquidiocese, desapropriação, pagamento, e se Deus quiser, no próximo ano, o grupo Vila Galé vai estar iniciando lá a reforma, que é ao lado da Igreja São Francisco, né? Do Lago São Francisco ali.
5: Aquilo ali era a nossa infância.
3: Estudei 10 anos, então,
5: eu sei
2: nós
5: disso.
2: Nós teremos ali, se Deus quiser, em frente à Academia Paraibana de Letras ali, vamos ter ali uma área importante de convivência do turista. Ele vai vir para se hospedar no centro da cidade de João Pessoa. Para
5: a
2: gente estar alegre.
5: A diferença só tem um problema mesmo, né? Que é questão do estacionamento. Mas aí também isso deve ser.
3: Mas é o estacionamento, se ali houver segurança, iluminação e uma presença maior da Guarda Municipal.
5: Não, eu não estou falando disso, da questão de segurança também, mas não, isso não é. Eu estou falando.
3: É o teu estacionamento.
2: O senhor conhece
3: mesmo,
2: o prédio não? Ali por dentro, não conhece? Na área frontal você tem uma dificuldadezinha para parar, mas atrás você tem uma área livre muito grande, né?
5: Sim, eu fui lá e agora estou com o caminho cobrado para foi 25 conto.
3: Eu até pensei, Carlos, que a entrada seria lá pelo Roy. Pela Boy da Fonseca.
5: Eu entrei por ali, eu ia entrar por ali. Que eu ia mostrar o pessoal ali, minha infância toda, né? O sítio dos padres e tudo mais, o meu pé de manga rosa favorito. Mas aí o cabo me cobrou 25 conto. Aí eu disse, não, mas eu vou dar ré aqui. Aí o carro estava cheio de gente, ia ficar caro, mas tudo bem.
4: O Tavinho falou no hotel do Brejo das Freiras?
5: Foi.
2: Tavinho,
4: os hotéis, eu faço a pergunta geral, porque tem o de Areia, né? Tem o Bruxaxá, tem o Garden de Campinas.
3: O Bruxaxá, eu acho que está com o Senac e Sesc agora.
2: A projeto do governo do estado é essa parceria público-privada avançada, certo? Nós iniciamos pelo Bruxaxá, eu estive hospedado no Bruxaxá e recomendo a qualquer paraibano aqui ir lá conhecer, tá certo? O hotel foi totalmente restaurado, ampliado. Foi mantida a originalidade do prédio, mas feito uma série de aportes de equipamentos. Então, um hotel hoje bastante atrativo para o turista, espaçoso, acolhedor, numa região alta, um mirante muito bonito. Então, e foi todo o investimento da FEComércio. Então, a FEComércio adotou aquela área como um hotel escola. Então você tem o hotel, ao lado dele você tem uma escola de gastronomia e de hotelaria, onde fornecem cursos de formação para jovens e adultos de todo o estado da Paraíba que queira trabalhar com hotelaria. Então é um investimento importante do governo que trouxe para a Areia mais um equipamento turístico importante, que se junta aos hotéis que lá estão, lá do setor privado, né? Então acho que o governo precisa ter essa maturidade e no campo da modernidade da gestão pública, repassar esses equipamentos a quem, de fato, tenha know-how para manter.
3: Verdade.
2: Porque os hotéis do interior, a exemplo de Santa Luzia, Brás das Cedas, eles já passaram pela mão de várias pessoas, mas muitas vezes não são pessoas extremamente aptas a conduzir aquele processo. Então é preciso a gente ter essa maturidade para fazer a escolha certa, e a FEComércio tem sido um parceiro importante nessa caminhada e nos ajudou bastante. O Bruxaxá é um exemplo de quanto deu certo. E eu tenho certeza que a gente vai conseguir avançar nos demais.
0: Vai ser o primeiro final de ano com o Tauá funcionando. Então o governo deve ter uma expectativa aí de muita gente, mais gente ainda na Paraíba.
2: Muito positivo, né? E é um turista de alto ticket, que deixa aqui uma contribuição importante do ponto de vista econômico. O movimento financeiro da Paraíba, o movimento, o aquecimento do comércio será extremamente grande. O cara vem. Quem vem para o hotel, o resort, naturalmente fica ali dentro, e aí você imagina, não, fica lá 4, 5 dias dentro do resort, não sai para lugar nenhum. Sai sim, tá certo? As empresas receptivas levam, trazem para o centro, trazem para, vão para a praia, sempre há o que discutir.
3: Que vai ser muito importante.
2: Então você ganha dinheiro, o Estado ganha dinheiro com a hotelaria lá do polo turístico, mas também leva a receita para vários lugares do Estado. Então,
0: receba aí um abraço de Maria Auxiliadora Lacerda. Fabrício Rosendo está aqui mandando um abraço. Eriton Cavalcante, abraço do seu amigo Eriton, né?
2: Eriton.
0: Eriton, é?
2: Eriton.
0: Eriton.
2: É um amigo.
0: Eriton. Maria Auxiliadora está aqui também lhe mandando um abraço. Taris Freire, mandando um abraço. Neto Ribeiro também está lhe mandando um abraço. Edivan Santos também, Windenberg Souza está lhe mandando um abraço, Jansen, Luciana Vieira também um abraço, José Alves da Silva Filho está aqui lhe mandando um abraço, grande Rinaldo, parabéns pelo trabalho, Lucas Trindade está lhe mandando um abraço, Júnior Ribeiro, Neto Ribeiro está lhe parabenizando aí,
2: obrigado.
0: Muita já, Fran Duarte aqui está mandando um abraço, Egg Silva, um abraço, meu amigo Reinaldo Maranhão, secretário de turismo e tal. Severino Bandeira, nosso amigo Bandeira, lá de Santa Rita, está dizendo que estou ligado aqui no programa, Marcelo. Um abraço para todos da cabine que estão aí com vocês. Tavinho, é o que foi vereador de João Pessoa, diga, é esse mesmo, viu, Bandeira?
2: Isso.
0: Parabéns para você pelo seu aniversário, viu? Muita saúde, muita comemoração, muita paz para você, para sua esposa, para toda a família. Osvan de Araújo também está aqui. Secretária, agradecer sua presença aqui no programa,
3: deixa,
0: viu?
3: Deixa eu só encaminhar uma sugestão aí.
0: Sim.
3: Como secretário,
2: pois não.
3: Fale para o governador que transforme o Hotel Globo, entregue a um restaurante para que ali tenha vida, um happy hour, pessoal visitar, porque só funciona o órgão público. Quando chega na sexta-feira, fecha. Um monumento daquele, uma coisa belíssima, uma visão extraordinária.
4: Pôr do sol.
3: Então, pôr do sol. Aí não, bota um órgão público. Aquilo era para ser um hotel ali, pegava um Gulliver, um exemplo, se botasse ali para tu ver o que ia ter de movimento. Porque ali o centro histórico só tem uma solução, é ocupar. Eu, inclusive, quando fui secretário, infelizmente não deu certo, mas eu sugeri, quando Fernando Henrique estava terceirizando o ensino privado, que tivesse levado uma das faculdades ali para baixo, tá, era outra, a outra história.
2: Certeza. Sugestão acatada, vou repassar, vou colocar essa discussão, Tavinho. Eu queria, Marcelo, só um tempinho para citar que nós estamos iniciando a semana passada a Rota Cultural Raízes do Brejo, tá certo? Que ela, a gente teve esse ano, no segundo semestre, Caminhos do Frio, tá certo? Com 10 cidades importantes, depois Festival de Inverno das Serras, com Araruna, com Cuité, né? E agora, iniciando a semana passada, em Serra da Raíza, o Raízes do Brejo, com atrações semanais, são 10 municípios envolvidos, né? Semanalmente, cada cidade vai receber essas atrações. Foi Serra da Raiz na semana passada e nós começamos essa semana com o Lagoa de Dentro, tá certo? Vai ter lá, é uma, digamos assim, é um protótipo do Caminhos do Frio que a gente está levando para outras cidades, tá certo? Naturalmente, com uma pegada mais cultural, é mais para mostrar. Cada evento, Tavinho, a abertura ele compõe uma apresentação com a história daquela cidade, a raiz de como é que nasceu aquela cidade e tudo mais. E a gente acompanhei ano passado, visitei todas as cidades e esse ano eu vou também acompanhar de perto cada cidade, para a gente compreender melhor como é que a população está recebendo isso, mas tem avançado bastante. Nós vamos ter agora sexta e sábado, em Lagoa de Dentro, tá certo? Na sexta-feira, abertura solene, apresentações culturais. No sábado, Renato Seus Blue Caps. Então é uma pegada mais 40 a mais, assim, o pessoal que tem, gosta de história.
3: Deus agora,
2: meu conhece bem.
0: Obrigado,
2: então, assim, a Paraíba está tá com o turismo aquecido, graças a Deus, gerando oportunidade de renda, emprego para o nosso povo. Nós vamos continuar, se Deus quiser, por mais tempo, fazendo, cumprindo essa missão. Obrigado.
0: Obrigado, secretário Rinaldo Maranhão. A gente vai no rápido intervalo e volta para o fechamento, comentário final de cada um no programa. A gente volta já.
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5: Marcelo José.
6: Agora na Paraíba, 1 da tarde, 53 minutos, aqui na sua 100.5 FM líder. Abraçar a nossa grande deputada Estefânia Maroja. Abraçar minha amiga Raquel Maroja, meu amigo Cauê, minha amiga Clarinha, um abraço grande para vocês. 1 da tarde, 53 minutos agora na Paraíba. Vamos para a saideira, Carlão. O que é que você destaca aí no final do programa de hoje?
7: Eu destaco, Marcelo, a nova presidência do Tribunal de Justiça da Paraíba, desembargador José Ricardo Porto. Aí vai ficar bom, né? A filha do outro lado da praça.
6: É.
7: Ele trabalha num lado da praça e a filha do outro lado da praça. Boa sorte a Zeca Porto.
6: A Luiz Bezerra.
7: Foi meu vizinho no Edifício Paraná, né? Vizinho de escritório. Tudo de bom que aconteça e um bom resto de tarde para os nossos ouvintes. Até amanhã, se Deus assim nos permitir.
6: 13 horas e 54 minutos, está aqui no Estadão nesse momento. Medidas e promessas de Lula durante campanha vão exigir 49,8 bilhões de reais em ajustes no orçamento de 2027. Meu caro Tavinho, obrigado mais uma vez pela companhia aqui, o nosso bate-papo aqui nessa tarde de quarta-feira, Tavinho.
8: Foi bom, né? Eu ia citar aí, Carlos já parabenizou, também quero parabenizar o novo mandato do presidente e dizer que eu quero deixar aqui é o seguinte, é a expectativa para o debate que vai parar o Brasil, domingo, na Bandeirantes.
6: Muito bem, 13 horas e 55 minutos, dá tempo ainda a gente comentar alguma coisa de esporte, viu, Tavinho? O Vasco ontem conseguiu uma vitória extraordinária, venceu o Boca Juniors lá dentro, não é para todo mundo.
8: Pela primeira vez
6: na história, né?
8: E outra coisa é certa, viu? Um brasileiro estará na final da Libertadores.
6: Eu vou torcer para que sejam dois.
8: É, também. Mas hoje tem Palmeiras e Fluminense. Na amanhã
6: Amanhã
8: Flamengo e
6: Estudiantes.
8: Eu acho que vai dar final brasileiro. Inclusive só, Carlos, o Brasil está ultrapassando agora, porque antes a Argentina tinha 25 títulos de Libertadores. nós vamos chegar agora a ultrapassar a Argentina, porque nos últimos 8 anos só dá brasileiro.
7: Mas aí a gente não só tem muito título, porque a gente nunca deu cartaz para Libertadores. Era um subcampeonato. Era um subcampeonato. E eu chamo a atenção de vocês, 14, 15, 16. Acho que sábado começa, como eu ontem assisti um jogão de vôlei fantástico. Bauru e Osasco. Jogão de bola. Decisão do Campeonato Paulista. Então vai começar no dia 16, agora sábado, né, parece? Campeonato Brasileiro, a Liga Nacional de Vôlei Feminino. Assiste, vale a pena.
6: Eu queria, no final do programa, fazer um apelo aqui. A nossa amiga Mel Silva está fazendo um evento em Odilândia, Santa Rita, no próximo dia 16. 16, no caso, amanhã é quinta, sexta-feira. Sexta-feira, de 2 da tarde até 5 da tarde, lá em Odilândia, para as crianças. Então, ela está pedindo aqui ajuda, publicou na rede social, e os amigos me passaram, disse que ela queria muito de ver a gente anunciando essa promoção dela, esse evento que ela vai fazer na sexta-feira, dia 16. Hoje são 14, amanhã 15, sexta-feira, dia 16, de 2 da tarde às 5 da tarde, lá em Odilândia, pessoal. Então, assim, eu estou aqui com... eu não sei... Eu vou saber direito se isso aqui é a chave do Pix ou se é o Instagram dela, né? O Instagram. Dia das Crianças, precisamos da sua ajuda. Doe R$10 ou R$20 para comprarmos mais brinquedos para as crianças. Nosso evento será em Odilândia. Dia 16, de 2 da tarde e 5 da tarde. Para contribuir, me chame no direct. Vou pedir aqui o direct dela, o Instagram dela. Eu sei que é melsilva8751@gmail.com. Eu acho que isso aqui deve ser a chave Pix. Mas eu vou confirmar e amanhã eu repito aqui a chamada. Abraço a todos, obrigado pelo carinho. A gente volta amanhã com o programa Voz da Paraíba.
9: Aquele abraço!
4: A Voz da Paraíba agradece a sua audiência. Estamos encerrando mais uma edição do nosso programa. Não esqueça, de segunda a sexta-feira, temos um encontro marcado ao meio-dia, aqui, com a bancada do programa A Voz da Paraíba. Muito boa tarde e até a próxima edição.

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0: De Super Mais, aqui na Melhor. E pra começar bem, está chegando às 10 mais. 10 músicas na sequência, sem intervalo comercial.
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0: Primeiríssima, primeiríssima de hoje, Gustavo Lima, Bala Alojada. 10 na sequência, sem intervalo comercial, às mais da tarde, galera.
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0: Sucesso que você gosta de ouvir, aqui na melhor, 100.5 FM Líder. Muito mais alegria, muito mais emoção pra você. Porque tem muito mais na sequência, galera.
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0: Líder com você, coladinho com você, sempre com você. Ótima tarde, 2h48, para você que está na estrada, aquele abraço, valeu pela carona, pela sintonia, os amigos motoristas, taxistas, linha alternativa, aquele abraço. Abraço especial para os professores, aos amigos também aí, porteiros, né, em condomínios, com rádio ligado aqui na 100.5. Tá certo, amigo dando de casa também nesse momento aí, finalizando as tarefas do lar, já se preparando para preparar o cafezinho da tarde. Muita gente legal, muita gente coladinho ainda no rádio. O rádio ainda é e sempre será o maior meio de comunicação popular do Brasil, né? Tá, todo mundo tem um rádiozinho em casa, todo mundo tem um celular com um rádiozinho também ligado. É muito bom ouvir rádio. Sem falar na credibilidade da informação, da notícia, né? A credibilidade da informação tá no rádio e na TV. 2h49, quem está por aqui nos estúdios da 100.5 é meu amigão Ronaldo, para trazer as novidades, credibilidade também é no Armazém Paraíba, tá chegando o Black Fiado. 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
0: 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É o Black Fiado, aí sim, amigo. 2h57, intervalo comercial. Eu volto daqui a pouquinho, logo após o intervalo comercial, com mais já já.

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Um levantamento recente aponta um preocupante crescimento da violência e uma queda no vínculo com a escola nos anos finais do ensino fundamental no Brasil. Os dados indicam desafios significativos para o ambiente educacional, afetando o desenvolvimento e a permanência dos estudantes. A pesquisa destaca a necessidade de ações mais eficazes para combater o bullying, promover a saúde mental e fortalecer a relação dos alunos com a instituição de ensino. A violência em escola segue em alta no país, com um crescimento de 23% em 2024.

bem, pessoal, ótima tarde para você. 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

O governo de Benjamin Netanyahu está acelerando a expansão do controverso assentamento E1, na Cisjordânia, uma medida que líderes israelenses evitaram por 2 décadas devido ao temor de reações internacionais. A decisão ocorre às vésperas de uma eleição, apesar de ser amplamente vista como um golpe fatal para a viabilidade de um Estado palestino. A área de E1 é estratégica, pois ligaria Maale Adumim a Jerusalém, dividindo a Cisjordânia e dificultando a continuidade territorial de um futuro Estado palestino. A ação reflete uma postura desafiadora do governo israelense em relação à comunidade internacional. Tira.

rapaziada. Alô, galera. Olha aí. Pode dizer, hein? Vamos nessa. Grupo Revelação.

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Oi. Ai, você? Tudo bem? Olha, presta atenção. Não desliga. Escuta o que eu vou te dizer agora.

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0: Agora são 17 horas e 25 minutos em Santa Rita, na Paraíba.
1: 5 e 25.
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0: Hervásio Bezerra diz que Léo buscará parcerias com Lucas Ribeiro, mas dispara. Não vai de joelhos atrás de ninguém.
1: Wilson Santiago aponta comodismo político e ausência de eleitores como fatores para a derrota de Lula no primeiro turno.
0: Eleito presidente do TJ, Zeca Porto traça como meta da sua gestão a valorização dos servidores da Corte Paraibana.
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0: Agora são 17 horas e 29 minutos.
1: 5 e 29, muito boa tarde. Eu sou o Caco Pereira, Germano Costa está aqui comigo. E começamos agora mais um Conexão Líder aqui na sua 100.5 FM Líder. Cheia de notícias, cheia de informações nesta tarde de quarta-feira, dia 14 de outubro. E hoje sai a pesquisa Quest para presidente da República, Germano Costa. Hoje sai e hoje está sendo votada a PEC que discute o fim da escala 6x1. Senado discute fim da escala 6x1 antes de votar a proposta. Hoje é dia, viu, Germano? Hoje tem muita coisa para acontecer. A Paraíba também está bem movimentada com as negociações a respeito da Assembleia Legislativa. Depois do fala besteira de Adriano Galdino, Sargento Neto coloca nome à disposição e PL entra no radar da disputa pela presidência da Assembleia.
0: Muda nada no resultado da mesa. Nada.
1: Isso é. Não, mas isso muda. No resultado, não. Mas muda na conjuntura. Isso tem a ver com negociação.
0: o que pode acontecer é o Wilson ter os 6 votos do PL depois.
1: Sim,
0: disso aí.
1: Sim, mas esses 6 votos precisa de alguma coisa.
0: Aí você precisa diga aí de que coisa que precisa. Diga aí o que é que precisa.
1: Precisa de incentivo, querido. Precisa de espaço. Não é assim que se constrói? Precisa de espaço. As pessoas precisam rir. E para rir, alguém tem que fazer rir.
0: Sei.
1: Entendeu? É, mas nesse caso eu acho que todo mundo vai rir.
0: Mas a eleição na Assembleia é sempre assim, todo mundo ri.
1: Todo mundo ri, tá tudo certo.
0: Eu não acho que o PL na atual conjuntura consiga algum espaço na mesa, não. Eu acho difícil. Até porque se juntar as duas maiores forças, além do PSB e a federação do PT, precisam de quem mais?
1: É, agora tem uma rusga hoje. Fábio Carneiro saiu em defesa, disse que o Republicanos precisa pedir desculpa a Eduardo Carneiro.
0: Pelo quê?
1: Porque entende que ele foi desrespeitado.
0: De que forma?
1: Deixa eu achar a matéria aqui, viu?
0: Vá.
1: Vou achar a matéria aqui. Tá no Fonte 83. Ai, ai, deixa eu achar. É muita coisa. Deixa eu ver aqui. Clauber, meu amigo, os cabas publicaram muita coisa hoje. Vai falando aí que eu vou achando aí.
0: Ah, tá certo.
1: Eu vou achar.
0: Olha, tá, enfim, achei. Já vá.
1: Fábio Carneiro reage a ataques contra Eduardo Carneiro e exige pedido.
0: Quais
1: de
0: são
1: desculpa.
0: Os ataques? É isso que eu tô perguntando.
1: Vamos lá. O vereador de João Pessoa, Fábio Carneiro, saiu em defesa do irmão da deputada estadual reeleito Eduardo Carneiro nessa terça-feira e cobrou uma retratação pública do presidente estadual do Republicanos, o ex-prefeito de Patos, Nabô Vanderlei, e do presidente da Câmara dos Deputados, Hugo Mota. A reação ocorre após críticas dirigidas ao parlamentar, que passou a ser citado nos bastidores como possível candidato à presidência.
0: Sim.
1: Em entrevista à imprensa após a sessão na casa de Napoleão Laureano, Fábio afirmou ter ficado estarrecido com o teor dos ataques e destacou o alinhamento de Eduardo com o grupo político de Nabor e Hugo durante as eleições de 2026. Segundo o vereador, o deputado participou de mobilizações e plenárias em João Pessoa e no interior do estado para fortalecer a candidatura. Aspas para Fábio. Eduardo, na verdade, apenas deu uma declaração de que, como qualquer deputado, tem o sonho, a alegria de ser presidente. Quem não tem, não é? Questionou Fábio. Em seguida, criticou a postura de integrantes do Republicano diante da possibilidade do deputado do PP disputar o comando. Era uma postura que realmente não se faz com um aliado de primeira hora. Olha,
0: Eu tô esperando saber qual foi o ataque.
1: É, ele não menciona o ataque.
0: Olha, a declaração de Eduardo Carneiro, ela pode ter irritado,
1: sim,
0: como irritou, e provocou reações imediatas. Foi depois dessa declaração que Eduardo deu, que o Republicanos se reuniu lá na sede do partido, na torre lá do DCT. E um dia depois, no mesmo dia, foi coisa imediata.
1: Foi no dia seguinte, de manhã.
0: E resolveram por indicar o nome de Wilson Filho para a disputa da mesa diretora como candidato a presidente do grupo, reivindicando o cumprimento do tal acordo, do famoso acordo da granja. Provavelmente, internamente, isso deve ter gerado discussões, debates, diálogos acalorados e tudo mais. Eu acredito que Fábio Carneiro deva ter ouvido, ou debatido, ou batido boca, ou discutido com alguém internamente, ou soube de alguma discussão, e aí veio a público dizer que a postura, desculpas e tudo mais, enfim. Mas publicamente eu não vi nenhuma declaração, não.
1: Eu tenho um problema com isso, porque veja só. Se eu digo, olha, eu quero que Léo Tech me peça desculpas, aí você me pergunta, pelo quê? Não, ele sabe.
0: Aí...
1: Sabe?
0: Complica.
1: Complica. Não, eu entendo que tem que pedir desculpas porque o deputado fulano falou isso, porque esse crânio falou
0: isso. Pronto.
1: Eu sustento que ele falou e pronto.
0: Acabou. Aí é diferente. Mas a gente tá pronto. Nós dois estamos aqui. Tá, pelo quê? Foi dito.
1: Eu fui ler a matéria.
0: E ataques? Cadê? Aonde? E não aparece no texto.
1: Conversa de bastidor.
0: Então...
1: E aí, meu irmão, venhamos e
0: convenhamos. A gente soube, eu soube, todo mundo soube, daqui de fora, que houve um alto grau de irritação da parte do Republicanos pela declaração
1: do acordo da granja.
0: Por conta da declaração de Eduardo. Ponto. Pronto. E aí? Ok, o que é que essa irritação gerou? Olha, gerou uma discussão, fulano disse isso, Beltrano disse aquilo. Entende?
1: Mas eu ainda tenho outra questão. Se o que aconteceu
0: dizer...
1: foi nos bastidores, não se tornou público, Pra que exigir um pedido de desculpa pública?
0: Por algo que a gente aqui não sabe o que foi. Veja. Ou seja, vai trazer à tona algo que pode ficar interno.
1: Ou não quer trazer à tona.
0: Pode ser também.
1: Mas só pra...
0: Joga pra galera.
1: Joga pra galera. É,
0: pode ser.
1: Pra gente ficar pode conjecturando.
0: Ser. Pode ser.
1: Entende?
0: O fato é que... Eu disse isso aqui semana passada e reafirmo. Eduardo Carneiro só se aventura a uma candidatura, a uma disputa pela mesa da Assembleia, se tiver o aval de Aguinaldo. Então não adianta, porque se Aguinaldo não der o ok, é óbvio que sem ter falado com Aguinaldo, sem ter discutido o tema com Aguinaldo, e vai sair dessa declaração que tem o sonho de presidir a Assembleia,
1: agora, ok. Agora, qual a possibilidade?
0: Eduardo trabalhou por votos, ele tem assinatura dos 12, são 12, é? Tem uma quantidade mínima, né, de assinatura. É,
1: para ser candidato.
0: Para ser candidato. É. Eduardo tem essas assinaturas. Duvido. Ele saiu para colher essas assinaturas. A gente, então...
1: Duvido.
0: Meu irmão.
1: Eu já disse, a única possibilidade do PP fazer esse nome era se, preste atenção, o PP da Paraíba tivesse assumido a postura do PP nacional e apoiado o Flávio.
0: Isso não vai acontecer aqui.
1: Não vai acontecer porque Lucas foi coerente. Tá? Lucas foi coerente. Seria estranho Lucas agora.
0: Não. Até porque houve uma briga aqui. Isso. No Estado pelo apoio do PT. Isso. Do PT.
1: Não teria lógica.
0: Cícero e Lucas disputaram palmo a palmo até que a Secretaria de Desenvolvimento Humano chamou. Chamou o Cid assim: vem.
1: Vem cá.
0: Vem, mamãe.
1: Vem.
0: Então, pronto. Então.
1: Tirou.
0: Então, aí depois dessa guerra, dessa briga intensa que foi pra disputar o apoio do PT, aí no segundo turno, exatamente quando o PT precisa de Lucas, ele ia dizer que não apoia, que vai apoiar o adversário. Não. Lucas está agindo de forma, e eu disse aqui também, que independente do posicionamento da Nacional, Ciro Nogueira não vai brigar com o Aguinaldo Ribeiro.
1: Não, não vai.
0: Ciro Nogueira não vai brigar. Rueda não vai brigar com o Damião, não, porque é pai de ministro.
1: Não vai.
0: A Paraíba, como sempre, vai caminhar com as próprias pernas.
1: E quer saber? Se Flávio for eleito, esses grupos serão acomodados no poder.
0: Aguinaldo vai se juntar novamente à bancada. Até porque é sobrevivência, precisa, cara. Como precisa. É que Aguinaldo e Damião vão gritar sozinhos num mar de 513 deputados, vão remar contra a maré? Não vai.
1: Tá articulando para ser presidente da Câmara de todo jeito.
0: Hugo tem uma chance muito grande de ser reeleito. Com os votos do PSD?
1: Tem o apoio do PSD.
0: É porque são 125 deputados agora, né?
1: O presidente do PSD já disse que não é candidato. O cara...
0: Kassab.
1: Não, o presidente não.
0: O líder.
1: O líder do PSD, que era cotado para ser candidato,
0: já disse
1: que não é e apoia o Hugo.
0: Então, a conversa foi boa.
1: Só que, isso, eu vejo que tem muita conjectura. A gente só vai ter noção da coisa dia 26 pela manhã.
0: Na segunda.
1: Na segunda.
0: Tá.
1: Tá? Porque venhamos e convenhamos, se Lula for eleito presidente, a chance de Hugo ser presidente da Câmara...
0: Não, aí eu acredito que Lula eleito presidente, o Hugo está garantido no segundo mandato.
1: Já se Flávio for
0: eleito... Aí ele vai ter que trabalhar muito.
1: Vai ter que trabalhar muito.
0: Até porque Lira agora vai para o Senado, né?
1: Vai.
0: Lira não tem mais, ele não tem mais a figura paternal de Lira. Sim. Dentro da Câmara, a não ser que Lira articule de lá.
1: É.
0: E tem um filho agora também eleito deputado federal, né?
1: É.
0: Então pode ser que Lira, via filho... De lá do Senado, vem e articule como fez para fazer o Hugo presidente.
1: Nós não teremos Lira e Renan no Senado.
0: Só teremos Lira.
1: Graças a Deus. Mas acho que Renan Filho é senador de mandato ainda.
0: Renan Filho, senador de mandato. Foi eleito em 22, foi?
1: Eu acho que sim.
0: Ele se elegeu governador. Aí imagine no próximo... Rapaz, vai ficar ruim o negócio lá em Alagoas. Porque na próxima eleição para o Senado vai ser a renovação de um terço.
1: Sim.
0: É uma vaga para pai e filho.
1: É.
0: A não ser que alguém volte a disputar o governo, né?
1: E alguém vá para a Câmara.
0: JHC no mandato vai disputar fácil a reeleição.
1: É. Ou que um muito, dos dois vá para a Câmara.
0: Os próximos 8 anos vão ficar muito difíceis para a família Calheiros lá em Alagoas.
1: Bom.
0: Não, nesse caso pode acontecer o que aconteceu na Paraíba com os dois Wilsons. Eu acho que aí, nesse caso, o Renan Filho vem para a federal para o pai disputar o Senado.
1: O
0: pau canta nos últimos 4 anos de mandato de Lira, viu, lá dentro. O pau, a poeira sobe lá dentro.
1: Deixa eu ver aqui se Renan... Vai.
0: Não, a eleição da Câmara, você falou que a eleição da Câmara de Bahia...
1: Sim.
0: Daniela Dantas assumiu o mandato, foi?
1: Eu conversei com ela hoje.
0: É.
1: Ela assumiu o mandato. Eu perguntei, você volta, porque ela...
0: Em Bahia eu tenho acompanhado muito mais Tassiano do que tudo, qualquer outra coisa. Né? Porque você não tem nem como você não acompanhar Tassiano, então...
1: É porque ela pode sair, quando sair da gestão, ela pode abrir um stand-up comedy tranquilo.
0: Não, Tassiano é maravilhosa, não. Cara. Aí tá demais. Não. Vai.
1: Eu não esqueço do vídeo. Cadê Lindolfo Pires? Só faltou cantar a musiquinha. Lindolfo Pires!
0: Monopoliza toda a minha atenção em Bahia.
1: Então, Dani Dantas... Conversei com ela hoje, ela me disse o seguinte, porque da outra vez, ela assumiu o mandato e tirou licença para continuar na Secretaria da Mulher, um trabalho que ela vinha fazendo muito bem em Bahia, isso é fato. Mas o que ela me disse agora, não, Caco, dessa vez eu vou permanecer na Câmara, e a ideia que me parece muito clara, mano, é que a permanência de Dani na Câmara agora tem a ver com a eleição da mesa, entendeu? O grupo da prefeita Tassiana precisa, nesse momento, de vereadores fiéis ao grupo político.
0: O problema é que lá em Bahia a oposição é a maioria na Câmara, né?
1: Parece-me assim,
0: né?
1: Que a oposição é a maioria da Câmara. E Nildo da Casa Branca seria o candidato natural
0: da oposição.
1: Exatamente. E segundo...
0: A Jaiz é para reeleição, né?
1: Eu acredito que Jaiz vai para reeleição. Só que Jaiz, ela se desgastou muito no começo, quando ela assumiu a presidência da Câmara com o falecimento de Adriano. Ela se desgastou muito. Eu não sei, e aí de fato eu não sei, se nesse período ela conseguiu reorganizar o seu caminho e ter uma relação pacífica. Porque de vez em quando... Tem um vídeo da Câmara de Bahia de um bate-boca exacerbado entre os vereadores. Eu não sei como é que está hoje. Eu sei que Dani volta à Câmara como alguém de confiança do grupo da prefeita Tassiana.
0: Mas ela desfruta dessa confiança mesmo.
1: Sim. Com afastamento de Rosiane Sarinho. Com afastamento de Rosiane Sarinho. E é exatamente isso agora que vai acontecer.
0: Rosiane seria oposição. Rapaz, mesmo com a saída de Rosiane, a oposição ainda mantém maioria?
1: Ainda mantém maioria.
0: Porra.
1: É porque é o seguinte.
0: Porque na teoria a troca de posição de Rosiane por Daniela.
1: Talvez agora fique.
0: Daniela vem para votar com a situação. Com a situação. Né? Então, assim, mas se mesmo assim a oposição mantiver maioria, estão muito à frente, estão com muitos votos dentro da casa.
1: Agora, o que é que acontece? Tem um outro fator aí. Felipe Leitão, eu estou aqui com a matéria aberta. Felipe Leitão admite possível retorno ao Republicanos.
0: O MDB vai dar carta de anuência a ele?
1: E... não sei. Aí você tem uma outra coisa.
0: O quê?
1: Você acha que João e Veneziano vão ficar longe um do outro?
0: Rapaz, João e Veneziano estão longe desde 2022. Há um racha, de fato. Não sei se na atual conjuntura...
1: Eu acho que na atual conjuntura...
0: Eu não acho que é um caminho natural, não.
1: Eu acho.
0: Pode ser um caminho fruto de muito diálogo. Lula pode pacificar talvez. Essa situação. Internamente, no Estado, por um movimento de osmose,
1: até
0: não.
1: Até porque o Veneziano é muito ligado a Ricardo.
0: Não. Até veja que... bem, por uma simples osmose, um movimento, por gravidade, não vai acontecer essa aproximação, porque o Veneziano saiu muito ressentido do grupo de João em 2022.
1: Sim.
0: Muito. E aí, tanto que...
1: E esse ressentimento aumentou agora.
0: Tanto é que o Veneziano sai candidato ao governo, para disputar o governo com o João, inclusive disputando com o João, foram quatro candidaturas, né? Foram o João, Pedro, Nilvan e Veneziano. Saiu coligado com o MDB, com o PT de Ricardo, que saiu candidato ao Senado naquela ocasião, tendo como vice Maísa Cartacho.
1: Sim.
0: Certo? Então, em 2022, houve esse racha. Em 26, essa reta final que Veneziano, essa pressão que derem, esse calor que derem Veneziano, para agrupar na boa a chapa do governador, porque a gente também já discutiu isso aqui.
1: Sim.
0: Na boa, ele fez um movimento... Não estou falando do mérito, não estou dizendo se está certo ou errado. Algumas pessoas vão concordar, outras não. Isso é questão de ponto de vista político. Não estou entrando nisso. na questão do mérito. Eu estou falando do ponto de vista da estratégia. Na boa, botou o bloco na rua e, em termos de estratégia, fez o que era para ser feito. Partir para cima daquele que disputava com ele a segunda cadeira, uma vez consolidada a primeira cadeira a João. Sem erro. Todo mundo sabia que a primeira cadeira do Senado era de João. Só que na boa começou um voo solo, se a gente botar a cabecinha para funcionar, lá no comecinho de agosto, ali iniciando a campanha, na boa partiu para cima das bases de João. Tanto é que criou-se ruídos dentro da base. Andaram se estranhando por conta da adesão de apoiadores de João a Nabô. Quando ele ainda não tinha entendido e compreendido que o xadrez era entre ele e Veneziano. E foi esse deslocamento de Nabô que causou. E a cada vez maior aproximação entre João, praticamente umbilical de João com Lucas, que não se desgrudaram um minuto nessa campanha, o ponto destoante daquela chapa governista era o próprio Nabô.
1: Sim.
0: E eu dizia que, olha, o movimento está certo, o movimento é agressivo, o homem está passando o rolo compressor, só que eu perguntava, são 6 pontos, faltam 15 dias, vai dar tempo recuperar 6 pontos percentuais em apenas 15 dias? Nabô começou, além de começar a campanha deslocado da chapa governista, começou o movimento de ataque às bases de Veneziano muito tarde. E eu, não, vai, porque o negócio é tendência, o homem está avassalador, o homem vai tomar. Gente, são 6 pontos. Eu concordo do ponto de vista da estratégia que o candidato a ser batido por Nabô era Veneziano. Daí, ok, do ponto de vista estratégico está corretíssimo. Só que é muito tarde, 15, 10, 12, 15 dias para você tomar, para você virar 6 pontos percentuais numa campanha majoritária, porque veja, é um cargo legislativo, é um cargo parlamentar, mas de votação majoritária.
1: Sim.
0: São eleitos os mais votados. Diferente das bancadas proporcionais, que são eleitos de acordo com o coeficiente eleitoral, de acordo com a legenda, o voto da legenda. É completamente diferente. O senador é um parlamentar que está em um outro patamar, porque são igualitariamente 3 representantes por estado, portanto, de 27 vezes 3, são 81 senadores, independente do tamanho do estado, diferente dos deputados federais. Sim. Que vai de acordo com a população, né? Tantos mil habitantes geram.
1: Cada número de habitantes.
0: Gera um parlamentar. E aí, no Senado, é uma outra situação. Só que são parlamentares eleitos de forma majoritária. O que é eleito de forma majoritária? Os que são mais votados são os que são eleitos. Nesse caso, os 2 mais votados.
1: Qual é a minha única discordância da história da eleição do Senado? Para mim, os mandatos deveriam ser iguais, os 3 eleitos de uma vez.
0: Faz sentido.
1: Entendeu?
0: Porque mandava logo todo mundo uma vez e saía todo mundo de uma vez. Exatamente. Pode ser.
1: E proibiria a reeleição para senador.
0: Pode ser. Olha, e aí, voltando ao cerne da questão, quando o Nabô consegue se agrupar, se encaixar na chapa governista, que sai João e Lucas atrás de votos para Nabô, além do próprio Nabô, obviamente, é claro que isso ia causar uma bala na campanha de Veneziano.
1: Sim.
0: Só que aí os números mostram que dos 6 pontos, ele ainda alcançou 4. Faltaram 2 pontos percentuais.
1: Eu continuo achando...
0: E eu acho que por osmose, por gravidade, por um movimento natural da política paraibana, eu não acho que há uma possibilidade imediata de aproximação entre Veneziano e João. Agora, em Brasília, Lula reeleito, fortalecido, e aí João até com a possibilidade de virar ministro, a gente não sabe,
1: sim,
0: ninguém sabe... Veneziano, a gente sabe
1: Chico que... Chico Mendes sai muito grande.
0: Porque Nil Mendes foi eleita, né? E Chico pode ser senador.
1: É.
0: E aí, Veneziano, a gente sabe que é um cara de mandato, é municipalista, quer estar dentro dos municípios e aquela história toda. Sim. A gente sabe que Veneziano já é mais difícil ser um ministro. Mas aí, no clima favorável em Brasília, a necessidade de união da bancada governista no Senado, que agora vai ser minoria... Então, João e Veneziano vão votar muitas matérias juntos, vão discutir, vão dialogar, vão debater muita coisa em favor, estou falando do eventual governo Lula, tendo minoria no Senado, uma vez que a maioria foi eleita pela direita. Então, são fatores que podem fazer com que, além do próprio Lula, obviamente, podem fazer com que Veneziano e João voltem a dialogar e, por consequência, o Veneziano voltar a dialogar com a família Ribeiro, uma vez que são desafetos declarados públicos Veneziano e Daniela Ribeiro, com troca de farpas, troca de acusações, Daniela acusando Vitalzinho de, enquanto presidente do TCU, pressionar prefeitos paraibanos a votarem em Veneziano, tentando responder elegantemente Daniela, e enfim. Tudo isso pode ser diluído numa conversa, no diálogo, numa aproximação, com o apadrinhamento de Lula uma vez reeleito. Já Lula não sendo reeleito, eu não sei que caminhos poderão tomar, porque a bancada, a bancada de situação vira oposição, oposição será minoria no Senado. Enfim, a gente já sabe que o Progressistas deve, se Flávio, uma vez Flávio eleito, o Progressistas deve migrar todo para a base de Flávio, então haverá alinhamento também entre Aguinaldo, e aí sim, por gravidade, em relação ao partido, ao agrupamento partidário, né, liderado por Ciro Nogueira, pode ser que passe a integrar a bancada de Flávio. Exigem, são muitos sis daqui para o ano que vem, são sis num grande plural. Mas a preço de hoje, encerrando tudo, toda essa mistura que a gente faz aqui, eu acho difícil pela campanha...
1: Que a gente estava falando de Bahia.
0: Pela campanha, você falou de Veneziano... Não, você mudou o assunto, você virou para Veneziano e João.
1: Exatamente, porque eu estava dizendo que eu acredito que Veneziano pode facilitar, ser o facilitador para essa anuência de uma ida de Felipe para o
0: Eu acho que não, principalmente porque é republicano.
1: De Nabu. Tem isso também.
3: Eu tenho um áudio de Felipe
0: aqui. Um áudio de Felipe? Passa aí.
1: Bota aí. Vamos fazer o seguinte, vamos para o intervalo primeiro, aí na volta a gente coloca.
0: Na volta a gente fala sobre isso.

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9: Agora são 18 horas em ponto em Santa Rita.
10: Cadê o áudio?
9: Bota aí que daqui a pouco a gente vai anunciar a Transforma Santa Rita até amanhã, viu?
10: E eu tenho uma história da Câmara, viu?
11: Primeiro quero agradecer aqui, o convite feito pelo presidente, né, desse poder legislativo, o presidente Adriano Galdino. É um cara que eu tenho uma relação não só administrativa aqui na casa, não só uma parceria política e administrativa, não. Eu tenho uma relação com a Adriana pessoal. Nós temos uma relação que extrapola o campo comigo. Então, assim, eu fico muito feliz desse convite de Adriano para que eu pudesse, que eu possa pensar e avaliar o retorno ao Partido Republicano. Partido que eu saí há pouco tempo, inclusive, da última janela partidária. Então, eu acho que o momento agora é primeiro de agradecer ao povo da Paraíba por ter me reconduzido aqui à Assembleia com uma votação tão expressiva, tão consagradora, e depois pensar nessas questões de mudança de rota partidária, de posicionamento político aqui na Casa Epitácio Pessoa. Então, primeiro, a gente tem que cumprir um rito que a Justiça Eleitoral exige, que é a diplomação. Eu fui eleito pelo MDB, tenho que ser diplomado pelo MDB. E aí, depois de cumprido esse rito, aí nós iremos conversar sobre uma possível mudança de agremiação partidária, mas confesso que sou muito simpático à causa. É um partido que, como eu falei anteriormente, na época que eu saí do Republicanos, mas por uma questão de apoio político da majoritária, para não ser problema para o partido naquele momento. Mas é um partido ao qual eu devo muito, que me recebeu na época que eu fui filiado nele, com todas as pompas, com todas as referências. Não sei nem se merecia tanto. O Republicano sempre me tratou dessa forma. Então, se mais à frente a gente puder retornar para o Republicano, para mim é um motivo de muita alegria e de muita honra.
9: Tá aí. O Felipe fez uma festa gigante quando ele saiu do PSD, já rompido, né, com Daniela Ribeiro, que presidia a legenda na época. E deixou o PSD, rumou para o Republicanos, fez um evento gigante em João Pessoa, de filiação ao Republicanos. Ele que está, além dessa ligação com o Adriano, ele também é muito ligado a Hugo Mota e também a Nabu, tanto é que votou com o Nabu Vanderlei, agora anunciou o seu apoio a Nabu nessa eleição para o Senado. Então não seria novidade nenhuma Felipe no Republicanos. Até porque, como ele bem já disse, estou dizendo, já pertenceu à legenda. É saber, resta saber se Veneziano, exatamente para o Republicanos, vai dar a carta de anuência, que exatamente é o presidente estadual do MDB, partido pelo qual se elegeu o deputado Felipe Leitão nessa eleição de 26. Saber se Veneziano vai concordar nessa carta de anuência. Viu?
12: Tu acha que ele vai?
9: Rapaz, pode até assinar, mas vai fazer um jogo duro. Vai fazer jogo duro.
10: Agora, no caso de Veneziano, tem um aliado de Veneziano em Bahia, que talvez cresça muito de tamanho articulando, tentando articular isso.
9: Quem seria?
10: É alguém que assumiu o lugar do irmão.
9: Jonathan Martins.
10: Jonathan Martins. Não sei se teria essa envergadura.
9: Jonathan vai ter a força de Adriano para disputar essa vereança em 28?
10: Cara. Não sei, ele vem vereador. Parece-me que conseguiu manter as pessoas por perto. Só que assim...
9: Permanece aliado da prefeita?
10: Permanece aliado da prefeita. Secretário.
9: Então está bem contemplado na gestão, né?
10: Tá
9: privilegiado.
10: Tá, ele está como adjunto de infraestrutura. Jonathan é um cara... Ele tem... O que é que ele tem que remete imediatamente a Adriano, além do fato de ser irmão dele?
9: A fisionomia?
10: A fisionomia e a voz. Rapaz, um dia, uma hora da manhã, eu acho, eu recebi uma mensagem pelo celular de Adriano. E era Jonatas. Rapaz, a voz é igual, tá?
9: Eu convivi com o Jonatas em 24.
10: É, e Jonatas, agora sim.
9: Ele era o secretário de infraestrutura.
10: Jonatas é... comportamentalmente...
9: Não, aí é o oposto.
10: O oposto.
9: O oposto.
10: O oposto.
9: Completamente diferente.
10: O Adriano doido, porra louca, que gritava, que... Acelerado. Completamente...
9: Jonathan é Adriano com juízo.
10: É Adriano com juízo.
13: Ele tinha TDAH, pô, Adriano.
9: Adriano é doidão
10: muita
9: demais,
10: coisa. Veja.
9: Às vezes assim, eu quase me agarrava com o Adriano, conta das coisas de Adriano.
10: Eu sou alguém que...
9: Terminamos em paz.
10: Eu sou alguém que, pra falar de Adriano, eu
9: me agarrava com o Adriano, conta das coisas de Adriano.
10: Eu sou alguém que...
9: Terminamos em paz.
10: Eu sou alguém que, pra falar...

0: baixava a cabeça, que tinha medo da loucura dele. É. Aí numa dessas vezes, no prédio do gabinete, ele chegou louco e pra acalmar Adriano não foi fácil, não. Aí Jonathan vem.
1: Jonathan é o seguinte, deixa eu vou falar sobre o Jonathan, o que é Jonathan Martins.
0: Sei.
1: Ele é, isso que a gente falou, de ser completamente o oposto de Adriano.
0: Sim, sim.
1: Comportamentalmente, ele é um camarada extremamente equilibrado. Tem a questão de fé dele, que os dois eram, a família toda
0: era
1: mórmon, só que Jonathan, de fato, ativo, congregando e tal. Então, e aí ele não tem, por exemplo, o mesmo carisma de Adriano.
0: Sim.
1: Tá, Adriano...
0: Ele é mais fechado, ele é mais
1: reservado.
0: Ele é mais introspectivo.
1: Ele é mais introspectivo. Porém, nessa campanha de senador, é tanto que assim, quando o Felipe deixa Veneziano e vai para Nabô, Jonathan consegue se manter na gestão, se manter votando em Felipe...
0: E aliado de Veneziano. Importante, importante.
1: Se manteve, principalmente aí eu entendo que o argumento de Jonathan caminha no legado de Adriano. Porque Adriano,
0: mas ele tá certo, que Adriano deixou muita coisa aí, né?
1: Não, muito, muito, com o Veneziano. E historicamente, Adriano era aliado de Veneziano de primeira hora. Então, Jonathan cresce nesse cenário de apoio a Veneziano. Ele permaneceu firme nesse apoio a Veneziano. Jonathan, assim, ligava para mim. A gente passou a ter uma relação mais próxima, óbvio, depois da morte de Adriano. E Jonathan, Caco, vote Veneziano, Caco. Veneziano, olha, Veneziano fez muito por Bahia. Então, assim, ele manteve essa postura fiel. E eu tenho plena convicção de que terá o apoio muito efetivo de Veneziano em Bahia para ser o vereador. E assim, até onde eu sei, é óbvio que a morte de Adriano, algumas pessoas...
0: Gera uma consternação, né?
1: Não, gera consternação e também gera aquele afastamento.
0: Depois. Sim, você fala o desligamento do grupo,
1: desligamento,
0: né?
1: Desligamento de grupo. Mas até onde eu sei, ele manteve grupo, ele faz reunião com esse grupo. Esse grupo de Adriano votou com o Jonathan em Veneziano. Entendeu? Então, eu acho que, por exemplo, agora ele também tem a oportunidade de crescer fazendo essa relação aí de Veneziano para, de repente, abençoar essa saída. Abençoar, não. Aceitar essa possível saída de Felipe para o Republicanos.
0: Olha, Caco, o prefeito Jackson Alvino tem a satisfação de convidar a população para mais uma ordem de serviço do programa Transforma Santa Rita. Desta vez será mais uma ordem assinada no bairro Popular para pavimentação asfáltica da rua Flaviano Ribeiro Coutinho Filho. O evento acontecerá amanhã, na quinta-feira, dia 15, no bairro Popular. Então, a rua Flaviano Ribeiro Coutinho Filho, no Alto das Populares, recebe asfalto amanhã em mais uma etapa do programa Transforma Santa Rita, que continua voando em Santa Rita. O nosso Jackson Alvino, o famoso Jack, tá com a caneta virada no Jiraya, assinando ordem de serviço.
1: Como é o nome, Jack? É,
0: o nosso Jack tá assinando ordem de serviço à torta e à direita. Agora não é só papel assinado não, viu? É caneta carregada de tinta. É assinando a ordem de serviço e o asfalto sendo despejado logo em seguida. É ele na frente com o papel assinado e o caminhão de CB, a usina de CBUQ derramando asfalto nas ruas de Santa Rita. Então,
1: CBQU, não?
0: CBUQ.
1: CBUQ.
0: Isso, concreto betonado usinado a quente.
1: Como é?
0: Concreto betonado usinado a quente.
1: Entendeu? Rapaz, deixa eu dizer um negócio. Deixa eu dizer um negócio. Vai ter eleição da Câmara de Santa Rita, né?
0: Tá, estão se organizando.
1: Estão se organizando. Epitácio Vitorino. Epitácio Vitorino.
0: Presidente, como diz o nosso Luiz Vieira, Tacinho.
1: É, deve contar com amplo apoio. Tá? Deverá ser protocolado, mano, nas próximas horas, na Câmara Municipal de Santa Rita, o projeto de recondução do atual presidente.
0: Eita, é bomba, isso é bomba.
1: Epitácio Vitorino ao comando do Poder Legislativo por mais 2 anos. Você tá achando que só você que tem fonte aqui, é, rapaz?
0: Oxente, abra esse jogo aí pra gente, isso é bomba.
1: A proposta já conta com o apoio de vereadores da base aliada e também da oposição. Caba não é Hugo Mota não, mas é articulado, viu?
0: Rapaz, quer dizer que Epitácio tem apoio da bancada de Jackson e da oposição.
1: E da oposição.
0: Vá, conta mais.
1: A expectativa é de que a recondução alcance uma votação próxima da

0: unanimidade diante do reconhecimento ao trabalho que Epitácio vem desenvolvendo à frente da casa. O presidente tem se destacado pela celeridade. Essa é uma coisa que se diz de Epitácio, que ele tem sido célere na tramitação das matérias.
1: Eu tenho algumas coisas a falar sobre Epitácio. Termine, que eu quero fazer um adendo aqui a isso aí.
0: E aí, diante desse cenário, meu amigo, parece que a recondução é tranquila.
1: Olha, é o seguinte, Epitácio começou essa gestão à frente da mesa da Câmara, disputando a presidência com Flávio Panta. Ganhou, foram 10 votos a 9, tanto é que o grupo foi chamado de G10 à época. E a gente compreende que os nervos estavam muito à flor da pele, o debate estava muito acalorado, haviam acabado de sair de uma eleição muito disputada, que foi aquela eleição disputada entre Jackson e Nilvan. Jackson saiu vencedor. Uhum. Ainda com o espectro, a sombra de Emerson Panta pairando sobre esse grupo político, até porque foram 7 vereadores do Progressistas que foram eleitos, a bancada do partido do então prefeito eleita, né? E o sucessor feito. Então, Emerson contaminou muito o diálogo entre os vereadores para a eleição daquela mesa. Eu acredito que muito do início da gestão de Jackson, à frente da mesa diretora da Câmara de Santa Rita, se deu pela má condução, pela péssima condução de Emerson em todo o processo. Jackson chegando ao grupo, obviamente, era, além de prefeito eleito, ele precisava fazer a leitura de cenário, precisava saber, compreender o xadrez político. Então, em muitos momentos, naquele momento, e não poderia ser diferente, Jackson era uma espécie de observador do jogo que estava sendo disputado, porque Emerson, então, saído daquela eleição, ainda era a liderança daquele grupo, até fazer aquele papelão que fez na gestão de Jackson no início do ano passado, querendo ser uma espécie de primeiro-ministro, querendo ser uma espécie de prefeito de terceiro mandato, acabou, além de não dar expediente, além de ter atropelado todo o processo administrativo, político, ter criado uma espécie de coação, de persuasão do prefeito eleito com aquele agrupamento que ele conseguiu manter na gestão no início do ano passado. Depois foi que Jackson tomou um respiro, trouxe Luciano para a gestão, e aí começou a virada de chave para, de fato, ser o prefeito, além de direito, de fato. Porque Jackson, até março do ano passado, com toda aquela pressão que ele passou do grupo político, bancada de vereadores, eleição de Epitácio pela oposição, eleito pelo Progressistas, mas de comportamento oposicionista dentro da casa, todo um cenário adverso no pós-eleição para Jackson, desde já em outubro ainda, logo após a eleição, até a formação daquela mesa e os 3 primeiros meses do mandato, o Jackson passou um aperto grande, grande, não foi pequeno não, para ter sobrevivido a tudo aquilo e ter o desempenho que tem hoje. Então, muito do que se viu da gestão de Epitácio à frente da Câmara se deu a tudo isso que eu trouxe agora. A tudo isso que eu trouxe agora. Porque eu já disse, tinha testemunhas, não foi nada grave que eu não possa revelar. Estávamos eu, Epitácio, na barbearia do nosso amigo Robério, que voltou para a cidade dele lá em Alagoas. Era onde eu fazia a barba. Inclusive, fui para a barbearia por sugestão de Zé Paulo. Eu estava trabalhando com ele na época. Precisava fazer a barba e fui levado à barbearia por eles, por Epitácio, por Paulinho e por Zé Paulo. E uma das vezes que eu cheguei na barbearia, Epitácio estava fazendo, raspando o cabelo. Roberto estava terminando de fazer o cabelo dele. E, né, enfim, ele levantou da cadeira. Eu sentei, ele permaneceu, continuando conversando os três. E ele me disse: mano, vou pro PP. Disse: rapaz, tu vai pro PP? Não acredito, velho. Porque ele era oposição fechada, ferrada contra Emerson Panta. Ferrada. Era oposição em ponto final por vários motivos. Desde a péssima relação pessoal entre as famílias até a questão política da época, até a conjuntura política. Vou pro PP. Eu disse: rapaz, como é que tu vai pro PP? Tu tá doido? Aí ele foi e disse que não tinha sido aceito no Republicanos. Não tinha sido aceito no Republicanos. Tá certo? Existe uma presidência local e um agrupamento político que não aceitou Epitácio no Republicanos para votar com o Nilvan. E que ele havia aceitado o convite de Jackson para se filiar ao Progressistas. Então, naquele momento, ele disse: não estou indo por Panta, estou indo por Jackson. Estou indo a convite dele. Ele me convidou e disse que garantia minha filiação. eu preciso de um partido para disputar e eu vou para lá. Tanto é que me disse que em alguns eventos que o próprio Panta chamava os aliados, os pretensos candidatos, já afiliados ao partido, para ir a alguns eventos da prefeitura na época da gestão, ele se negava a ir, porque, segundo ele, não queria aparecer em fotos com Panta, mas em alguns que foi a convite de Jackson, por ter sido convencido pelo próprio Jackson. Então, existe lá no fundo de toda aquela oposição que Epitácio fez a Jackson, um sentimento. Não existe uma inimizade entre Jackson e Epitácio para quem alimenta esse ideário, para quem alimenta essa fanfic de que existe uma inimizade entre Epitácio e Jackson. Não existe. Epitácio só teve um mandato, um partido para disputar em 2024, porque Jackson garantiu essa legenda. E não foi ninguém que me disse não, foi o próprio Epitácio. Eu tô dando meu testemunho aqui. Ah, você prova? Eu sou a prova. Eu tô dizendo que eu ouvi da boca de Epitácio, que tentou se filiar ao Republicanos para votar com o Nilvan. Não foi aceito porque, por conta do tamanho da sua candidatura, só um partido como Progressistas, que elegeu Anésio Miranda, Farias, Bruno Nóbrega, Flávio Panta, Marinaldo.
0: Uma questão de legenda, né?
1: Não, é uma questão de tamanho, porque a candidatura de Epitácio, todo mundo dava Epitácio como eleito, porque o pai foi deputado. Sim. Ele tem uma estrutura gigante. E o partido que o recebesse dizia que uma cadeira era dele. Então diminuía as chances de quem já estava dentro do partido. E na verdade o que aconteceu é que o Republicano de Santa Rita bateu pino para Epitácio em 2024. Bateu pino, não bancou. E ele teria tomado a cadeira, a gente sabe de quem, se ele tivesse sido candidato pelo Republicanos. Então, o único partido que ia comportar Epitácio com o tamanho de estrutura que ele tinha para a campanha era o Progressistas. E assim foi. Epitácio foi ao Progressistas, levado por Jackson. E aí, a 25 veio com toda aquela efervescência, aquele agrupamento fazendo a oposição que fez. Depois as coisas foram se ajustando. O tabuleiro, as peças foram se arrumando no tabuleiro do xadrez. Jackson fez maioria na Câmara, as coisas, os debates, o calor dos debates foi arrefecendo, os ânimos foram se acalmando. Existe diálogo entre Jackson e Epitácio, não é de hoje, é de muito tempo, que os dois dialogam diretamente, não precisam de interlocutores, porque um liga para o outro e os dois se atendem, não é de hoje, não é de agora. E o que está acontecendo agora, de acordo com o que Caco trouxe para a gente agora, é apenas reflexo de tudo isso que eu estou falando agora. A conjuntura política levou Epitácio a uma condição de oposição. Mas nunca, nunca, jamais de inimigo de Jackson. O que pode ser cabível, sem problema nenhum, que Jackson oriente a sua bancada a votar com o Epitácio, se essa for a opção. Eu não estou dizendo que é. Caco trouxe aqui.
0: Vai ser eleito com ampla maioria.
1: Com ampla maioria, com apoio da base aliada e da oposição.
0: Quase unanimidade.
1: A informação é de Caco Pereira. E eu estou dizendo que se isso acontecer, se houver orientação da bancada governista para votar em Epitácio, não será nada do outro mundo, porque, repito, Epitácio e Jackson sempre tiveram pessoalmente, entre um e outro, boa relação. A política é uma coisa. A conjuntura política, a divisão de bancadas, a eleição para a mesa diretora da Câmara, os apoios que se deram agora para deputados, para governador, para senador, isso é uma coisa. Pessoalmente, entre os dois, existe uma boa relação, sempre existiu, e repito, tanto que Epitácio foi levado ao Progressistas por Jackson. A revelia de Panta, ele disse, Epitácio é candidato pelo PP, e eu banco, eu garanto, tanto é que Epitácio foi candidato e eleito pelo PP.
0: Então, Epitácio será reeleito com a anuência de Jackson.
1: Se não houver uma indicação de um nome da base do prefeito, se não houver um nome, um segundo nome, um terceiro nome, repito, se não houver um nome escolhido na base governista, não será nem nada de outro mundo que Jackson oriente essa bancada a votar com Epitácio. E diga-se de passagem, fez uma boa condução, fez uma boa presidência nesses dois biênios que está fazendo. E será muito bem, assim, será bom para a Câmara se Epitácio for reeleito, se esse for o caminho. Não estou dizendo que é, mas se for, estará em boas mãos.
0: Germano Costa, nós vamos para o intervalo e daqui a pouco tem...
1: Libera o telefone, né?
0: Daqui a pouco a gente libera o telefone depois da pesquisa Quest.
1: Certo.
0: Já saiu.
1: Tá ok. Uhum.

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3: Agora são 18h28.
4: 6h28, irmão.
3: Vadeu demais da Quest, bora abrir o telefone.
5: Flávio Bolsonaro.
3: Eita.
5: 46.
3: Cuidado pra não...
5: Eu não acredito nessa pesquisa.
3: Ele dizer uma besteira agora. Cuidado pra não orgasmar aí, viu?
5: Flávio Bolsonaro. Flávio Bolsonaro, 46.
3: Pelos poros.
5: Presidente Lula, 40, ou Lula, 44.
3: Chega a ser ouriça todinho quando fala no nome do cara.
5: Preste atenção. A única pesquisa que acertou
3: no primeiro turno... A Quest agora não presta, não.
5: Não, a única pesquisa que acertou no primeiro turno foi a GERP.
3: A GERP,
5: Instituto GERP.
3: Certo.
5: E a GERP saiu ontem.
3: Eita, dando quanto?
5: 55 a 45.
3: Eita, 10 pontos.
5: 10 pontos. Eu vou lhe dizer o seguinte, preste atenção e marca a data.
3: Só pode estar louco.
5: Flávio terá, no mínimo, 53% dos votos.
3: Tá bom.
5: Certo? Okay.
3: E minha avó vem lá do além para votar em Lula. Deixa de ser doido, tá, Caco?
5: Essa
3: votação vai ser por 1, 2 pontos. Deixa de ser doido.
5: Flávio terá 53% telefone, no mínimo.
3: Trava aí, Léo. Alô, boa noite. Alô.
6: Oi.
3: Oi.
6: Boa noite, Mano Costa.
3: Boa noite, João.
6: Boa noite, Capeleira.
3: Escutei política.
6: Rapaz, 10 pontos de diferença. Essa pessoa,
3: Essa pessoa
6: tá doida, hein? O negócio vai ser apertado, Capeleira. Vai
3: soltar já.
5: 53 pontos pra Flávio. Escuta o que eu tô dizendo, no mínimo. Teve
3: a 13, pronto. 40 pontos.
5: Olha, na verdade, se der 50 mais 1, tá bom.
6: Olha, se não tiver virada.
5: Vai virar, Rural Velha vai virar.
6: Olha, mas vamos lá, né? Vamos aguardar, né?
5: Vamos.
6: Dia 25, decida essa parada e termina essa confusão. Mandar um alô aí para meus amigos, né? Estão na audiência. Mano, sabe quem está na audiência?
3: Oi.
6: Josa Dinezinho, rapaz. Foi presidente da Câmara aí de vereador de Santa Rita. Cara, gente boa demais, né? Um alô aí para Josa Dinezinho. Dado das Pratas, Preto Velho, Moreno Maravilha. Mário do Gesso, aí do Alto da Cozibra, Galeguinho da Prótese e toda a família dele, né, tá na audiência, Bandeira Cabral e a irmã Josa, conselheira tutelar, gente da melhor qualidade, né, e doutora Diandra, advogada, trabalhista e direito previdenciário, é filha de Ceixa e sobrinha de Pão e Confecções, aí na Joara Estava, toda a família na audiência. E as amigas, Marinha do Relógio, a mãe dela, Dona Maria Cardoso, os filhos de Marinha, Isaac, André, toda a família de Marinha, que é muito grande, família maravilhosa. E as amigas também, Mariquinha da Rodoviária. Mariquinha, hoje eu fui para minha consulta em João Pessoa, passei na rodoviária aí no carro, viu? Mas brevemente vou aí. Um abraço aí para Mariquinha, né, da rodoviária, Paulinho da Pai, Wilson de Tibiri, Ian e Dedé na planificadora Atlanta, a nossa diretora Raquel Maroja e a nossa eterna deputada Estefânia Maroja. Mano, Luiz Vieira e Caco Pereira, Conexão Líder, é o melhor programa do horário, é na 6.5.
3: Valeu, João.
6: Viado, hein?
3: Um valeu, abraço.
6: Meu amigo. Boa noite.
3: Boa noite. Mandar um abraço aqui para o nosso querido Jackson Alvino, que está nos ouvindo aqui, está na audiência, mandando boa noite aqui para a audiência do Conexão Líder. O prefeito, um abraço. Deus abençoe. Dona Fernanda, um beijo. Parabéns mais uma vez pelos resultados
5: obtidos. Dona Fernanda, que deverá assumir uma secretaria no governo do Estado, viu?
3: Do Estado? E é.
5: Recebi essa informação ontem.
3: Eu achava que ela voltava para assistência aqui em Santa Rita, mas Mailane também está fazendo um
5: trabalho. Eu ouvi ontem.
3: Mailane está dando show.
5: Mailane, que ela, querida, é cotada para assumir secretaria no governo do Estado.
3: Mailane, beijo para tu. Tá, grande secretária de Santa Rita, Mailane. Mailane é, olhe, assim, não surpreende quem a conhece, né? Porque realmente tem uma desenvoltura em se relacionar com pessoas, com o povo, com o público, muito assim, é muito desenrolada a Mailane, mas como gestora da assistência em Santa Rita, dá um show, mas um show completo, de A a Z, a assistência de Santa Rita está muito bem entregue. Eu achava que Fernanda pudesse voltar, até porque começou todo esse trabalho que Mailano da sequência, essa estrutura, esse modelo de trabalho de gestão da assistência de Santa Rita foi iniciado por Fernanda no ano passado e Mailano deu continuidade, sabe, assim, de uma forma magistral. Mas se Fernanda tiver que assumir uma grande missão, uma missão maior em nível estadual, que Deus abençoe e ilumine seus caminhos. Aproveitar e mandar um abraço aqui para Dona Salete, Dão, que está ouvindo a gente lá na panificadora, ouvindo Toninho, que está com o radinho dele lá ouvindo, o pessoal comprando pão e ouvindo a gente lá na padaria, na panificadora, ouvindo no Altas Populares. Doutora Vanessa, nossa chefe de gabinete, que manda um abraço, assim, tem um carinho, um respeito gigante, doutora Vanessa. Meu amigo João Vieira. E claro,
5: tem mais alguém da prefeitura pra você mandar abraço,
3: tem,
5: amigo?
3: Tem, Lulu.
5: Rapaz.
3: Um abraço pra Lulu.
5: E Verônica, você não vai mandar abraço pra não, Verônica, não?
3: A Verônica é nossa querida, não? É, Verônica é nosso...
5: Manda abraço pra todo mundo e não manda pra Verônica.
3: Manda um abraço pra Lulu. Grande Luciano Alvendo, doutor, um abraço. Parabéns pelo trabalho. Dona Andresa Costa, minha
5: Mas
3: minha,
5: tem secretária prima. Aí que você não manda abraço.
3: Nada. É o seu sobrenome que é coincidência mesmo. Quem é a secretária que eu não mando... Não sei não o que você tá falando, não. Você tá doido. Luiz Neto, um abraço, Luiz! E Veríssimo é o cara. Cássio Justino, um abraço, meu irmão. Alô, boa noite. Caiu.
5: Você ficou mandando tanto abraço que o ouvinte desligou. Deixa eu ver,
3: tô tentando lembrar aqui que tem mais. Natanael Estrela, um abraço. Vital, um abraço, Fipro Arte.
5: Bora.
3: Torpedo Líder.
5: Bota o Torpedo Líder.
7: Minha rádio maravilhosa. E fazendo um apelo pra Vanessa Tavares, né? Reforçando o um apelo da Vanessa, minha prima.
3: Eita, não é irmã? Vanessa é prima agora, Léo, ué.
7: 60 anos.
5: Ô, gente.
3: Valmir, Vanessa é prima.
5: Não era irmã?
7: Quer trabalhar, né?
3: Eu tô já concordando com o Luiz, Vanessa é ele. Minha prima.
7: 5472.
5: Deixa o cara falar o telefone dele,
7: pro ouvinte ouvir. 5472. É o WhatsApp do telefone dela.
5: Rapaz, eu só vou acreditar se amanhã ele mandar uma foto de Vanessa aqui, junto com o Torpedo Líder. Pro Torpedo
3: Líder.
5: Ele
3: vai fazer um IA. Pode soltar, Léo.
8: Boa noite. Aqui é a Márcia do Tibiri 3.
3: Pois não, querida.
8: Da Avenida Conde. Bairro Tibiri 3.
3: Poda, quer ver?
8: É o seguinte, é sobre os pés de castanhola pra cortar, Poda. Que tá muito grande, pra podar, tá muito grande,
3: Quem
8: tá
3: foi
8: enorme.
3: Que assumiu no lugar de Vital o meio ambiente de Santa Rita, hein?
8: Já vai completar um mês.
3: Hein, Verônica?
8: É, eu pedi no dia 16, até agora não vieram.
3: Vamos tá pedir de novo, Márcia, mesmo. Vamos pedir de novo.
8: Não, é, faz até medo de noite, a escuridão, tem que ver como tá. Dá pra vocês...
3: Dá sim, minha amiga. Liga o endereço.
8: Isso, por gentileza.
3: Ainda com o número 5, de frente à Casa de Rações.
5: Isso, exatamente.
8: É aqui na Avenida Conde, número 5. É de frente para Empório Rações. Empório da Ração.
5: Rapaz, o velhinho é desenrolado, viu?
8: Que encarecidamente.
5: O vovô Mano sabe de tudo, rapaz.
8: Para podar, que tá muito grande, tá enorme.
3: Verônica, quem foi que assumiu o meio ambiente no lugar de Vital Madruga?
8: Quando é de noite,
3: manda o nome do secretário pra gente pedir direto a ele aqui.
8: Medo, porque é de tão grande que tá.
3: O prefeito tá ouvindo o programa, viu? Só pra registrar. E eu tenho certeza que, olha, já desde o dia 16, ela diz. A gente, 16 de setembro.
5: Ela tem falado
3: então,
5: sobre isso.
3: Então, hoje é quarta, sexta-feira faz um mês. Então, bora cuidar, gente. Bora cuidar disso aí, a poda dos pés de castanhola lá na Avenida Conde. Tem mais, Léo? Tem ouvinte? Alô, boa noite.
9: Boa noite, meu amigo Mano Costa.
3: Figura impoluta. Fala. Jesus do céu.
9: Boa noite, meu caro Caco Pereira.
5: Boa noite, querido.
9: Tudo bom, Caco? Pra mim é um prazer aí, muito grande aí, né? Esse trio maravilhoso aí, né, rapaz? Meu amigo Mano Costa, seu Luiz Vieira aí, né? E você também, né? Vocês são um trio, tá? O seu Luiz Vieira tá fazendo uma falta aí também, viu? Um abraço aí para o seu Luiz Vieira, né? Um abraço aí pro meu amigo Mano Costa, gente boa. Aí é gente da gente. E quero mandar um abraço aí pro meu amigo Mano. Sabe para quem? Olá! Tudo bem, Mano Costa? Já que é, né? É verdade da rua do colégio, né? E um abraço para duas netinhas aqui, né? Completou ano, né? Ontem, a dona netinha dele, E um abraço pra Dona Graça. E também quero mandar um abraço pra Eudes Costa, da cidade de Bahia, né? É, Dona Célia Costa. Meu vizinho aqui, Zé Teixeira, Renata, Graziele, Dequinha e Arthur Lorenzo. E quero mandar um abraço para o grande amigo repórter policial, né? Deis Martins. Um abraço para o Deis Martins. E um abraço para o nosso amigo, né? É, também que, ele que é repórter também, que é o nosso amigo Ezequiel Machado. Ezequiel? Daqui a pouco é do lado, irmão.
3: Ele tá lhe ouvindo. Adiante, seus alô, vá, adiante. Ele tá aqui lhe ouvindo, ele tá aqui.
9: Tá aí?
3: Vá.
9: Um abraço pra Ezequiel Machado aí.
3: Cuide.
9: E também quero aproveitar, mandar um abraço pro
3: nosso amigo
9: Arlindo, da cidade Bahia, e nosso amigo Jorge Naldo aí do Jardim Veneza, aí em João Pessoa. E quero mandar um abraço para o nosso amigo Maralho, do Radialista, né? Nosso amigo Antônio Veloso, né? E gente boa, até tá na idade, né? Tá lá, um abraço para todos os amigos lá de João Pessoa, né? E um abraço para todos aí, meu irmão. Vou deixar aqui.
3: Vá, fui.
9: Um abraço aí para Dona Maria do Relógio, né? Maria do Relógio, Mariquinha da Rodoviária.
3: Ai, ai.
9: E também um abraço aí para todos aí, né? E agora, lápis e papel na mão, mano. E agora, amigos e amiga, quiser entrar em contato com o Diozinho, é o 9...
3: Nada, é só pra conversar.
9: 96-22-31-62. Lápis e papel na mão, 9-96-22-31-62. É com você, meu caro amigo Paulo Costa e meu amigo Cato Pereira, meu amigo seu Luiz Vieira. Gente boa, obrigado aí.
3: Tchau, valeu, Bilzinho. Olha, eu disse mais cedo, mandei um abraço aqui pro prefeito Jackson, ele tá ouvindo o programa, como todos os dias ele faz. Perguntei a Verônica Noir quem era o secretário que tinha ficado no lugar de Vital no meio ambiente, o prefeito respondeu aqui, é Jonatas. E disse que o prefeito disse que ele pessoalmente mandou mensagem para resolver a poda lá na Avenida Conde. Viu, Márcia? Você que está nos ouvindo. Então, o prefeito ouvindo aqui o apelo da cidadã, já quase um mês que ela faz esse apelo, e o prefeito, então, já resolveu com o secretário Jonatas. Acredito que daqui para amanhã, viu, Márcia, os pés de Castanhola aí na Avenida Conde estarão podados, devidamente podados. Mais uma vez, agradecer ao prefeito Jackson, mandar aquele abraço forte pro menino que está dando show em Santa Rita. Alô, boa noite!
10: Boa noite, meu amigo Mano.
3: Fala, carregado.
10: Boa noite, Capo.
5: Boa noite, querido.
10: É o Wilson Tibirê, meu amigo. Boa noite, Luiz Vieira.
5: Eita.
10: O prefeito está escutando o programa.
3: Tá, ele tá lhe ouvindo. Manda um abraço para ele.
10: Eu queria mandar um alô para o prefeito já. E queria fazer um apelo também sobre podagem, prefeito. Já que o senhor está pegando essa carona aí nesse programa, manda fazer essa podagem aqui. Faz uns 2 meses que eu pedi também.
3: Onde é a poda, Wilson? Diga onde é. Diga o local direitinho, garoto, porque ele tá ouvindo e ele tá mandando pro pessoal do meio ambiente.
10: Ô, meu prefeito.
3: Diga aí. Olha, Wilson. Olha o nível desse programa.
5: Olha o rádio escuta
3: que
5: é.
3: O prefeito é o rádio escuta do programa. É primeiro, né? Somente.
10: Carona aí, coisa. Já que o secretário mudou, né?
3: Foi.
10: Mudou de secretaria.
3: Foi.
10: Então estou fazendo apelo agora diretamente ao prefeito, já que está ouvindo. Que ele mande fazer essa podagem, meu prefeito, aqui da Praça Chafariz. Que era para ter feito, eu pedi há uns 2 meses.
3: Na Praça também, do Chafariz, as árvores da Praça do Chafariz.
10: É a nossa praça, é o ponto turístico hoje de Tibiri.
3: Certo.
10: É a coisa mais linda do mundo. O Capo já esteve aqui, Capo, nessa praça?
3: Conhece, ele conhece.
5: Conheço.
10: Ô, Capo, é uma coisa muito linda, meu amigo. Um comércio muito bonito, muito bom, o povo trabalhando.
3: Sim.
10: E quero fazer também o mesmo carona de ele colocar no final de semana, prefeito, essa guarda municipal para impedir essas bicicletas, meu filho, aqui na praça, o povo fazer caminhada, tá andando com as crianças. É os caras empinando bicicleta, é correndo. Aí cai num acidente, mande o guarda municipal. Só uns 3 dias, sexta, sábado e domingo, que é o maior movimento. Viu, meu prefeito? Tenho certeza que o senhor vai fazer esse pedido em nome do povo que frequenta aquela praça, o povo mandando falar, que nunca mais falou, nunca mais tentou no. O povo escuta, tá vendo que o povo escuta, mano? Nunca mais você falou no rádio, quando você fala é tão bom, ajuda. Então, meu prefeito, é 2 apelos. é a podagem, que tenho certeza que vai ser feito, o senhor está na escuta, e a guarda municipal para impedir essas bicicletas na praça, meu amigo. Então, muito obrigado mais uma vez, quem está na escuta, os dois irmãos, né, Dilzinho e de São Miguel, o João Godóia, o nosso amigo Doca Doquinha, né, Piba, o Homem da Água, Zé Gonçalves, não deixa de escutar o programa, ele, toda noite eu estou escutando a noite com o programa, não, do Edilícia, Paulo da Pai e Luiz de Marco Moura, todos os ouvintes, né, minha diretora Raquel, minha eterna deputada Estefânia Maroja, o nosso amigo Barra Pesada e Lambu da Casa Pio, não, né, não, nem se fala, nós já ouvimos de carteira. Então hoje tem o Jornal da Noite.
3: É, hoje é quarta, né, é, hoje é quarta-feira, verdade,
10: hoje com... é quarta-feira.
3: Com Calzide.
10: É, todos os ouvintes que era desse horário do meu inesquecível Jacir Mendonça, que faz, escuta esse programa, escuta também o Jornal da Noite com Adriano Souza.
3: Isso.
10: Aloysio Alves, Gleidson e o nosso amigo
3: Hinkson.
10: Dr. Hinkson.
3: Isso.
10: Então, fazer um apelo para todos os ouvintes que escutam o programa, alô para a Marinha da Rodoviária, Marinha do Relógio, e todos os ouvintes que estão por você. E o rapazão, meu amigo, o rapazão também é todo.
3: Cadê? Não tem cadê o torpedo do rapazão? Tem tempo por aí.
10: Pedido do povo de Tibiri, meu amigo. Muito obrigado, saúde e paz.
3: Valeu, Wilson, um abraço, nosso Misso Gás, lá do Tibiri 2. Solta o torpedo pra gente aí, Léo.
11: Caco, oi, mano Costa. É aqui, na Padre Ferreira, botaram duas lâmpadas, eu pedi, como é aquele menino pediu, mas tá maior claridão, viu? Tá de comer com um prato na mão.
3: Ô, gente!
11: Olha.
3: Eu vou comer com prato aonde?
11: Sai pra Miau, que tá aqui.
3: É ali, é massa demais, velho.
11: Dona Maria Cardoso, Teca, tá na escuta, né?
3: Ah.
11: É. Como você diz, Teca é minha. Ela fica me orientando.
3: É, tu apareia, né? Certo, então, Teca.
11: Um abraço aí pra. Damiana Totó, Gabriel, viu? E. Marinha do Relógio, Mariquinha da Barraca.
3: Aníbal.
11: Luiz Tibiri. Aníbal. Aníbal. Viu? Tudo de bom pra você.
3: Valeu, Ali.
12: 13.
3: É, não, pode não, pelo amor de Deus.
11: Oi, mano. Costa.
3: Meu Deus do céu.
11: Gato. Um abraço aí pra Gabriel.
3: Tem que queimando a parada.
11: Marinha do Cardoso. Mira.
3: Aníbal,
11: Mariquinha da Barraca, Luiz Tibiri, Paulo da Paz, e eu tô na
3: Paulo da Paz. Da Paz.
11: Tê que é minha orientadora.
3: Eu tô vendo que ela é tua orientadora mesmo. Eu,
11: né? É, tudo de bom. Um abraço pra Miau.
3: Tchau. Tem mais aí, Léo? Volte saltando.
13: Boa noite, Mano Costa. Boa noite, Caco Pereira, aqui é o Nan. Cheguei agora do trabalho, né? Liguei aqui a Rádio Nets aqui para ver o finalzinho do programa, não é isso?
3: Eles têm essa para tudo, né? Rádio Nets. Dia, né?
13: Deixar aquele abraço aí pro Everaldo do colégio, Bilzinho de São Miguel do Taipu, Wilson de TV2, os irmãos Guarabira, o Lambu da Casa Pio, o Zé, o Wilson de TV2, né? Todo ligadinho no Conexão Lida. Aquele abraço, Mano Costa, Caco Pereira.
3: Valeu, Nan!
14: Bom. Bora comercial, daqui a pouco a gente volta.

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5: Agora são 18h54, voltando. O que é que você estava dizendo aí? Que vai dar o quê? 20 pontos de diferença? É como é?
6: Não, não estava dizendo nada disso. Eu estava dizendo que Flávio terá 53% dos votos. 53. Não, meu filho, é o seguinte.
5: Qual é esse que deu 50-40 agora, hein? Que você deu agora, hein?
6: Gerpe. 56. Foi o único que acertou no primeiro
5: Gerpe.
6: Turno.
5: Que
6: foi
5: Gerpe.
6: O único que acertou no primeiro turno.
5: Mano, é Gerpe.
6: Tá bom. Não. Vai. Meu irmão, mas é o seguinte.
5: Se... Rapaz, eu acabo de desconsiderar a Quest.
6: O Quest errou no primeiro turno. O Quest errou no primeiro turno.
5: Vai, diz aí. Levanta a tua tese aí.
6: Não, a minha tese é simples. Flávio
5: terá... Ainda tem torpedo, Léo? Então vamos soltar torpedo.
6: Flávio tem no mínimo 53%.
5: Pronto, tá bom, tá ok. Ainda bem que o povo tá ouvindo. Vai, fala. Vai, Léo.
6: O povo tá ouvindo e tá
7: boa
6: concordando.
7: Boa noite, meu amigo Mano Costa. Boa noite,
5: o povo Caco gritou Pereira. Barrabás.
6: Boa noite, ai, meu Deus. Boa vem pra cá, Adriano Daldino.
7: Aqui é vai. Paulo da Paz, do Alto das Populares, Mano Costa. Estou aqui, assentado aqui, de frente aqui na Praça do Renatão. Tá aí, meu amigo Claudio, Cacau. Meu amigo Nan acabou de passar aqui agora. Foi lá para Misso. Quero deixar um alô pro nosso amigo Misso, toda a família, Nani, Quinha, Beiru. Um alô para Luiz da Paz. Um alô para Bilzinho, João Batista, Elia do Padre, Maliquinha da Doviara, Marinha do Relógio, o Wilson, Everaldo, e para todos os ouvintes, está na escuta, meu amigo Mano Costa, Luiz Vieira e meu amigo Caco Pereira.
8: Mano Costa, Luiz Vieira, Caco Pereira, de João Pinto, está na escuta. Um abraço para todos, Deus abençoe todos. Fico com Deus.
9: Boa noite, Mano Costa, boa noite a todos da bancada. Passando para desejar a todos uma boa noite. E também dizer, né, que o prefeito, todos os secretários estão de parabéns por esses pacotes de obras que ele está trazendo para dentro da cidade. Isso é muito gratificante. E também, né, mano, dizer que sempre Santa Rita fica sem deputado estadual, sem federal, né, porque o de fora vem, tira os votos da gente da cidade. E é assim, mas graças a Deus, a nossa deputada Fernanda... foi bem votada, que na verdade era para hoje ela ser nossa deputada eleita, mas graças a Deus ela ficou aí, né, a primeira suplenta. Enfim, é Mariquinha, né, mano, está falando. Mandar aqueles abraços, né, a minha amiga Veraldo, Bilzinho, João Batista, Wilson Tibiri, rapazão, você gosta muito. Paulinho da Paz, Maria do Relógio, Verinha da Saúde, minha amiga Estefânia, Raquel Maroja, minha amiga Josa Conselheiro e o esposo dela, não é? E também, né, Severino Propaganda. Também um abraço para meu amigo Toinho da padaria de Sodão, grande amigo. Um abraço, Toinho, para todos que estão escutando o programa. E uma boa noite para todos.
5: Valeu, Mariquinha. Ainda tem?
6: Vai. Mano, quando a gente começou a divulgar a pesquisa, ainda não tinham feito os cálculos, porque eles jogaram e vão atualizando a matéria. Dos votos válidos.
5: Sei.
6: Excluindo branco, nulo. Flávio teria 51,1 e Lula 48,9.
5: Tá? Dois pontos.
6: Mas 51,1 dos válidos está mais perto do meu 53, né?
5: É. O que mais aí?
6: Você sabe o que é isso? Você sabe o que é esse barulhinho aí?
5: Faço ideia.
6: É Léo já mostrando que a voz do Brasil tá chegando.
5: Agora são 59.
6: 59. Bora, né? É hora de partir, né?
5: O programinha é bom. Foi bom. Foi legal.
6: Foi. Um abraço para todos e até amanhã, se Deus quiser.
5: Até amanhã, a gente tá de volta às 17 horas com mais Conexão Líder na sua 100.5 FM. Beijo no coração.
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1: Em Brasília, 19 horas.
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2: Olá, boa noite.
1: Boa noite para você que nos acompanha em todo o país.
2: Quarta-feira, 14 de outubro de 2026.
1: Vamos aos destaques do dia.
2: Brasil regulamenta marco legal dos jogos eletrônicos.
1: Ideia é estimular a inovação, a formação profissional e fortalecer a produção brasileira de games.
2: Nova regra traz ainda plataforma pública e gratuita para catalogar, divulgar e promover jogos nacionais. Graziele Bezerra.
3: E para ampliar a formação de profissionais para a indústria de jogos eletrônicos, o Ministério da Educação vai ofertar vagas para cursos de graduação na área de jogos digitais.
1: Outubro Rosa alerta para a prevenção do câncer de mama.
2: Agora, planos de saúde devem cobrir mamografia quando houver indicação clínica, mesmo antes dos 40 anos. Luana Karen.
4: A mamografia é o melhor exame para detecção precoce do câncer de mama. A partir dos 40 anos, as mulheres devem fazer mamografia anualmente.
1: Micro e pequenas empresas devem ficar atentas aos prazos para escolher o regime tributário de 2027.
2: Quem deseja entrar ou retornar ao Simples Nacional tem até amanhã para solicitar a opção.
1: Ainda tem dúvidas? Vamos falar da mudança e opções para você saber o que é melhor para o seu negócio.
2: Hoje na apresentação da Voz do Brasil, Luciano Seixas e Mariana Jungmann.
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2: Computadores, consoles, celulares, por todos esses meios é possível ter acesso a algum jogo eletrônico.
1: E para desenvolver esses games, que muitas vezes consomem horas da nossa atenção, é preciso juntar muita arte à tecnologia.
2: E todo esse trabalho agora faz parte do marco legal dos jogos eletrônicos, que vai regulamentar o setor.
3: O governo assinou nesta quarta-feira o decreto que regulamenta o marco legal dos jogos eletrônicos no país. A medida amplia o fomento ao setor, incentiva a formação de profissionais e promove os jogos brasileiros dentro e fora do país. O Brasil é o maior mercado latino-americano de games e está em quinto lugar no ranking de população online, com uma estimativa de 105 milhões de jogadores, segundo dados da Abra Games, a Associação Brasileira das Desenvolvedoras de Jogos Digitais Eletrônicos. O presidente da associação, Rodrigo Terra, acredita que a regulamentação vai ampliar o mercado e contribuir com a economia.
5: A pauta de videogame é uma pauta transversal, ela é pauta de cultura, mas ela é pauta de tecnologia, ela é pauta de desenvolvimento econômico e comércio. E é pauta também da fazenda, da receita. Só que agora a gente começa também a jornada, a próxima fase, né? O próximo boss fight é a gente poder categorizar tributariamente, né? Como é que vai ser agora esse setor, que agora ele é reconhecido como um setor único, não só atrelado a tecnologia, como é hoje também.
3: Dados da pesquisa Game Brasil, divulgada neste ano, apontam que cerca de 36% dos que consomem games no Brasil têm entre 14 e 29 anos. Outro recorte mostra que 25 milhões de gamers têm algum tipo de deficiência. Para o criador de conteúdos, Fabrício Ferreira, da Able Gamers Brasil, ONG voltada para a acessibilidade em jogos eletrônicos, a regulamentação e o fomento previstos no decreto vão contribuir para a acessibilidade no setor.
6: A gente fala muito sobre videogames, sobre jogos como um mercado. Pela questão do dinheiro financeiro, a gente fala muito sobre arte, mas o videogame hoje, ele é uma ferramenta muito forte de socialização. A gente tem uma grande parte da população PCD no Brasil que muitas vezes não pode sair de casa. E os videogames, ele além de ser uma forma de arte, ele também permite que essa pessoa vive experiências que muitas vezes a gente nem dá bola para essas experiências, é algo cotidiano para
3: a
6: gente.
3: A ministra da Cultura, Margarete Menezes, afirma que os jogos eletrônicos deixam de ser considerados apenas softwares e passam a ser vistos como produtos culturais.
7: E essa é uma mudança fundamental porque permite que os jogos brasileiros acessem instrumentos de fomento já consolidados, como a Lei do Audiovisual, a Lei Rouanet, o Fundo Setorial do Audiovisual, além de reconhecer o seu papel na educação, na saúde, na formação de juventudes e na qualificação profissional na geração de emprego e renda.
3: O decreto institui ainda o Game Brasil, plataforma pública e gratuita para catalogar, divulgar e promover jogos brasileiros, indicando onde estão disponíveis. E para ampliar a formação de profissionais para a indústria de jogos eletrônicos, o Ministério da Educação vai ofertar, a partir do ano que vem, 230 vagas para cursos de graduação na área de jogos digitais em 5 universidades federais nas 5 regiões do país. Reportagem Graziele Bezerra.
1: Em 2027,
3: universidades federais nas 5 regiões do país. Reportagem Graziele Bezerra.

0: explicar melhor essas mudanças, a gente conversa agora com o repórter Nazi Brum. Boa noite, Nazi.
1: Olá, boa noite, Mariana, Luciano, e boa noite, ouvintes da Voz do Brasil. Pois é, a reforma tributária deve ser concluída em 2033. Mas a partir de 2027, as microempresas e empresas de pequeno porte começam a recolher o IBS e o CBS, que vão substituir 5 impostos: PIS, COFINS, IPI, ICMS e ISS. O primeiro passo para isso é que essas empresas optem até amanhã pelo Simples Nacional, um sistema que já existe que facilita o pagamento de impostos. Após isso, as empresas que estiverem no Simples Nacional vão optar se desejam pagar o IBS e o CBS dentro do Simples ou de forma separada. E essa opção deve ser feita até o dia 30 de outubro.
2: Agora, isso quer dizer, então, Nazi, que as empresas, as microempresas e as empresas de pequeno porte vão poder pagar esses dois impostos de duas formas diferentes?
1: Exatamente, Mariana. E o coordenador de tributos sobre a renda, patrimônio e opções financeiras da Receita Federal, Gustavo Salton, falou um pouco sobre essas mudanças.
3: O Simples Nacional, ele não acabou, ele continua sendo um regime fundamental para as micro e pequenas empresas. A grande novidade da reforma tributária é que o empresário passa a decidir se prefere manter o IBS e a CBS dentro do DAS ou se prefere no regime regular de débitos e créditos. Então, estamos nesse período agora super importante de opções e decisões de todo mundo, né, para que todos consigam fazer as suas decisões que melhor podem fruir desse novo mundo tributário que a gente vai ter agora.
1: Olha, o empresário que optar pagar o IBS e CBS fora do Simples Nacional estará aderindo automaticamente ao Simples Nacional Híbrido e o pagamento será feito dentro do regime regular. Sobre esse assunto, a gente tem aqui a dúvida de uma ouvinte. Vamos ouvir.
4: Olá, boa noite. O meu nome é Iraneia Rego. Eu trabalho no ramo de moda, eu vendo roupa. E eu queria fazer uma pergunta. Quem já é do Simples e possui algum termo de exclusão, precisa fazer a opção novamente?
1: Pois é, quem vai responder é o coordenador da Receita Federal, Gustavo Salton.
3: Precisa sanar eventual problema que teve com o Simples Nacional e possui agora até 15 de outubro para fazer novamente essa opção para o ano que vem, após ter sanado eventual situação que ficou impeditiva para o regime.
1: O Gustavo Salton também vai responder a uma dúvida da Sandra Júlia. Ela é dona de um salão de beleza, trabalha direto com o consumidor e também com outras empresas. E ela quer saber qual sistema é mais vantajoso para pagar os novos tributos.
5: Eu estou meio perdida. Se eu fico só no Simples Nacional ou se compensa para mim mudar para outro sistema ou ficar só no Simples ou ter os dois, eu não sei.
3: Geralmente, as empresas que tratam diretamente com o consumidor final, elas vão fruir melhor do simples puro, que a gente chama, né? No entanto, é necessário verificar o caso concreto, quem são os seus fornecedores, parceiros e clientes, para ter certeza a respeito do que vale mais a pena. Então, muito importante aí cada um fazer a sua conta, né? Tem uma conta individual aí de cada empresa que é importante cada um estar atento.
1: Então, Mariana, Luciano, para resumir, microempresas e empresas de pequeno porte têm até amanhã para optar pelo Simples Nacional e até o dia 30 de outubro para decidir se pagam os novos tributos dentro desse sistema ou pelo método convencional.
0: Nazi, e se após fazer a opção o empresário mudar de ideia, ele pode desistir?
1: Pode sim, Luciano. O sistema vai abrir um prazo específico de 3 de novembro a 20 de dezembro de 2026 para que qualquer pessoa desista da opção feita, tanto para o Simples Nacional quanto para o sistema híbrido. E o contribuinte pode tirar todas as dúvidas sobre esse processo na Receita Federal. Basta ter uma conta na plataforma gov.br e entrar em servicos.receitafederal.gov.br. Mariana, Luciano.
2: Obrigada, Nazi Brum, pelas informações ao vivo aqui na Voz do Brasil.
0: Quer saber quanto sua rede de ensino tem previsto para investir na educação?
2: O painel de financiamento do novo PAR foi atualizado e agora também traz informações sobre os repasses do Fundeb, o Fundo de Manutenção e Desenvolvimento da Educação Básica e de Valorização dos Profissionais da Educação. Esses repasses feitos nos últimos 12 meses.
0: Pela plataforma é possível consultar os recursos previstos para cada rede, acompanhar receitas e despesas da educação básica e verificar os saldos de programas.
6: Você sabia que é possível consultar informações do Fundeb de forma rápida e prática? O Ministério da Educação acabou de atualizar o painel de financiamento do

0: novo plano de ações articuladas, o Novo Par. Agora é possível acompanhar pela plataforma os valores previstos para cada rede de ensino, considerando fontes como o Fundeb, o Fundo de Manutenção e Desenvolvimento da Educação Básica e de Valorização dos Profissionais da Educação, o Salário Educação e as receitas vinculadas ao mínimo constitucional destinado à manutenção e ao desenvolvimento do ensino. Com a última atualização, o Novo Par apresenta informações da Secretaria do Tesouro Nacional sobre os repasses do Fundeb efetivados nos últimos 12 meses. Além disso, a ferramenta também permite acompanhar a evolução das receitas e das despesas relacionadas à educação básica, bem como dos saldos acumulados de programas. O Novo Par reúne dados das principais fontes de financiamento da educação básica por meio de gráficos e tabelas, e permite ainda que gestores educacionais, pesquisadores e cidadãos consultem os recursos destinados às redes de ensino e acompanhem a evolução das receitas ao longo do tempo. Todos esses dados podem ser consultados no painel de financiamento do novo Plano de Ações Articuladas, o Novo Par, disponível em novopar.mec.gov.br. Locução, Júlio César de Oliveira. Reportagem, Daniel Duarte.
1: O ministro do Meio Ambiente e Mudança do Clima, João Paulo Capobianco, retornou hoje a Manaus para acompanhar ações de combate aos incêndios florestais no Amazonas.
2: Após sobrevoar as áreas atingidas pelo fogo e reunir-se com autoridades locais, ele falou sobre a situação no estado e os próximos passos.
3: Nós podemos comemorar porque ainda temos uma situação grave, muito grave ainda muita fumaça, mas houve uma redução nos eventos de queimadas e incêndios, portanto nós temos um movimento positivo e há um indicativo de redução de novos focos. O novo passo agora é a investigação criminal. Nós vamos iniciar uma ação forte de investigação para identificar quem está operando esse conjunto enorme de incêndios e verificar se há uma organização por trás disso, e vamos punir aqueles que forem identificados de forma exemplar para que não fique na região uma sensação de impunidade.
1: As ações são realizadas de forma integrada entre órgãos federais, estaduais e municipais para reduzir os impactos ambientais e proteger a população.
2: 330 brigadistas já foram mobilizados para atuar em apoio às equipes do IBAMA, do ICMBio e de outros órgãos federais.
1: Usar a força do futebol para combater a violência contra a mulher.
2: Com esse objetivo foi lançada a campanha Papo de Homem. No futebol, a violência não entra em campo.
4: Em dias de jogos de futebol, os casos de violência contra as mulheres aumentam 27%. Para enfrentar esse problema, o governo federal e a CBF, Confederação Brasileira de Futebol, lançaram a campanha Papo de Homem. No futebol, a violência não entra em campo. A iniciativa convoca a participação de torcedores e jogadores. No vídeo da campanha, estão reunidos jogadores presentes na convocação mais recente da seleção brasileira, como Vini Júnior.
5: No futebol, a violência não entra em campo.
4: E Rayan.
6: Violência contra as mulheres, não tem desculpa.
4: A peça foi exibida durante um amistoso entre Brasil e Argentina essa semana em Recife. A proposta da campanha é utilizar a força do futebol para conscientizar o público masculino quanto à prevenção e ao enfrentamento à violência contra mulheres. Foi o que disse o ministro do esporte, Paulo Henrique Cordeiro.
7: São homens, são atletas, são jogadores da seleção brasileira que estão falando de um prisma, estão falando de um lugar de homem. Porque a questão da violência contra a mulher não é um problema sobre as mulheres, mas é um problema sobre os homens. E o homem falando sobre isso impacta, eu tenho certeza, muito mais e pode contribuir decisivamente para que esse estado de coisa possa ser extinto de toda a nossa sociedade.
4: A mensagem também é para quem acha que bebida e raiva justificam uma agressão, alerta o torcedor Marco Polo.
8: Dentro de campo, cada um responde por seus atos, fora dele também.
4: A campanha também marca o lançamento do Plano Nacional do Legado Social e Esportivo da Copa do Mundo Feminina FIFA 2027, que estabelece 4 eixos para ampliar a participação de mulheres no futebol. Vale lembrar que mulheres em situação de violência podem buscar orientação e realizar denúncias pelo Ligue 180. Em caso de emergência, devem ligar para o 190 da Polícia Militar. Reportagem Pablo Mundim.
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1: Estamos no Outubro Rosa, mês de prevenção e conscientização sobre o câncer de mama.
2: E mulheres, fiquem de olho. Os planos de saúde são obrigados a cobrir o exame de mamografia, mesmo em mulheres com menos de 40 anos.
1: A medida vale para os casos em que há indicação clínica para o exame.
2: O exame também é oferecido no SUS.
13: Ao tocar os seios, a geóloga e produtora audiovisual Laila Milani sentiu algo diferente. Ela procurou o médico e o diagnóstico foi de um nódulo benigno que precisava ser acompanhado. 6 meses depois, ao retornar para exames, descobriu que o nódulo havia evoluído para câncer de mama. Laila tinha 38 anos e nunca havia feito uma mamografia.
14: Eu não recebi, né, nenhuma informação que abordasse esse assunto, no sentido de que a mamografia feita antes, né, poderia adiantar o meu caso, né, antecipar um diagnóstico, por exemplo.
13: Desde o começo do mês, os planos de saúde não podem mais negar a cobertura de mamografia digital para mulheres com menos de 40 anos que tenham indicação médica para a realização do exame. A mudança foi aprovada pela Agência Nacional de Saúde. Antes, os planos tinham obrigação de cobrir o exame somente para pacientes entre 40 e 69 anos. O presidente da ANS, Wajid Amul, destacou a importância da medida.
15: A partir de agora, deve ser considerada a necessidade clínica de cada paciente. O diagnóstico precoce salva vidas. Quanto mais cedo a doença é identificada, maiores são as chances de sucesso no tratamento e de melhores resultados para os pacientes.
13: De acordo com o presidente da Sociedade Brasileira de Mastologia, Guilherme Novita, a mamografia é o melhor exame para detecção precoce do câncer de mama. Segundo ele, a partir dos 40 anos, as mulheres devem fazer mamografia anualmente. Ele explica em quais casos a mamografia antes dos 40 anos é recomendada.
16: Existem pacientes que, por questões de risco, geralmente história familiar de câncer de mama ou ovário, ou história pessoal de câncer de mama ou lesões pré-cancerígenas, ou história de mutação genética, elas precisam fazer mamografia antes dos 40 anos.
13: Nas últimas décadas, o câncer de mama se manteve como o tipo de câncer mais frequente entre as brasileiras, com exceção do câncer de pele não melanoma. Segundo o Ministério da Saúde, hoje, a taxa estimada é de 66 novos casos por 100 mil mulheres. Reportagem Luana Karen.
1: E o Ministério da Saúde apresenta campanha com orientações sobre acesso a consultas, exames e cirurgias pelo SUS.
2: O conteúdo explica como buscar atendimento especializado e apresenta opções de atendimento pelo Sistema Único de Saúde.
17: A dona de casa, Vanusa da Conceição, moradora da Ceilândia, no Distrito Federal, conta que o filho, de 14 anos, deslocou o joelho enquanto jogava futebol. e foi levado a uma unidade básica de saúde. Após o atendimento de emergência, ela conta como foi o processo para que o filho fizesse a ressonância e outros exames específicos.
18: Eu fui até o posto de saúde, a UBS. Por volta de mais ou menos 7 dias, ele foi chamado para poder fazer a ressonância. Já peguei o resultado e agora retornarei ao médico que consultou ele.
17: Para orientar pessoas que precisam de avaliação, acompanhamento, exames ou procedimentos especializados, como Vanusa, o Ministério da Saúde lançou a Campanha Nacional de Atendimento Especializado, que reúne informações sobre como buscar consultas, exames e cirurgias pelo SUS. A iniciativa apresenta o passo a passo, desde a entrada da unidade básica de saúde até o atendimento especializado, é o que explica o diretor do Ministério da Saúde, Rodrigo Oliveira.
19: A gente tem duas grandes portas de entrada. Uma porta de entrada são as UPAs e os grandes hospitais de emergência, e também você pode buscar a unidade básica de saúde. É possível em vários locais, através do meu SUS digital, através do WhatsApp ou de outros aplicativos, você buscar atendimento.
17: Os pacientes do Sistema Único de Saúde têm diferentes possibilidades de atendimento. Para uma consulta, por exemplo, não precisam sair de casa. Eles têm à disposição a telesaúde, que permite a realização de teleconsultas e telediagnósticos. A população também pode ser encaminhada para o atendimento nas carretas de saúde, unidades móveis que oferecem serviços especializados em diferentes regiões do país. Essas unidades atendem prioritariamente onde há menor oferta de serviços especializados. Rodrigo Oliveira explica como os pacientes podem ser atendidos nas carretas.
19: Em geral, um paciente que busca uma unidade básica de saúde precisa de uma consulta especializada ou de um exame especializado, como tomografia, ele entra numa fila do município, da região ou do estado. A carreta, quando chega nessa região, ela se conecta a essa fila e faz essa fila andar mais rápido.
17: Outra opção de atendimento especializado pelo SUS é o encaminhamento de pacientes para hospitais privados e filantrópicos. Reportagem Cleide Lopes.
1: E essas foram as notícias do governo federal.
2: Uma realização da Secretaria de Comunicação Social da Presidência da República.
1: Com produção da empresa Brasil de Comunicação.
2: Fique agora com o Minuto do TCU. Em seguida, as notícias do Poder Judiciário e do Congresso Nacional. Boa noite.
1: Boa noite, até amanhã.
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24: STF decide afastar a inclusão das perdas inflacionárias na correção monetária dos depósitos judiciais.
25: STM realiza seminários sobre a Justiça Militar e o Tribunal Penal Internacional.
24: Para o STJ, planos de saúde não são obrigados a custear medicamentos à base de canabidiol para tratamento domiciliar.
25: Boa noite, eu sou Marcela Luiza.
24: E eu sou Walter Lima.
25: O Supremo Tribunal Federal decidiu hoje afastar a inclusão dos expurgos inflacionários na correção monetária dos depósitos judiciais.
24: A Corte entendeu que a atualização monetária deve observar índices previstos na legislação.
0: Marta, a discussão Ferreira. Era para definir se os depósitos de ações judiciais da época dos planos econômicos Bresser, Verão, Collor 1 e 2 têm direito à mesma correção monetária aplicada à caderneta de poupança, chamada de expurgos inflacionários. Esses expurgos correspondem às diferenças de atualização decorrentes de períodos em que os índices utilizados para corrigir valores financeiros não acompanharam integralmente a inflação. No final, prevaleceu o entendimento de que a atualização dos valores deve observar os índices previstos na legislação, sem a incorporação de diferenças decorrentes dos planos econômicos.
25: O Superior Tribunal Militar realiza entre hoje e amanhã em Brasília o Seminário Justiça Militar e o Tribunal Penal Internacional, o TPI.
24: O evento reúne especialistas para discutir temas relacionados à atuação do Tribunal Penal Internacional. Marcelo Della Libera.
3: O Tribunal Penal Internacional julga pessoas acusadas de genocídios, crimes contra a humanidade, crimes de guerra e crimes de agressão. O Prêmio Nobel da Paz este ano foi para a jurista Navi Pillay, que já integrou o TPI. A presidente do Superior Tribunal Militar, ministra Maria Elizabeth Teixeira Rocha, avalia com otimismo o trabalho do TPI ao longo de mais de 20 anos de existência.
5: Eu avalio com muito otimismo. Porque o Tribunal Penal Internacional foi criado exatamente para que não houvesse a repetição dos tribunais que foram formados para julgar os delitos da Segunda Guerra Mundial. E isso eu acho que é extremamente promissor e garantista, porque dá ao mundo e à sociedade das nações, né, uma estabilidade jurídica para se dizer, né, em conflitos aquilo que se pode e aquilo que não se pode fazer. Porque até uma guerra, que é o horror e a barbárie, tem de haver regras.
3: Entre hoje e amanhã, o STM promove o Seminário Justiça Militar e o Tribunal Penal Internacional, Desafios e Perspectivas da Implementação Jurídica do TPI no Brasil. O evento conta com a transmissão ao vivo pelo canal oficial do Tribunal no YouTube.
25: Plano de saúde não é obrigado a custear medicamentos à base de canabidiol para uso domiciliar sem previsão legal ou contratual de cobertura.
24: A conclusão é do STJ. Fátima Uchoa.
6: A exceção à regra é nos casos expressamente previstos em leis ou normativos específicos. Assim, a mera autorização excepcional de importação concedida pela Anvisa não impõe ao plano de saúde a cobertura obrigatória de tratamento domiciliar com canabidiol. Esse julgamento na segunda sessão sob o regime da relevância da questão federal ocorreu em sessão virtual e é definitivo no âmbito do STJ, pois os ministros reafirmaram jurisprudência consolidada na Corte. A decisão passa a valer para processos semelhantes em todo o país. Vale destacar que essa é a primeira vez que o STJ usou a técnica de reafirmação sob o regime da relevância da questão federal.
25: Dois dias de debates sobre sustentabilidade na Justiça do Trabalho.
24: Magistrados, servidores e especialistas vão discutir soluções para uma justiça trabalhista sustentável. Rafael Silva.
7: Entre os assuntos, eles vão falar sobre mudanças climáticas, gestão de resíduos sólidos, descarbonização e a inclusão socioprodutiva de catadores. Também estão em pauta as estratégias para a criação de planos de contingência socioambiental, além da apresentação de projetos desenvolvidos pelos próprios tribunais, o que ajuda a compartilhar boas práticas entre as unidades. O debate reforça o papel das instituições públicas diante do desafio global de atingir o carbono zero.
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25: Uma boa noite.
24: E até amanhã.
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8: Está no ar o Jornal do Senado.
4: Eu sou Paula Groba.
8: E eu sou Humberto Pinheiro.
4: E estes são os destaques de hoje do Jornal do Senado, que começa agora.
8: Senado vota fim da escala 6-1 em primeiro e segundo turno ainda hoje, segundo o presidente Davi Alcolumbre.
4: PEC da Segurança avança no Senado com maior integração e fim da saidinha para membros de facções.
8: Projeto garante às mulheres opção de viajar ao lado de outra passageira sem custo extra.
4: Boa noite.
8: Boa noite.
4: A PEC da Segurança Pública avançou no Senado e segue para votação em plenário. A proposta busca reforçar o combate ao crime organizado com ação direta do governo federal e maior integração entre as forças de segurança da União, dos estados e dos municípios.
8: O texto também prevê penas mais rigorosas para integrantes de facções criminosas, inclui o Sistema Único de Segurança Pública na Constituição e permite a criação de polícias municipais para o policiamento ostensivo e comunitário. A PEC foi concluída hoje na Comissão de Constituição e Justiça. Repórter Bruno Lourenço.
9: A Comissão de Constituição e Justiça aprovou a inclusão, no texto constitucional, do Sistema Único de Segurança Pública. A proposta de emenda à Constituição padroniza diretrizes nacionais e permite a criação de polícias para a guarda comunitária e ostensiva pelas prefeituras. O relator, senador Rogério Carvalho, do PT de Sergipe, acredita que a grande inovação da PEC é colocar a União como agente atuante e corresponsável no enfrentamento direto ao crime organizado, em cooperação articulada com as polícias estaduais e locais.
10: Agora nós teremos o governo federal como integrante do Sistema Único de Segurança Pública e podendo agir conjuntamente e tendo responsabilidade no combate aos criminosos e no combate ao crime organizado em todo o país, de forma articulada e integrada, Polícia Civil, Polícia Militar.
9: Além da cooperação federativa, o texto prevê fontes de financiamento protegidas contra contingenciamentos orçamentários. Com a aprovação na CCJ, a PEC da Segurança Pública segue agora para análise do plenário do Senado, onde precisará passar por dois turnos de votação antes de poder seguir para a promulgação.
4: O senador Espiridião Amin, do PP de Santa Catarina, afirmou que a PEC da Segurança Pública merece atenção especial do governo e do Congresso Nacional. Ele defendeu que a proposta seja analisada ainda nesta legislatura pelos senadores.
8: Na avaliação de Amin, o aperfeiçoamento da proposta vai ajudar a garantir melhores condições de segurança à população brasileira.
11: Que eu creio que deverá merecer de nós, ainda nesta legislatura, a urgência e o aperfeiçoamento necessário.
4: E mulheres poderão ter o direito de escolher viajar ao lado de outra mulher em aviões e ônibus sem pagar nada a mais por isso.
8: É o que prevê um projeto que está na pauta da Comissão de Fiscalização e Controle e Defesa do Consumidor do Senado. A proposta garante essa opção no momento da compra da passagem. Repórter Pedro Pincer.
12: A Comissão de Transparência, Fiscalização e Controle está pronta para votar um projeto de lei que garante às mulheres que viajam sozinhas o direito de optar, no ato da compra da passagem em transportes coletivos, por assentos ao lado de outras mulheres. O texto já foi aprovado na Comissão de Direitos Humanos. O objetivo é evitar situações de violência durante o trajeto e limitar as situações de vulnerabilidade, além de consolidar o compromisso do Estado com a promoção de políticas de proteção às mulheres em todos os espaços. A autora do projeto, senadora Daniela Ribeiro, do Progressistas da Paraíba, destacou que o assento ao lado de outra mulher não terá custo extra para a passageira nem para as empresas.
26: Essa iniciativa ela visa prevenir casos de assédio e a gente sabe também que previne violência, proporcionando muito mais tranquilidade durante os deslocamentos. Comprovadamente, a vulnerabilidade das mulheres no transporte coletivo é uma realidade.
12: Se aprovada na comissão, a proposta só vai ao plenário caso seja apresentado recurso com esse objetivo.
4: Evitar erros médicos que podem custar a vida de crianças é o objetivo de um projeto que está na pauta da Comissão de Assuntos Sociais do Senado.
8: A proposta busca reforçar a segurança no atendimento infantil e prevenir tragédias como a do menino Benício, que morreu em Manaus após receber uma dose letal de adrenalina. A repórter Raíssa Abreu tem os detalhes.
13: O projeto do senador Eduardo Braga, do MDB do Amazonas, determina que os serviços de atendimento pediátrico tenham sempre um médico especialista. Também estão previstas regras para que os pais ou responsáveis pela criança recebam informações claras sobre seu estado de saúde e apoio psicossocial.
14: Para que o profissional não cometa erros e equívocos como aconteceu recentemente no meu estado com o garoto Benício, que ao chegar em um hospital supostamente de excelência no meu estado e ao ser atendido no ambulatório, imagine Vossa Excelência que um profissional da saúde injetou adrenalina na veia de uma criança, o que levou obviamente a óbito esta criança.
13: A proposta recebeu o voto favorável da relatora, senadora Damaris Alves, do Republicanos do Distrito Federal. Se aprovada na Comissão de Assuntos Sociais, a proposta segue direto para a Câmara dos Deputados.
4: E a senadora Zenaide Maia, do PSD do Rio Grande do Norte, fez um apelo à paz e aos responsáveis para que vacinem as crianças. Médica, ela alertou para o risco de doenças como o sarampo voltarem a circular, com a possibilidade de complicações graves e até a morte.
8: A senadora destacou que vacinar é um ato de proteção à saúde infantil e que a imunização não deve ser uma questão política, mas uma responsabilidade de todos.
15: Vacinem os seus filhos. Não é possível que a gente continue vendo crianças voltando a ter sarampo. Sarampo é uma doença extremamente grave. Pode matar e pode também deixar sequelas pro resto da vida.
4: Senadores estão reunidos no plenário para discutir a proposta de emenda à Constituição que acaba com a escala 6x1. O texto prevê reduzir a jornada semanal de 44 para 40 horas, sem diminuição dos salários.
8: Segundo o presidente do Senado, Davi Alcolumbre, a votação da PEC em dois turnos está prevista para hoje. O repórter Alexandre Campos traz mais informações.
16: Além de reduzir a jornada sem diminuir salário, a PEC prevê dois dias de folga semanal, sendo um deles preferencialmente aos domingos. Essas regras valerão para os terceirizados que prestam serviços para a administração pública direta e indireta da União, dos estados, do Distrito Federal e dos municípios. No entanto, não serão aplicáveis para os trabalhadores da iniciativa privada que tiverem diploma de curso superior e que receberem um salário maior que 2,5 vezes o teto da Previdência Social, salvo se o empregador, por vontade própria, decidir o contrário. A mudança será gradual. 2 meses depois de sua promulgação, o tempo de trabalho por semana passará de 44 para 42 horas semanais. Um ano depois da implementação dessa primeira etapa, a jornada vai diminuir para 40 horas. Líder do governo, a senadora Tereza Leitão, do PT de Pernambuco, afirmou que a redução da jornada é uma luta histórica dos brasileiros, construída nas fábricas, comércios, nos serviços, ruas, escolas e até nas redes sociais.
17: Estamos escrevendo este capítulo ao lado de cada trabalhador que acorda antes do sol nascer, de cada mãe e de cada pai que querem acompanhar o crescimento de seus filhos, de quem deseja estudar, cuidar da saúde, encontrar os amigos, estar com a família, descansar, de quem quer simplesmente recuperar o direito de ser dono de parte maior do seu próprio tempo e fazer dele o que quiser.
16: Representante do PL de Santa Catarina, o senador Jorge Seif reconheceu que, por ser um apelo dos trabalhadores, é favorável à redução da jornada. No entanto, ele defende correções futuras no texto, como a desoneração da folha de pagamentos para aliviar o bolso dos empregadores ou até mesmo a flexibilização das relações de trabalho.
18: Então, essa PEC, ela atende em parte o anseio da população, que é trabalhar 5 dias por semana, mas daqui a pouco, com ela operacionalizada, o funcionário vai chegar para o patrão e falar assim: olha, eu quero trabalhar um pouco mais, não vai poder. Olha, eu quero fazer mais hora extra porque eu troquei de carro, eu comprei uma geladeira, não vai poder. Então, essa PEC é um pouco engessada, mas vamos discutir isso lá na frente e no ano que vem, se necessitar de melhoras, se necessitar de ajustes, nós vamos fazê-los sem prejudicar a população.
16: Para aqueles empregados sujeitos a regimes diferenciados, como aeronautas, o texto permite que acordo ou convenção de trabalho defina diferentemente a distribuição do tempo de prestação de serviço e o descanso semanal remunerado, assegurados os direitos da PEC. Música.
8: com edição de Paulo Groba e trabalhos técnicos de Eliseu Caires. O Jornal do Senado fica por aqui. Acompanhe agora as notícias da Câmara dos Deputados. Boa noite.
4: Boa noite e até amanhã.
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1: Comissão debate integração das universidades com o setor produtivo.
2: Deputados criam plano de atenção no SUS às pessoas com epilepsia.
1: Projeto isenta de ICMS a aquisição de próteses mamárias de silicone.
2: Boa noite. Projeto aprovado retira ICMS das próteses mamárias de silicone. Confira os detalhes com Silvia Munhato.
19: A Comissão de Defesa dos Direitos da Mulher aprovou o projeto que concede a isenção do ICMS nas operações de compra de próteses mamárias de silicone destinadas à reconstrução mamária de mulheres que realizaram mastectomia total ou parcial. A relatora na comissão, deputada Érica Hilton, do PSOL de São Paulo, ressaltou que o custo das próteses é alto.
20: Sabendo que a prótese mamária é essencial para a reconstrução da saúde emocional e abalada pelo tratamento do câncer, o projeto facilita os avanços nas etapas do processo de cura definitivo da doença, na medida em que o acesso à prótese mamária será menos oneroso para aquelas que mais necessitam.
19: Pelo texto, a isenção será concedida mediante a apresentação de laudo médico emitido por profissional especializado, atestando a realização da mastectomia, a necessidade do uso de prótese mamária de silicone e a recomendação para a reconstrução. A isenção do ICMS se aplicará tanto para compras realizadas diretamente pelas pacientes quanto por intermédio de hospitais, clínicas ou centros de reabilitação. O benefício valerá para procedimentos realizados pelo Sistema Único de Saúde, por seguradoras de saúde privadas ou por planos de saúde. A proposta que tira o ICMS das próteses mamárias de silicone será analisada agora pelas comissões de Saúde, Finanças e Tributação e Constituição e Justiça. Para virar lei, precisa ser aprovada pela Câmara e pelo Senado. Da Rádio Câmara de Brasília, Silvia Munhato.
0: Homenagem.
1: Dr. Zacarias Calil, do MDB de Goiás, celebra o Dia do Médico em 18 de outubro, destacando a importância da profissão no cuidado com a vida. Ele ressalta que, além do conhecimento científico e da atualização constante, a medicina exige empatia e compromisso com os pacientes.
2: Dr. Zacarias Calil defende a valorização dos profissionais de saúde, com melhores condições de trabalho e atendimento digno à população. Ele agradece aos colegas de profissão pela dedicação e reforça a importância de manter o compromisso com a saúde e o bem-estar dos brasileiros.
0: Saúde.
1: A Câmara analisa medidas para facilitar o atendimento à pessoa com doença renal, incluindo a diminuição da distância entre a residência do paciente e o local da diálise. O repórter Luiz Cláudio Canuto tem as informações.
21: O Brasil tem mais de 150 mil pessoas que fazem diálise, segundo a Sociedade Brasileira de Nefrologia. A demanda pelo tratamento vem crescendo e a hemodiálise é a modalidade predominante. Na Câmara dos Deputados, um projeto visa facilitar o atendimento à pessoa com doença renal crônica por meio da redução da barreira de distância entre o paciente e o atendimento. O texto, já aprovado pela Comissão de Saúde, estabelece que o atendimento ao paciente com doença renal crônica observará as diretrizes de regionalização, hierarquização e integralidade da assistência nos termos da lei e das normas do SUS. Os serviços de saúde poderiam, sempre que clinicamente indicados, dar prioridade a terapias que diminuam a necessidade de deslocamento do paciente, inclusive mediante utilização da diálise peritoneal domiciliar. A diálise peritoneal é um tratamento de substituição da função renal que limpa o sangue usando o peritônio como filtro natural. O peritônio é o revestimento interno do abdômen. A comissão aprovou a redação proposta pela relatora, deputada Silvia Cristina, do PP de Rondônia. O texto original, do deputado Eduardo da Fonte, do PP de Pernambuco, estabelecia que a clínica de hemodiálise deveria estar no máximo a 50 quilômetros do domicílio do paciente. Mas a relatora acha que a fixação de uma distância máxima uniforme é incompatível com a organização regionalizada e hierarquizada do SUS.
22: A gente vê a importância, claro, que deveria estar perto, mas a gente não vê orçamento público que dê para faça essas clínicas a cada 50 quilômetros. Então, nós fizemos uma emenda e, graças a Deus, foi aprovada para que cada paciente com indicação, nós levássemos a diálise peritoneal, que é em casa, onde o paciente ele tem a oportunidade de fazer esse acompanhamento, né? E que, na verdade, é muito dolorido, mas em casa, no seu ambiente, que nós temos a certeza que teríamos um resultado ainda melhor.
21: O projeto estabelece que o poder público pode estimular o uso de telesaúde e de monitoramento remoto para acompanhamento clínico de pacientes em terapia renal substitutiva, mas as ações previstas não devem criar despesas obrigatórias ou impor novos encargos administrativos à União. A proposta, que busca facilitar o atendimento à pessoa com doença renal, ainda vai ser votada pelas comissões de Finanças e Tributação e de Constituição e Justiça. Para virar lei, precisa ser aprovada pela Câmara e pelo Senado. Da Rádio Câmara de Brasília, Luiz Cláudio Canuto.
0: Economia.
2: Welter, do PT do Paraná, defende investimentos em habitação popular, saúde e educação. Ele menciona programas como Minha Casa Minha Vida, o financiamento da produção agrícola, o atendimento pelo SAMU e a ampliação das escolas em tempo integral.
1: Welter ressalta a importância de fortalecer a economia e ampliar as oportunidades para os trabalhadores. Na avaliação dele, os avanços sociais dependem da continuidade dos investimentos públicos e de iniciativas que promovam a distribuição de renda e a qualidade de vida da população.
0: Trabalho.
2: Paulão, do PT de Alagoas, ressalta a importância da mobilização dos trabalhadores e da sociedade para a aprovação do fim da escala 6x1. Ele também critica grupos políticos que apenas agora, às vésperas do segundo turno, dizem ser favoráveis à matéria.
1: Segundo Paulão, a aparente mudança de postura não afasta as ameaças aos direitos trabalhistas. Ele aponta riscos em uma possível reforma constitucional que, em sua opinião, é articulada por grandes banqueiros e alerta a população para que se mantenha atenta.
2: Tadeu Venere, do PT do Paraná, critica a mudança de posicionamento de representantes da extrema-direita sobre o fim da escala 6x1. Ele acredita que a modificação seja uma resposta ao temor das mobilizações populares e não uma revisão real de posicionamento.
1: Tadeu Venere questiona os argumentos sobre custos para pequenos negócios e a negociação individual de jornada de trabalho e rechaça também as posições contrárias a medidas sociais, como a anistia de dívidas e a votação de projeto contra a misoginia no Congresso Nacional.
0: Desenvolvimento Regional.
2: Denise Pessoa, do PT do Rio Grande do Sul, agradece o apoio recebido na eleição e se compromete em continuar seu trabalho em prol da saúde e educação e na busca de parcerias com o governo federal para custear a reconstrução no estado.
1: Ao fazer um balanço do mandato atual, Denise Pessoa menciona o campus da UFRGS, um novo aeroporto, o Instituto Federal em Gramado e o curso de medicina da Universidade Federal do Pampa, em Bagé, como principais vitórias. Ela continuará atuando em defesa do SUS e de pautas climáticas.
0: Transportes.
2: Bebeto, do PP do Rio de Janeiro, diz que a mobilidade urbana é uma das prioridades do seu mandato e cobra avanços em obras viárias na Baixada Fluminense. Entre as demandas, segundo ele, estão a construção de uma ligação entre a linha vermelha e a pista expressa da rodovia Presidente Dutra.
1: Bebeto também cobra a continuidade das obras de revitalização da ferrovia da Baixada Fluminense, incluindo a implantação de uma ciclovia entre São João do Meriti e Nova Iguaçu. Ele ainda destaca a importância da duplicação da Serra das Araras para a segurança e a fluidez do tráfego.
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0: Comissões.
2: A Câmara dos Deputados debate uma melhor integração entre universidades federais e setor produtivo. A repórter Agui Pontes tem os detalhes de uma proposta aprovada.
5: A Comissão de Ciência, Tecnologia e Inovação da Câmara dos Deputados aprovou um projeto que busca ampliar a cooperação entre universidades públicas e o setor produtivo. Segundo o autor da proposta, deputado Duda Ramos, do Podemos de Roraima, isso será feito com a criação de um Programa Nacional de Integração Universidade-Indústria. O objetivo é principalmente simplificar as relações entre o ambiente acadêmico e os setores produtivos. Segundo o relator deputado Júlio César Ribeiro, do Republicanos do Distrito Federal, a relação entre empresa e universidades é truncada e pouco funcional.
6: A proposta cria um ambiente muito mais favorável para a integração. Hoje, muitas parcerias deixam de acontecer por causa das burocracias, da insegurança jurídica e da dificuldade de aproximação entre universidades e empresas.
5: Além de intermediar essa relação, a proposta também prevê a criação de metas nacionais. Seriam metas como o número de parcerias firmadas, o volume de recursos captados em projetos, os registros de propriedade intelectual, de tecnologias somadas ao setor e outras formas de exercer impacto regional, social e econômico no setor produtivo. A governança política do Programa Nacional de Integração Universidade-Indústria seria feita em esfera federal. A proposta vai passar pelas comissões de Educação e de Constituição e Justiça. Da Rádio Câmara, de Brasília, Agui Pontes.
0: Educação.
1: Flávio Nogueira, do PT do Piauí, ressalta a importância dos investimentos em educação para ampliar as oportunidades da população. Ele cita a expansão das universidades e dos institutos federais como exemplo de política pública voltada à população mais pobre.
2: Flávio Nogueira considera que o acesso ao ensino superior e à formação técnica devem ser prioridade do poder público. Para o legislador, a oferta de educação gratuita contribui para reduzir as desigualdades sociais, especialmente entre os brasileiros que mais precisam do apoio do Estado.
0: Esporte.
1: A Câmara aprovou uma proposta que obriga clubes esportivos a manterem profissionais idôneos e capacitados em alojamentos. A repórter Paula Bittar acompanhou a votação.
7: A Comissão de Constituição e Justiça da Câmara aprovou uma proposta que obriga os clubes esportivos a manterem em período integral nos alojamentos um corpo de profissionais idôneos e capacitados para assistir os jovens atletas em formação. De acordo com o texto aprovado, considera-se idônea a pessoa que trabalha honestamente com observância do dever de cuidado, que cumpre as regras estabelecidas por seus superiores, ou seja, fazendo sempre tudo com muito zelo e responsabilidade. O texto determina que o clube que descumprir a regra da presença de profissionais em período integral nos alojamentos poderá ter o contrato com o atleta em formação cancelado e também poderá ser punido com multa de até R$50 mil, que será dobrada em caso de reincidência. O contrato também poderá ser cancelado se o clube não atender os requisitos de alojamento, alimentação, segurança e higiene adequados. Outra proposta aprovada pela CCJ torna obrigatório a presença de um profissional de educação física em entidades formadoras de atletas e escolinhas de esportes. Tanto essa quanto a que obriga os clubes esportivos a manterem em período integral nos alojamentos um corpo de profissionais idôneos e capacitados para assistir os jovens atletas em formação, seguem agora para o Senado. Da Rádio Câmara, de Brasília, Paula Bittar.
0: Eleições.
2: Charles Fernandes, do PSD da Bahia, defende uma reforma política com mandatos de 5 anos e o fim da reeleição para cargos de presidente, governadores e prefeitos. Em sua visão, a medida reduz gastos eleitorais e permite mais foco na gestão pública.
1: O deputado quer também a adoção do voto distrital para aproximar os deputados da população e anuncia que vai se esforçar para aprovar a pauta a partir de 2027. Na opinião de Charles Fernandes, o debate é urgente diante da proximidade possibilidade das eleições municipais de 2028.
2: General Girão, do PL do Rio Grande do Norte, aponta aumento na intolerância política entre os brasileiros. O congressista defende o respeito às diferenças de opinião no parlamento, alertando para o risco de declarações que possam estimular a violência contra adversários políticos.
1: General Girão relata que seu gabinete no Rio Grande do Norte foi alvo de pichações e adesivos de caráter político. O parlamentar informa que solicitou a análise de imagens de segurança para identificar os responsáveis e que registrou um boletim de ocorrência sobre o fato.
2: Lucas Redecker, do PSD do Rio Grande do Sul, agradece aos eleitores pela renovação do mandato e faz críticas à condução da economia pelo governo federal. Ele questiona o custo de vida e afirma que os preços elevados no supermercado pesam no orçamento das famílias brasileiras.
1: Lucas Redecker também defende a apuração de suspeitas envolvendo integrantes do judiciário e cobra que possíveis irregularidades sejam investigadas. Ele afirma que pretende manter o tema em debate com foco na responsabilização de autoridades e no combate à impunidade.
0: Relações Exteriores.
2: Alice Portugal, do PCdoB da Bahia, defende a soberania nacional diante do que considera uma ameaça de interferência estrangeira nas decisões do Brasil. Ela alerta para o risco de exploração das riquezas minerais por empresas de outros países, sem que os interesses brasileiros sejam priorizados.
1: Alice Portugal critica a possibilidade de acordos que ampliem o controle internacional sobre recursos estratégicos do país. Ela afirma que a proteção do patrimônio nacional e dos direitos da população são fundamentais para que o Brasil preserve sua autonomia.
0: Segurança Pública.
2: Gilmar Machado, do PT de Minas Gerais, comemora o avanço da PEC da Segurança Pública no Senado. O deputado ressalta que a proposta fortalece o combate ao crime organizado ao ampliar a integração entre as forças policiais de todo o país.
1: Gilmar Machado destaca que o texto inclui o Sistema Único de Segurança Pública na Constituição, além de permitir a criação de polícias municipais. A proposta também estabelece mecanismos de financiamento para o setor com o objetivo de ampliar os recursos contra a criminalidade.
0: Votação.
2: O plenário da Câmara aprova projeto que institui um programa de atenção integral no Sistema Único de Saúde às pessoas com epilepsia. O repórter Antônio Vital tem as informações.
9: A Câmara dos Deputados aprovou o projeto que cria um programa nacional de atenção integral às pessoas com epilepsia no Sistema Único de Saúde, o SUS. O objetivo do programa é combater o preconceito e proporcionar atendimento integral às pessoas com epilepsia, de modo a reduzir as manifestações clínicas da doença e a ocorrência de sequelas. O projeto apresentado pelo deputado Rui Carneiro, do Podemos, da Paraíba, foi modificado pela relatora, deputada Laura Carneiro, do PSD do Rio de Janeiro. O texto aprovado anteriormente pela Comissão de Saúde da Câmara garantia, entre outras coisas, atendimento multiprofissional e especializado, assistência farmacêutica, acesso ao tratamento indicado, inclusive cirúrgico, leitos para internação em enfermarias e UTI, além de acompanhamento especializado à gestante antes e depois do parto. O texto aprovado prevê acesso da pessoa com epilepsia aos serviços de atenção primária, especializada e hospitalar, bem como acesso aos medicamentos incorporados pelo SUS e aos procedimentos terapêuticos e cirúrgicos indicados clinicamente e disponibilizados pelo Sistema Único de Saúde. Prevê ainda ações educativas para divulgar informações e orientações sobre a doença e o treinamento de profissionais da educação e dos transportes públicos para conhecer e reconhecer os sinais de crise epilética e sobre como agir em casos desse tipo. O acordo que resultou na aprovação da proposta, com o apoio do governo, também retirou do texto o artigo que previa horário de serviço especial para trabalhadores em fase de tratamento. A relatora Laura Carneiro explicou que as alterações priorizam a estrutura já existente do SUS, sem criar privilégios.
10: Trata-se de alterações meritórias, porque priorizam a utilização das estruturas já existentes no SUS, que se encontram em permanente evolução e baseiam-se na razoabilidade ao proteger os direitos das pessoas com epilepsia sem criar privilégios indevidos. Dessa forma, são mantidos os avanços do cuidado integral à saúde desse grupo de pessoas sem comprometer a igualdade e a justiça social.
9: O projeto que cria o Programa Nacional de Atenção Integral às Pessoas com Epilepsia no SUS agora será analisado pelo Senado. Da Rádio Câmara de Brasília, com informações de Daniele Lessa, Antônio Vital.
0: Últimas notícias.
1: Os deputados iniciaram no final da tarde a análise do projeto do governo federal que aumenta o teto de receita do microempreendedor individual. O texto define um reajuste progressivo do teto da receita bruta anual para enquadramento como MEI para R$ 110 mil em 2027 e R$ 140 mil em 2028.
2: O projeto também permite que um microempreendedor contrate até 2 empregados que recebam exclusivamente um salário mínimo ou o piso salarial da categoria profissional. Hoje, a legislação permite a contratação de apenas 1 empregado.
1: Termina agora o jornal Câmara dos Deputados, produzido pela Rádio Câmara, com trabalhos técnicos de Everson Urani e apresentação de Márcio Aquilissardi e José Carlos Andrade. Uma ótima noite para você.
2: Boa noite, a Voz do Brasil volta amanhã.
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1: Na Paraíba, em Santa Rita, 8 horas e 2 minutinhos no ar, Jornal da Noite.
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1: Pois é, são 8 horas agora, 8 horas e 2 minutinhos no ar, o seu Jornal da Noite, pela mais popular da Paraíba, Rádio 100.5, a FM Líder, equipe prontinha, né, para, né, darmos as informações e você aí do outro lado, né, aí chegando e curtindo com a gente, né, são 8 horas e 3 minutos agora, Jornal da Noite A, hoje, né, tá aqui apresentado hoje por, né, o nosso Adriano Souza e esse que vos fala, né, o seu amigo, seu irmão, Aloysio. Na sala de áudio, o nosso Léo Tec. Léo Tec tá aí na sala de áudio já conosco, né? Abraçando já o povão aí de Santa Rita, da grande João Pessoa, da toda a região metropolitana, começando já o seu Jornal da Noite, né? E a gente já abraça aqui os nossos amigos aí, o nosso Tony Nascimento aí na cidade de Araçagi, ele que é o proprietário da Rádio Alternativa, né? E amanhã estaremos lá apresentando o seu, né, Conversa Franca com a nossa Fabiana do Abacaxi, a vereadora está lá conversando conosco. 8:03 agora, abraçar os nossos patrocinadores, o nosso Misto de Hilda, né, o restaurante Sabor Caseiro de nossa casa, o nosso amigo Misto de Dona Hilda, o nosso Dorivaldo Júnior, com o seu Instituto de Pesquisa, o Braspec, né? 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Abraçar também os nossos amigos, né? O nosso vereador Alisson Gomes, abraçar o nosso Mauricinho, o nosso Bandeira, alô Bandeira, aquele abraço. Daqui a pouquinho o doutor Rincos, né? Tá aí preso no trânsito, né? Mas a gente tá aqui já no batente, né? Justamente para levarmos junto as informações. A nossa Marinha do Relógio, o Elias do Padre, né, pessoas aí, e todos os grupos de WhatsApp, né, tá aí, os grupos de WhatsApp, Souza, Adriano Souza, dando seu boa noite, e a gente está aí para levarmos as informações. Alô, Adriano, é com você.
2: Adriano Souza.
3: Isso, boa noite, Aloysio, boa noite, Léo Tec, boa noite a todos os ouvintes do Jornal da Noite. Hoje, uma quarta-feira, né, hoje dia 14, né, Luiz? Dia 14, mandar aqui o nosso abraço à nossa diretora Raquel Maroja, nossa eterna deputada Estefânia Maroja, que está lá no Engenho do Meio na escuta. Agradecer aos ouvintes aqui que estão aqui ligadinhos nos grupos do WhatsApp, todo mundo aqui ligado no jornal de Estefânia Maroja, que está lá no Engenho do Meio na escuta. Agradecer aos ouvintes aqui que estão aqui ligadinhos nos grupos.

Mandar aqui um abraço também lá pro o pessoal também que tá ligado lá em casa, viu, Luiz? A minha mãe, Dona Dora, isso, tá ligada lá em casa também, minha tia Beta, muita gente também tá ouvindo lá o programa Jornal da Noite. Um abraço também para o nosso amigo Bandeira, Aloysio. Por falar em Bandeira, amanhã, Léo, é o aniversário de Bandeira. Então eu queria que você colocasse os parabéns hoje antecipado, né? Já que amanhã a gente não tá fazendo programa, colocasse os parabéns agora, Léo, para o nosso amigo Bandeira, viu? Que tá ligadinho aqui na escuta do programa Bandeira, da irmã Josa, conselheira tutelar.

Isso, um abraço Bandeira, que está completando o ano da manhã, né, Bandeira? Que Deus te abençoe, meu irmão. E sabe quem está fazendo aniversário hoje também, Aloysio? Misso de Hilda. Olha. Hoje está completando o ano Misso de Hilda, que é o parceiro aqui do Jornal da Noite. Parabéns, Misso, você que sempre atende aí, né, no seu comércio, no seu restaurante, atendendo todo mundo bem, restaurante que está totalmente reformado, né, recebendo bem os amigos de Santa Rita. 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Então, coloca aí, Léo, os parabéns para Misso de Hilda, que está fazendo aniversário hoje. Parabéns, Misso.

0: Parabéns, Miss de Ilda, completando aí mais um ano. Deus te abençoe, Miss. Bruno da Indaiá já mandou aqui, ó, Luiz, ó, ele tira o print, tá assistindo a gente ao vivo, viu? Pela TV 100.5.
1: Abração, Bruno.
0: Isso, então você hoje, você vai daqui a pouquinho, depois da manchete, você vai ligar para o número 3229-1005. Se preferir, você pode mandar sua mensagem de áudio para o número 8812-1005, que é o zap oficial da 100.5 FM. Líder, Léo, vamos para nossas manchetes, né, Luiz?
1: Isso.
0: Vamos lá, Léo.
1: São 8 horas agora e 9 minutos. Aí, meu amigo Léo, vamos aí às manchetes de hoje do seu Jornal da Noite. Olha, pesquisa para presidente, a Quest, segundo turno, Flávio Bolsonaro tem 46% e Lula aparece com 44%, hein? Empate técnico na margem de erro.
0: Olha, Luísio, nesse momento São Paulo, debaixo d'água, viu? Muita chuva em São Paulo, aqui recebendo imagens aqui, ó, carros inundados aqui, nesse momento lá em São Paulo, viu? Muita chuva.
1: Olha, outra polêmica aqui, olha aí, imprensa nacional revela, olha aí, que a esposa do Cabo Gilberto, né, recebeu 4.950.000 de auxílio. Ei, isso vai dar o que falar. Pois é, olha aí, tá aí outra manchete. Após progressista apoiar Flávio Bolsonaro, Lucas Ribeiro diz que não tem sofrido represália, hein? Outra manchete também, olha, apesar do apoio a Flávio, eleitores de Augusto Cury dão vantagem a Lula, aponta Quest. E ao vivo, olha aí, Senado vota em primeiro turno a PEC do fim da escala 6x1. Pois é, estudantes e professores fazem passeata em Cajazeiras, tem apoio à candidatura de Lula. Já também, olha, em discurso, o veneziano defende o fim da escala 6x1 e associa o avanço da proposta à vitória.
0: Olha,

0: Luiz, atenção Santa Rita, saiu a programação, né, Luiz, das festas de fim de ano aqui na cidade de Santa Rita, viu? Várias atrações, atrações de peso que a prefeitura está trazendo para o final do ano. Daqui a pouquinho vamos dizer aqui as atrações aqui em final do ano.
1: Pois é, daqui a pouquinho também você vai ver o perfil das deputadas que foram eleitas, as estreantes, não é? Na Assembleia Legislativa. São 8:11, meu caro Léo.
0: Isso, Aloysio, a partir de agora, linhas estão liberadas, você vai ligar para o número 3229-1005, fica à vontade, faça valer o seu direito de cidadão aqui na 100.5, a rádio mais popular da Paraíba. Ou se preferir, mande mensagem de áudio para o número 8812-1005. Já temos o nosso primeiro ouvinte. Alô, boa noite.
2: Boa noite, Adriano. Aloysio Alves.
1: Boa noite.
2: Dreitz. É o Wilson Tibiri.
0: Fala, Wilson. Boa noite, Wilson.
2: Cadê o doutor Rim?
0: Ele tá preso no trânsito, rapaz. Trânsito muito complicado, viu?
2: Cadê o nosso amigo Gleidson?
0: Hoje ele tá meio cansado, porque ele disse que trabalhou muito hoje na TV O Norte.
2: Por isso. Quero parabenizar o programa. Programa de grande audiência. Queria que a minha diretora Raquel programasse mais o programa de segunda a sexta, para nós ter mais, participar mais, né? Ter mais ouvinte, né? Como participar como ouvinte, o povo, né?
0: Isso.
2: Onde o povo diz, rapaz, o programa é tão bom, mas só tem uma horinha, era para mim bater de segunda a sexta. Então, eu espero que a minha diretora, segunda-feira, né? Para programar o programa de vocês, para de segunda-feira, pelo menos, né? Porque o povo quer, é o povo que quer, né? O povo é quem quer. O programa tem muita audiência, desde os inesquecíveis, Jacir Mendonça. Eu gosto do programa de vocês, porque eu me lembro do Negão Jacir. Você vê, quando ele estava naquele horário de 5 às 7 de ano, mas Aloysio,
0: sim,
2: o Negão fazia todas as comemorações.
0: É verdade.
2: Entendeu?
0: Dia das crianças, dia dos pais, dia das mães.
2: Dia dos pais, dia dos namorados, dia das mães. Ele corria atrás, meu irmão. Ele corria atrás das coisas para homenagear essas datas.
0: Era uma tradição.
2: E hoje, o programa de 5 a 7 é um programa bom. Eu participo, mas não tem esses incentivos, entendeu? De fazer um sorteio do dia das crianças. Ele corria atrás, era tanto brinquedo, como você sabe, e todo mundo ficava alegre, né? As mães, as crianças, tudo isso. Espero que vocês tivessem pelo menos um espaço melhor. Eu tenho certeza que vocês faziam. Não podia fazer toda semana como tinha sorteio de sexta base e tudo, mas essa é a data comemorativa. Qual é a criança hoje que não quer receber um presentezinho? Qual é um casal de namorado que chega de dos namorados? Espero que o menino da era até para dizer a eles que eles valorizem o programa e ter essa incentivação, dia dos namorados, dia das crianças, dia, entendeu? E data comemorativa, né? E faça um sorteiozinho, meus amigos. Tenho certeza que se você tivesse um espaço de, pelo menos, de segunda a sexta, você fazia isso, né? Tenho certeza que fazia, porque
1: beleza.
2: A Luísa é muito conhecido, você é muito conhecido. Não ia ser igual o Negão. O Negão, sinceramente, ficou a marca registrada, viu? Ficou o legado dele, do Jacir Mendonça, que ele tinha aquele prazer de fazer isso aí. Espero que, se vocês chegarem à programação de segunda a sexta, vá ao comércio, peça uma bola, um brinquedo, uma boneca, um negócio, qualquer coisa, um sorteio de 50 pontos do dia das mães, do dia dos namorados. Entendeu agora? Aí, por isso que eu gostava do programa de Jacir, por causa disso. Então, meu amigo, muito obrigado. Em nome da 100.5,
1: beleza.
2: Já estou tendo muito espaço. Eu quero homenagear todos os ouvintes que escutam, né? E quero agradecer todos os ouvintes. Em nome da
1: 100.5
2: e do programa de vocês. Muito obrigado.
0: Obrigado, Wilson. Obrigado.
1: Pois é, Pesquisa Quest, olha aí, Pesquisa Quest, segundo turno,
0: sim,
1: olha aí, das eleições de hoje, faltando o quê, né? Hoje
0: faltando 14, 11 dias.
1: 11 dias, né? Tá aí, olha, com a margem de erro de 2 pontos, né, percentuais, estão empatados tecnicamente, né? Tá aí, a Pesquisa Quest. Vamos ver aqui, olha, Flávio Bolsonaro do PL aparece na liderança da primeira rodada da Quest sobre o segundo turno. Flávio tem 46 né, das intenções de votos, enquanto o petista, né, aparece com 44%. Os números foram divulgados nesta quarta-feira, dia 14. Pesquisa quentinha, quentinha. A diferença de 2 pontos, no entanto, está dentro da margem de erro. O levantamento configurado o empate técnico entre os dois nomes. A Globo e o Jornal da Globo foram responsáveis por encomendar o estudo. Está aqui, confira a distribuição de votos. Está aqui, olha. Flávio Bolsonaro, 46% do PL. O petista, 44%. Indecisos, 1%. Brancos e nulos e não vão votar, 9%. Não é? Um dado adicional ajuda a dimensionar a estabilidade da disputa, que é de 91% dos entrevistados. Afirmaram que a escolha de candidato já está definida. O restante é 9%. Admitiu que ainda poderá rever o voto e até a data da eleição. Portanto, está aí essa pesquisa quentinha, divulgada hoje. A Quest também, né, aferiu quantos eleitores rejeita cada nome. Os índices ficam próximos a 54% dos entrevistados. Descarta votar em Flávio Bolsonaro, enquanto 53% dizem que o mesmo nome de Lula. Tá, entre os dias, as pesquisas foram realizadas entre os dias 10 a 13 de outubro. E o estudo da pesquisa ouviu 2.154 pessoas de 16 anos ou mais, com 95% o nível de confiança. E a margem de erro fica naqueles 2 pontos percentuais, tanto para cima quanto para baixo. Não é? Na Justiça Eleitoral, o registro da pesquisa recebeu o número 08729/2026. Portanto, aí a Quest, né, divulgando mais uma pesquisa para presidente. Flávio aparece com 46 das intenções de voto válido e Lula com 44%. Isso. Portanto, aí é o resultado da primeira pesquisa. Eu creio que daqui para sábado, né, e sucessivamente, as pesquisas irão continuar.
0: Não param.
1: Até agora, o Flávio Bolsonaro está aí à frente, né? Mas dentro da margem de erro, empate técnico.
0: Eu acredito, olha, que as próximas pesquisas, quando chegar assim até mais próximo, a votação, eu acho que já vai contar com os imigrantes, ou para Flávio, ou para Lula, entendeu? Mas temos ouvinte aí, né? Alô, boa noite.
3: Boa noite, meu amigo Adriano.
1: Paulo da Paz.
0: Fala,
3: boa
0: Paulo.
3: Boa noite, Aloysio Alves. Boa noite, Léo Tec. Pense pessoa. Boa noite para toda a família Maloja.
0: Boa noite, amigo.
3: Estou aqui na escuta, Adriano. Aqui na Praça do Renatão, viu?
0: Que bom. Liga a caixa de som aí.
3: Meu amigo Claudio, Natanael, viu? Meu amigo Nan.
0: Isso.
3: Biquinha, Biru, Bildidão, Mariquinha da Doviala, Marinha do Relógio, Everaldo, Elia do Padre, Viuzinho, João Batista, o Wilson. Meu amigo Adriano.
0: Oi.
3: Os moradores estão contentes aqui, Adriano.
0: De quê?
3: Amanhã,
0: diga aí.
3: O nosso prefeito vai fazer o asfalto aqui, viu? Vai fazer picha aqui, nessa via aqui, de frente ao ginásio. Meu amigo Tino está contente aqui, viu? Viu, Adriano?
0: A caixa de som tá ligada aí, né?
3: Tá. Mas... Tá. Tino tá aqui ao vivo, Tino.
0: Eita, céu. Aí, um abraço aí pra turma aí.
3: Ô, Adriano.
0: Oi.
3: Eu quero forçar aí, Adriano. Meu amigo Wilson, pedi a nossa diretora Raquel Maloja botar vocês aí todo dia, segunda a sexta, Adriano. Nós estamos ouvindo, nós estamos clamando, pedindo a nossa diretora botar vocês todo dia. A gente gosta de escutar vocês, segunda a sexta. Também a gente sente falta, Adriano.
0: A gente
3: nosso amigo Jacir Mendonça,
0: Paulo.
3: Aquele prêmio, aquele brinde pro dia das mães, pro dia da criança. Chegou esse dia, eu sou ouvinte de você, Adriano. Fiquei muito triste, Adriano. vocês estivessem todo dia, tinha esse evento bom para nós, o presente, dia da criança, o dia das mães, o dia dos namorados, que é a nossa diretora Raquel.
0: Paulo, brevemente, Paulo, a gente tá lutando para ficar todos os dias, né? Só que a gente precisa de parceiros que nos ajudem, né, Luísa? E quem quiser aqui nos ajudar em parceria com o programa, você pode ligar para Aloísio. Diga aí, Aloísio, seu contato.
1: É o 98840-2344, é o nosso zap, né? 98840-2344, e aí já anuncia conosco, né? Seja nosso parceiro.
0: Isso. Né? Ou então você liga para mim, é o 99953-8838. A gente tá aqui para fazer parceria, né? Com todo mundo, empresário, né? A prefeitura de Santa Rita também, a gente tá aqui para escutar, para ouvir as propostas aqui, né? A gente tá aqui precisando de parceiro.
1: Ok, meu amigo.
0: Valeu, Paulo.
1: São 8:22. Olha, imprensa nacional, olha que matéria. Imprensa Sim. nacional revela que a esposa do Cabo Gilberto recebeu R$4.950 de auxílio emergencial. Veja aí, olha aí, rapaz, pelo amor de Deus, uma reportagem publicada nesta quarta-feira pelo portal Brasil 247 aponta que Nayane Ponte Pereira Gomes, esposa do deputado federal Cabo Gilberto, do PL Paraíba, recebeu R$4.950 em pagamento de auxílio emergencial entre maio de 2020 e outubro de 2021. Durante o governo do ex-presidente Jair Messias Bolsonaro. Olha aí, o presidente do PL Mulher, em João Pessoa, Nayane Pontes, em 2026, como candidata a vice-governadora, na chapa encabeçada pelo senador Efraim Filho, do PL, na disputa pelo governo da Paraíba. O deputado Cabo Gilberto, seu marido, é líder da oposição na Câmara dos Deputados e aliado político, né, do Jair Messias Bolsonaro. Segundo os dados citados pela reportagem, os pagamentos foram realizados entre 15 parcelas, distribuídas entre 2020 a 2021, né? Período em que o benefício federal foi criado. Isso aí é uma matéria que estão realmente uma matéria passada. Né? Isso aí tem deputados federais, sobrinho de deputados federais também que receberam, eleito. Né? Foi diversos sobrinhos de deputados federais, pessoas, filho de prefeito que receberam, quer dizer, burlaram a legislação, né, e fizeram o cadastro aí, mas isso aí é coisa do passado. Vamos ver o presente. São 8:23, Adriano.
0: Tem ouvinte aí, Léo? Coloca aí o ouvinte aí. Alô, boa noite.
4: Boa noite, Adriano. Boa noite, Aloysio.
0: Boa noite.
1: Fala.
4: Meu amigo Aloysio, já que você já naquela pracinha do colete, famoso Zuzu, você sabe, né? É porque você sabe que cala de boca passa muitas coisas boas pra você.
0: Qual o comentário agora, cara?
4: O comentário é sobre o vereador.
0: Sim.
4: Estão querendo colocar o presidente de novo, passa mais 4 anos, tá o maior moído, o Juju, a Luísa. Você tá sabendo disso, Luísa? Porque eu já tava escutando as emissoras hoje com a João Pessoa de Santa Rita. Pode ser que tá de novo mais 2 anos, viu? Eu no lugar do prefeito, eu não vou me colocar não, eu não apoiava não. Porque é pitar sem acusação, pô. Poxa, ele tem que botar dos dele. É porque você sabe, Aloysio.
0: O que?
4: O prefeito tendo um presidente é melhor porque fica mais à vontade.
0: O que a gente sabe é que o prefeito tem grande maioria, né, Luiz? Tem maioria na Câmara.
4: Ou é 14? Né, Luiz?
1: Oi.
0: Prefeito? Você tem a contagem aí, Aloysio? Quanto o prefeito tem hoje na Câmara de Vereadores?
1: Não, mas eu sei que ele tem maioria.
0: Tem a maioria, né?
4: Nesse caso, Aloysio, o prefeito tem que colocar um dos dele, né? É que ele não consegue apitar sem futuro, não. Não sou nada contra apitar. Uma pessoa é uma pessoa boa. Mas ele é função prefeito. Hoje está estudando as emissoras de rádio, como você escuta, Aloysio escuta. Tá, pode ser apitar, porque apitar quem colocou no partido, nesse onde foi Jato. Mas tem nada a ver, pô. Mas hoje apitar é função prefeito. Porque se ele fosse a situação, ele estava no grupo do prefeito, apoiando a mulher do prefeito. E outra, Aloysio. A mulher, eu creio que a mulher vai pegar uma secretaria no estado, viu? A Fernanda, viu, Aloysio? Aí faz um comentário sobre a Câmara de Santa Rita, viu, Aloysio? Eu vou cravar aqui, viu? É uma bomba.
1: Beleza, tá aí.
0: O que eu sei é que tem maioria, né, Aloysio? Tem 14 prefeitos
1: hoje, Jackson Alvino? Hoje o prefeito tem maioria na Câmara dos Vereadores. Entendeu? A verdade é essa. Né?
0: Maioria para fazer um presidente da Câmara. Ele tem...
1: Tem chance.
0: Tem grande chance.
1: Tem chance, grande chance.
0: Só saber articular, entendeu?
1: Né? É. São 8h26 agora, tem gente na linha, Léo?
0: Linhas liberadas, viu? 3229-1005 ou mensagem de áudio.
1: Mande seu áudio aí, isso. Olha, para 98812-1005.
0: Solta
1: mensagem
0: aí.
1: De áudio, solta aí.
5: Olha, um abraço aí para Milson de Hilda, que está aniversariando, pagando as velhinhas. Um abraço para Gabriel, um abraço para Marinha do Relógio. E Paulo da Paz, Milson de Hilda, parabéns para você nessa data querida. Muita felicidade, muitos anos de vida. Milson de Hilda. Está aniversariando hoje, viu? Adriano Souza, Calcide, Leotec.
0: Isso. Solta aí, Léo. 8812-1005.
6: Adriano Souza, Luiz. Adriano Souza.
0: Fala, amigão.
6: Doutor Ritorino, Aloysio, El.
1: Djalma Pintor, é?
6: Todos aí.
0: Ô, Djalma Pintor, um abraço, meu irmão.
6: Djalma Pintor, tá na escuta.
0: Um abraço, Djalma.
6: Todos os ouvintes, abraço para todos os ouvintes, todos os amigos. E fico todo com Deus, viu?
0: Obrigado, meu irmão. Djalma Pintor, abraço. Sempre ligadinho, um abraço. Temos
6: boa
0: ouvinte, Léo?
6: A todos. Adriano Souza, Aloysio Alves, Eltex. Tá aí na bancada.
0: Djalma Pintor, né?
6: Djalma Pintor tá na escuta.
0: Sempre
6: um abraço
0: para
6: todos. Deus abençoe todos aí. Uma boa noite.
0: Boa noite, Djalma.
6: Tchau, abraço.
0: Alô, ouvinte, 3229-1005. Alô, boa noite.
7: Alô, boa noite.
0: Boa noite, amigão.
7: Quem fala que é seu amigo Tony Pirata do Açude.
0: Oi, Tony Pirata. Fica à vontade, meu filho.
7: Primeiramente, eu tô fazendo dois pedidos.
0: Certo.
7: Primeiramente, assim, agradecer pela iluminação daqui do bairro, está quase 100% já. Parabéns, Jackson.
0: Tudo iluminado aí, né?
7: Isso, só falta aqui somente mais ou menos umas 4 lâmpadas na placinha do açude.
0: Como dizia o nosso amigo Jaci, né? Uma verdadeira isso. Claridão.
7: E também quero fazer um apelo também, se o prefeito estiver assistindo, meu amigo Jackson, prefeito.
0: Sim.
7: Eu assinei meu contrato no meio de março. Recebi março, abril, maio e junho. E julho. Quando foi agosto, não recebi. Quando eu fui lá em Rayane, na tesouraria, ela falou a mim que eu ia receber dia 3 de setembro.
0: Certo.
7: Não recebi. E hoje é 14 de outubro e não recebi nada. Ninguém fala se eu tô dentro, se eu tô fora. Um joga pra Carol, Carol joga pra Matheus, Matheus joga pra Faria, Faria joga pra Rayane, e Rayane joga se pra quem. Eu quero saber do prefeito se eu tô dentro, sim ou não. Porque eu fui da gestão, em todos os passeados eu fui, agradeço pela votação que ela teve, mais de 27 mil votos, que era para ter mais de 40, com certeza, que tudo que ela fez da Rita foi de parabéns, viu? Está aí no inverno, aquela água podre do Rio Preto, e está ajudando o povo. E eu quero saber também uma coisa, que se eu estou dentro ou estou fora, porque aqui no açude eu não abandonei meu trabalho. E não estou metendo pó na prefeitura municipal. Estou só pedindo se eu vou receber alguns meses ou se eu estou fora, porque o contrato foi assinado e até agora não me deram a resposta. Hoje é já 14 de outubro. Faz 2 meses que ninguém me dá a resposta. Muito obrigado e uma boa noite.
0: Aí, Luiz, aí é a nossa amiga Verônica Mota, isso, né? Veja esse pedido aí de Tony Pirata. Ele está falando aqui não recebeu o mês de agosto, então anota aí, Verônica Mota, e leva para o pessoal responsável na administração.
1: Pois é, são 8 horas agora de 30 minutos, 8h30, vamos aí ao nosso intervalo comercial, Léo. Nós já estamos aí, às 8h30, vamos ao nosso intervalo comercial, em seguida voltamos com o nosso Jornal da Noite, 8h30. Abraçar o pessoal aí na Agrovilha de Mulungunzinho, seu Nego de Alice, aí. Abraçar Daniel na Violeta, Totinha aí na Violeta, o nosso Simone, Zé de Simone, vereador Zé de Simone, a vereadora Tarciana do Abacaxi, aí a esposa de Tarcísio do Abacaxi, né? Abraçar também o nosso Bill Rossi, o talento também de Araçagi, aí ligado conosco, nosso Josa, todos sintonizados, vamos aos nossos aí, nossos anunciantes, meu caro Léo.
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1: Pois é, agora na Paraíba, em Santa Rita, são 8 horas e 34 minutos, 8h34, Jornal da Noite, pela mais popular da Paraíba. Agradecendo a você, né, pela sua honrosa audiência, você aí, né, que está acompanhando pela TV 100.5, você que está acompanhando pelo Rádios Net, pelo canal do YouTube. A gente está aguardando aí, mas o doutor Rins mandou uma mensagem, né? Estava preso no trânsito, a Liberdade, né? Engarrafamento muito grande. E doutor Rink não vai, eu acho que não vai chegar a tempo, né? São 8 horas e 34 minutos. 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Vamos trabalhando também ele, né? 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
1: 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Agora vamos falar também do nosso misto de Dona Hilda. Isso. Olha aí, está aniversariando hoje. Rapaz, olha aí. Os parabéns, recebendo aí os parabéns da nossa equipe. Isso. E abraçar sua mãe, Dona Hilda, que está aí, né, ligadinha, né, conosco no seu Jornal da Noite. 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
2: Isso, Aluís, dando continuidade aqui aos nossos parceiros, vamos falar de Orinho, filho de menininha. Um abraço, Orinho. O Orinho também que faz parte da Pelada do Coreia, ele vai estar presente agora domingo, lá na área de lazer do nosso amigo Orinho, filho de menininha. Um abraço para Doca Doquinha, é diretor de transporte da Secretaria de Saúde de Santa Rita, também que faz um bom trabalho aqui na Secretaria de Saúde, né? Ele que é responsável por aqueles carros que levam o pessoal para os hospitais, né? O nosso amigo Doca sempre prestativo, sempre fazendo um grande trabalho aqui em Santa Rita, e também nosso amigo Bandeira e sua esposa Josa, conselheira tutelar, trabalhando pelo povo de Santa Rita. Parabéns, Josa, pelo seu trabalho como conselheira tutelar, né? Protegendo nossas crianças, nossos adolescentes. Ela sempre atenta aí e vigiando, guardando nossas crianças, nossa amiga Josa. E Bandeira, que está completando amanhã, né, Bandeira? Um abraço para você, Bandeira. Melhoras para você. Você está aí meio gripado, né, que você me falou. E que você venha se recuperar. 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E ele, novamente, um abraço, Mício de Hilda Refeições, que também é parceiro aqui do Jornal da Noite. Um abraço, Mício. Parabéns mais uma vez. Feliz aniversário, meu irmão. Que Deus te abençoe. Esses são os nossos parceiros aqui do Jornal da Noite, Aloysio.
1: Pois é, são 8h41. Abraçar o nosso Janduí Mendonça, aqui no Tibiri 2, né? Também nos dando a honra de sua audiência. Pessoal da TR Transporte. Alô, meu amigo Hélio. Alô, meu amigo Luiz Carlos, fiscal. Pessoal da TR Transporte. Abraçado também aí o nosso Nego de Alice, né? Nego de Alice. Abraço ao nosso amigo Naldinho. É, aí, Naldinho aí em São Vicente de Araçagi. Isso, pessoal. Zé de Simone também. O nosso Bruno da Indaiá, né? Conosco na audiência. O nosso som na Praça Getúlio Vargas. O nosso professor Alexandre. É, o professor Alexandre Wagner de Vazia Nova também nos dando. E o nosso ex-presidente Josa Dinezinho. O eterno presidente Josa Dinezinho, não é? E aí, pessoas, né, que nos dão a honra de sua audiência, nosso Jota de Nezinha. A gente abraça ele, sua esposa, né, gente que se liga na gente. Abraçar também lá no bairro Popular. No bairro Popular, temos amiga aí também que nos dão a honra, nosso João, aí no seu bar aí. O nosso vereador Farias, também conosco na audiência. O nosso Epitácio Vitorino, também nos dá a honra de sua audiência. O nosso Gil, né? O nosso Marcos Faria, irmão do vereador Farias, o nosso Anésio Miranda também, né? Tá aí na audiência do nosso Jornal da Noite. São 8h43, meu caro Adriano.
2: Isso, Aloysio, dizer que as linhas estão liberadas, Léo. Podem ligar, 3229-1005, liga para cá, faz valer o seu direito de cidadania, ou se preferir, manda aí tua mensagem de áudio para o número 98812-1005. Um abraço para Mauricinho, o Gordo da Roçadeira, Jean de Vazenova, que está na escuta, Gilson de Tibiri, também está ligadinho aqui na programação do Jornal da Noite. Um abraço, Jean. Edilson de Augustolândia também está aqui no grupo aqui, ouvindo a gente. E temos ouvinte, Léo, 3229-1005. Alô, boa noite.
3: Alô, Léo, sou eu novamente, aqui Tony Pira do Açude.
2: Fala, Tony.
3: Eu quero saber se tem alguma novidade, alguma resposta, porque até agora não teve resposta, com a sua 100.5 FM, com o maior liderança de Santa Rita.
2: Tony, o que a gente fez aqui, né? A gente pediu aqui a rádio escuta, né? Da Prefeitura Verônica Mota, que ela leve seu caso aí para o pessoal, né? Para ver como é que tá a sua situação, entendeu?
3: Porque, Lautec, eu não pude...
2: Adriano Souza e Aloysio, e Lautec.
3: Adriano Souza e Aloysio. Eu, como falei a vocês, assinei meu contrato em março, sim, recebi 5 meses, ficou agora em setembro sem receber. Quando fosse dia 1º de outubro, eu ia receber os 2 meses. Só que não podia pagar 2 meses, nem pagou agosto, nem pagou setembro.
1: Tony, oi. Você procura o departamento pessoal, né? Na Secretaria da Administração, procure o departamento pessoal da Prefeitura. Né?
3: Eu já procurei, já falei com o Rayane.
1: Pronto, então pronto, se você procurou, com certeza vão resolver o seu problema, né?
3: É, só que é o seguinte, eu peço ao prefeito que eu, no momento, estou precisando muito. E muito obrigado, tchau.
1: Então, ok, meu filho. São 8h44 agora, 8h44.
2: A gente pode fazer abrir espaço, né, Luiz? Isso. Com a palavra, mas a rádio escuta aí.
1: Já,
2: né?
1: Cobrou a primeira vez, cobrou a segunda, né?
2: É verdade. É aí. Linhas liberadas, 3889-1005. Tem uma mensagem de áudio aí, Léo? Vamos agora direto da Central de Polícia, Luiz, nosso amigo Barra Pesada, viu? Vamos lá.
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5: Muito boa noite, Adriano Souza, Léo Tec aí no controle e todos da bancada que faz o Jornal da Noite pela 100.5, a FM Líder. Olha, uma equipe do 5º Batalhão em Rondas, no bairro Paratibe, aqui em João Pessoa, se deparou com 2 indivíduos sendo lixados por populares após praticarem roubo naquela localidade. Segundo a polícia, vários indivíduos armados de motocicleta se aproximou da vítima já para execução dos dois. A polícia agiu rápido, né, rapaz? Ao chegar no local, os indivíduos de moto desapareceram, tomando rumo ignorado. No local, a polícia conseguiu apreender um revólver calibre 32. Mais um trabalho aí para a polícia investigar. Olha, uma operação da equipe do 1º Batalhão realizada é no bairro São José, aqui em João Pessoa. Várias abordagens, beco e vielas na comunidade. Um elemento de apenas 18 anos foi preso. Com ele, a polícia conseguiu apreender uma pistola .40. O mesmo já se encontra aí à disposição da justiça. Olha, um corpo de um homem foi encontrado na manhã desta quarta-feira. A ação criminosa foi registrada aí no bairro Camboinha, aí na cidade portuária, em Cabedelo. Isso mesmo, segundo a polícia, o homem era conhecido aí por Luciano Eletricista. O mesmo estava aí desaparecido há 2 dias, né, rapaz? Segundo informações, o mesmo sofreu 6 perfurações de arma branca na região do pescoço, meu caro Adriano. Mais um trabalho para a polícia investigar. Olha, deixa eu abraçar aqui a turma aí, rapaz, os amigos, né? Grandes amigos aí no Bar da Sinuca. É, no Bar da Sinuca, do seu amigo Pedro, que fica aí, rapaz, na rua. É Petrônio Alves Nilos. Isso mesmo. Valeu, Pedrão, pelo carinho da audiência, meu líder. Fica aí bem próximo ao colégio do Aníbal. O Barra sempre vai lá, né? Saborear lá um vinhozinho que o Barra gosta. Valeu de verdade, seu Pedro, e toda a equipe aí no Bar da Sinuca, do meu amigo Pedro. Valeu todos vocês pelo carinho da audiência, meus amigos. Marinaldo Lira, o repórter Barra Pesada, direto da Central de Polícia, para o programa Jornal da Noite, pela 100.5, a FM Líder. Um abraço, minha Santa Rita. Fui, Paraíba.
2: Isso. Valeu, Barra Pesada.
1: Nosso Barra Pesada, abraçar também o nosso Joacil, né? Sim. Joacil tá aí no Tibiri 2, ligado no nosso Jornal da Noite. Isso mesmo, Jornal da Noite. E hoje tem jogo, né? Pelo campeonato.
2: Tem Libertadores, né? Semifinal, é o primeiro jogo da semifinal.
1: Né? Da semifinal
2: Fluminense e Palmeiras no Maracanã.
1: Palmeiras no Maracanã, 9:30 da noite, né?
2: E amanhã é Flamengo e Estudiantes da Argentina. Joga lá.
1: Isso, o Vasco ganhou de 1-0.
2: Ganhou, da Sul-Americana, do Boca Juniors, né? Viu?
1: Isso, é isso aí.
2: Olha, Léo, tem áudio aí, né, Léo? Coloca aí, Léo, vamos zerar os áudios. 8812-1005, as linhas estão liberadas, não podem ligar. 3229-1005.
6: Obrigado, Adriano. Obrigado, Luiz. Obrigado, Léo Tex, e a todos os ouvintes que fazem a 100.5. Tomei meu remédio, Adriano. Estou aqui deitado, mas estou ligadinho com o rádio. Você está escutando.
1: É posando,
6: né? Esse programa de grande audiência no Rádio Paraibano, Jornal da Noite, com os três grandes maestros do rádio aí, você, Aloysio Alves, Dr. Rings, né? E todos que fazem a 100.5, todos que estão ligadinhos, sintonizados nessa rádio, nesse programa de grande audiência no Rádio Paraibano. Obrigado, Adriana, obrigado, Luísa, obrigado, Léo, a todos que estão ligadinhos neste grande programa. E amanhã, se Deus quiser, se Deus quiser, em nome de Jesus, Deus vai me dar a minha saúde, e amanhã eu vou estar.
2: Amém, meu irmão. Boa melhor, recuperação, Adriana, viu?
6: Se qualquer coisa eu ligo pra você depois, a gente bate aquele papo, tá joia, meu filho?
2: Tá joia, meu irmão.
1: São 8h50 agora.
6: Um pouco. Acho que eu estou com febre, mas graças a Deus, Deus vai me dar a minha saúde.
2: Vai.
6: Obrigado a todos, ficam todos com Deus. Tchau, tchau. Até a próxima quarta, se Deus quiser, nesse mesmo horário.
2: Um abraço,
6: tchau,
2: Bandeira.
1: Aí, nosso Bandeirão. Alô, Bandeirão, aquele abraço. Isso. Tá completando ano amanhã,
2: é? É amanhã.
1: Isso, pronto. 8h50, olha, eleição na Assembleia. Na Assembleia Legislativa da Paraíba. Olha, Maria Porto vai aguardar Lucas, mas tem preferência por Wilson Filho. A deputada estadual eleita pela União Brasil, Maria Porto, afirmou nesta quarta-feira, dia 14, que tem preferência pelo deputado estadual Wilson Filho, do Republicano, para a presidência da Assembleia Legislativa da Paraíba. Ela, entretanto, informou que aguarda uma conversa com o governador reeleito, Lucas Ribeiro, do PP, sobre o tema. O governador deve sentar com os deputados eleitos após o segundo turno, né, ponderou a nossa Maria Porto em entrevista ao portal Mais PB. Durante a solenidade da eleição do desembargador José Ricardo Porto para a presidência do Tribunal de Justiça da Paraíba, a gente sempre espera o nosso governador Lucas Ribeiro, que eu acredito que ele só vai sentar com os deputados eleitos, né, e com os deputados após as eleições de segundo turno, mas a gente já tem a preferência, que será o presidente, será o deputado também reeleito Wilson Filho. Vamos aguardar os próximos passos, disse a primeira dama de Bananeira, né? O marido dela é Matheus Bezerra, é prefeito lá de Bananeira, e ela, né, agora deputada eleita. São 8h52. Tem gente aí, Léo?
2: Tem mais uma mensagem de áudio, Luiz. 8812-1005.
6: Obrigado, Rocha. Adriano. Obrigado, Adriano. Obrigado, Luiz. Obrigado, Léo Tex, e a todos os ouvintes que fazem a 100.5. Tomei meu remédio.
7: Boa noite, meu amigo Souza. Boa noite, aqui é Justo Tibiri. Boa
2: Fala,
7: noite,
2: Luiz.
7: Estou lhe vendo aqui pelo computador, viu? Pelo YouTube. Um abraço, meu irmão. Estou aqui na companhia do programa de vocês, tá bom? Que Deus abençoe vocês aí, o programa de vocês.
8: Boa noite, meus irmãos. Tudo bem? A paz de Jesus. Aqui é o pastor Robson, mandando um alô aí para todos os ouvintes dessa rádio abençoada. Fala aqui de Balsas, Maranhão. Isso aí, pessoal. Que Deus continue abençoando e fortalecendo a cada dia os irmãos que estão aí ouvindo, os irmãos que estão direcionando aí, né? Os locutores,
2: obrigado,
8: os apóstolos,
2: pastor.
8: Os pastores. Que Deus abençoe cada um de nós.
2: Amém, meu irmão.
1: Aí, participação. O
2: pastor abençoando a gente.
1: Está abençoando a gente. Obrigado, pastor. São 8h53 agora, Jornal da Noite, pela sua 100.5. a sua FM líder, né? Infelizmente hoje, Dr. Rings, né? Ficou aí
2: no trânsito,
1: preso no trânsito, aí na Avenida Liberdade, né? Um engarrafamento muito grande, e ele disse que não chegaria a tempo, né? O nosso programa é só uma hora, né? Mas a gente abraça também o ex-vereador Bebê de Bebelândia.
2: Isso.
1: Nosso amigo Tó, em Livramento, ligado
2: José Nezinho, né? Também, né?
1: Isso, nosso José Nezinho, nosso Xará, alô Aloysio, de Forte Velho, né? Aloysio aí no Containers Bar, né? Ligado conosco, meu amigo Elias, né? Elias Pessoa aí, também ligadinho conosco, gente que, né, nos dá honra, dá preferência, né? O nosso Mário do Gesso, rapaz, gente fina, né? Nosso Mário do Gesso também. O pessoal, meu caro Souza, lá Sim. de de...
2: Só onde você faz o programa lá?
1: Lá de Pedras de Fogo, sim, de Mata da Chica, rapaz. Mata Verde, Mata da Chica, também, né, na audiência, nos dá a honra. Disse, rapaz, manda um alôzinho pra gente. Pessoal, um aí, de Cruz do Espírito Santo, meu amigo Zebrinha. Alô, Zebrinha. Zebrinha tá enfadado hoje.
2: Mandou um áudio, viu?
1: Mandou um áudio, Zebrinha. Mandou.
2: Daqui a pouco mandou? Quando acabar o programa.
1: Nosso Zebrinha, rapaz, tá enfadado foi dormir. Aí não deu pra, né?
2: Verdade.
1: Nosso Zebrinha. Aquele abraço, Zebrinha, hein? 8h54. Vamos lá, mais um áudio aí, meu caro Léo.
9: Boa noite, Adriano, doutor Rindes.
1: Eita, o Tarquinho, Marinha do Relógio.
9: Boa Marinha. Noite a todos do estúdio, né? E passando por aqui para desejar uma noite especial, uma noite abençoada para todos os ouvintes. Em especial para minha mãe, Dona Maria Cardoso, que está aqui ligadinha. Elia do Padre, Peca, minha irmã, Miau. Enfim, todos. Viu? Deus abençoe todos vocês.
2: Obrigado, Marinha. Muito obrigado pela audiência. Tem mais áudio aí, Léo? Linha liberada, 3229-1005. Olha, Luísio, o que se comenta nos bastidores, não sei se você tem essa informação, a respeito, a partir de janeiro, que Fernando Alvino poderá assumir uma cadeira na Assembleia. Viu? É o que se comenta, não sei se você já ouviu algum comentário sobre isso, que o Fernando Alvino assumiria aí a partir de janeiro, né? Não sei se em janeiro, nos próximos meses, né? Fevereiro, março, ela poderia assumir, né?
1: Quando resolver essa situação, essa sessão da presidência da Assembleia, né?
2: Sim, sim.
1: Quando o governador, né, nomear todos os secretários de cargos, né? Todas as secretarias, depois chama-se, vê o que tem que ser feito, né? Convoca-se, né, um deputado estadual, e com certeza a nossa Fernanda Alvino, né, que foi muito bem votada, 724 votos, verdade, se não me engano, né? A gente quer aqui, meu caro Adriano Souza, destacar também que estamos no mês de outubro rosa.
2: Isso, né? Isso.
1: E o secretário de saúde, doutor Luciano Alvino, postou ali na Praça Getúlio Vargas a carreta
2: para
1: fazer exames de mamografia. Muito. Atenção, você mulher, não fez ainda sua mamografia, vá, né, ali na Praça Getúlio Vargas, chegue lá, né, 8 horas da manhã, e está lá a carreta da saúde e é especialista, né, para fazer a sua mamografia. Né?
2: Muito bom.
1: Todo ano tem o Outubro Rosa, né, e o secretário de saúde, doutor Luciano Alvino, né, com a sua equipe, já postou ali na Praça Getúlio Vargas para que as mulheres de Santa Rita, né, ficassem aí, não ficassem, aliás, sem fazer o exame de mamografia, né? Saber a saúde dos seus seios.
2: Isso.
1: Né, e está lá. Carreta da Saúde, né, Secretaria de Saúde, através do secretário Luciano Alvino, postou lá, e o povo está aí comparecendo. Toda de manhã, muita gente vindo fazendo exame de... As mulheres fazendo exame de mamografia.
2: Muita gente comparecendo, né? Graças a Deus, né?
1: Isso.
2: Mandar aqui um abraço para o pessoal aqui do grupo da Pelada do Coreia, a pelada mais antiga aqui na cidade de Santa Rita, que a festa vai acontecer domingo. Acontecerá domingo, festa dos 60 anos da Pelada do Coreia, com nosso amigo Reginaldo Cipriano, que ainda está lá, né? Nosso amigo Léo Batista, Cristiano, Borel, todo mundo lá. Domingo vai ser uma grande festa aí para o pessoal aí da Pelada do Coreia, a pelada mais antiga de Santa Rita, Aloysio. E tem aqui, Aloysio, também que o prefeito Jackson Alvino, né, tem uma convocação, vai assinar uma ordem de serviço em mais um Transforma Santa Rita, que será mais uma ordem de serviço no bairro Popular, viu? Para pavimentação asfáltica na rua Flávio Ribeiro Coutinho Filho. O evento vai ser amanhã, quinta-feira, amanhã, dia 15, no bairro Popular, viu? A partir... O horário está programado para começar às 10 horas da manhã. Local, rua Flávio Ribeiro Coutinho Filho, bairro Popular.
1: Aí, abraçar mais uma vez o nosso professor Alexandre, né? Que está aí, né? Nos dando a honra de sua audiência. O nosso escritor, rapaz, Fernando Dutra. Alô, Fernando Dutra, né? Brevemente, nosso Fernando Dutra vai estar aqui conversando conosco, né? Falando aí seu novo lançamento, do seu livro, o nosso Fernando Dutra. Professor Alexandre, ligado no programa, abraço fraterno. Abraçar também o nosso Severino, aí de Várzea Nova, nosso Severino, ligadinho conosco aí no Augustolândia. 8h59, Adriano.
2: Vamos colocar só mais esse áudio aí do nosso amigo Nan. Alô, Nan.
10: Boa noite, Adriano Souza. Boa noite, Aloysio Alves. Boa noite, Leotec. Que é o Nan, viu? Direto aqui do Las Vegas Club, aqui no restaurante Misto de Hilda, viu? Escutando o Jornal da Noite, show de bola, ó. Eu quero parabenizar aí o nosso amigo Mício de Hilda, né?
2: Isso.
10: Começando uma primavera hoje, né? Nosso parabéns, Mício, pelo seu aniversário. Que Deus abençoe, viu? Só uns abraços aí também para os irmãos Guarabira, Everaldo do Colégio, Bilzinho de São Miguel do Taipu, Wilson de Tibrois, Paulinho da Paz. Todos eles desconectados no Jornal da Noite. Aquele abraço, Adriano Souza.
1: Olha, Adriano, vamos aí à programação.
2: Valeu, Nan.
1: A programação do final de ano em Santa Rita, viu? Olha aí, dia 25/12, Tarcísio do Acordeon, Iguinho e Lulinha. Olha aí, dia 25/12. Dia 26/12, olha aí, Tati Guel e Amanda, a rainha. Dia 27/12, Rei Vaqueiro, Júnior e Jorge, mais o cantor Pablo. Dia 31, eita, dia 31, véspera de ano novo, na Praça do Povo. Olha aí, Rafaela Santos e Vitor Fernandes. E dia 1º de janeiro de 2027, Seu Desejo e Henri Freitas. Tá aí, um final de ano, né, que ninguém poderia, né, isso, coisa boa é assim. Tá aí, olha, Prefeitura de Santa Rita fazendo o seu final de ano, né, numa boa. São 21 horas, agradecer a sua honrosa audiência, a sua paciência, voltando, se Deus quiser, na próxima quarta-feira, não é?